0: montagem do reator destinado ao futuro submarino brasileiro com propulsão nuclear.
1: Vamos saber mais sobre as atividades com Pablo Mundin.
2: Em Aramar, no interior de São Paulo, estão sendo desenvolvidas tecnologias relacionadas à geração de energia elétrica por fonte nuclear. O trabalho inclui a montagem do reator que será utilizado no submarino brasileiro com propulsão nuclear. Segundo o comandante da Marinha, Marcos Sampaio Olsen, o uso da energia nuclear no Brasil vai além da sua atuação militar.
3: O Brasil é um país vocacionado para o desenvolvimento e aplicação da energia nuclear. Para além da defesa, a energia, saúde, segurança alimentar, segurança hídrica. O Brasil possui, com um terço do seu território prospectado, o sexto país em reserva de urânio.
2: O complexo concentra etapas estratégicas do programa, como o domínio do ciclo do combustível nuclear e o desenvolvimento da tecnologia brasileira de enriquecimento de urânio. Também reúne estruturas de formação e segurança nuclear. A ministra da Ciência, Tecnologia e Inovação, Luciana Santos, falou sobre o desenvolvimento do projeto.
4: Por meio da FINEP, estamos apoiando o desafio tecnológico do submarino. O submarino com propulsão nuclear é um instrumento de dissuasão por excelência. Uma ferramenta importante para protegermos, por exemplo, o nosso mar territorial.
2: O Programa Nuclear da Marinha reúne instituições de pesquisa e empresas brasileiras. Reportagem Pablo Mundin.
0: Uma operação envolvendo profissionais de segurança de 23 unidades da federação recuperou mais de 6 mil celulares roubados.
1: E resultou em quase 100 prisões, de acordo com os resultados parciais apresentados hoje.
0: Além do combate ao furto, o objetivo é desarticular a cadeia de receptação e comercialização ilegal desses aparelhos.
5: A operação Última Chamada envolve as forças de segurança de 22 estados e do Distrito Federal no combate ao roubo e à receptação de celulares. Nesta quarta-feira, foi apresentado um balanço parcial da operação, que teve início no dia 10 de agosto. Entre os resultados, mais de 6 mil aparelhos foram recuperados, de acordo com o diretor de operações integradas e de inteligência, Anchieta Neri.
6: Foram mais de 100 inquéritos policiais conduzidos pelas 23 polícias civis que participaram das ações. Isso levou até esse primeiro momento a recuperação de mais de 6 mil celulares em todo o território nacional, bem como também mais de 100 prisões, 80 prisões em flagrante delito e mais de 20 prisões por mandado em razão das investigações conduzidas nos estados.
5: Mais de 33 mil notificações foram enviadas a pessoas que estavam em posse de aparelhos identificados como objetos de crime. A iniciativa integra a Política Nacional de Enfrentamento ao Roubo e Furto de Celulares, coordenada pelo Ministério da Justiça e Segurança Pública. Segundo o ministro da pasta, Wellington César Lima e Silva, os aparelhos fazem parte de uma cadeia maior.
7: O problema do celular que aflige e figura em muitas das pesquisas como uma das três principais questões que aflige a percepção de segurança pública, faz parte de uma cadeia de celular que é furtado, roubado, que tem a receptação e que chega inclusive às mãos do crime organizado nos presídios. Então a única forma de enfrentar o problema é com integração com todas as polícias dos diversos estados.
5: Hoje o Brasil tem registrados mais de 3 milhões de celulares roubados com base nos dados do Banco Nacional de Celulares com Restrição, que reúne informações de aparelhos roubados, furtados ou extraviados no país. Agora será possível tratar esses dados, como disse o secretário nacional de Segurança Pública, Chico Lucas.
8: A gente está dando estrutura para os estados recuperarem esses celulares. A partir de agora, nós vamos dar rankings de restituição, rankings de notificação, dar transparência aos dados sobre o celular, e essa operação vai ser permanente para que a gente tenha a redução dos números de roubo e furto de celular.
5: O Banco Nacional de Celulares com Restrição é uma ferramenta do programa Celular Seguro criado a partir de informações dos boletins de ocorrência registrados em todo o país. Qualquer pessoa, antes de adquirir um celular usado, deve verificar por meio de aplicativo ou do portal Celular Seguro se o aparelho possui alguma restrição. Para isso, basta ter o e-mail do celular. Ele aparece na embalagem original do equipamento ou no discador ao teclar asterisco jogo da velha 06 jogo da velha. Reportagem Luciana Colares de Holanda.
1: É recomendado o cadastramento de aparelhos no celular seguro para proteger dados, definir contatos de confiança e bloquear o equipamento rapidamente em caso de roubo, furto ou perda.
0: Para isso é necessário baixar o aplicativo Celular Seguro ou acessar o site oficial do programa utilizando sua conta gov.br.
1: Quem está se preparando para as provas do Enem, o Exame Nacional do Ensino Médio, conta com uma ferramenta para reforçar os estudos.
0: É o aplicativo MEC Enem, que reúne conteúdos, questões e recursos que ajudam os estudantes a revisar os principais assuntos cobrados na prova.
1: O exame ocorre durante 2 domingos seguidos, 8 e 15 de novembro.
9: Estudante do terceiro ano do ensino médio, Maria Clara da Ponte, de 17 anos, sonha em cursar medicina. Na preparação para o Enem, ela encontrou no celular uma ferramenta para reforçar os estudos. Maria Clara usa o aplicativo MEC Enem para resolver questões e identificar os conteúdos em que ainda precisa melhorar.
10: Ele me mostra exatamente os pontos que eu tenho errado e me ajuda a ir evoluindo com as questões. Então, não basta só saber o conteúdo teórico, eu preciso saber aplicar. Então, o aplicativo, ele ajuda bastante a, por meio das questões, eu entender onde eu preciso melhorar. O simulado também ajuda bastante a treinar o tempo de prova.
9: No aplicativo MEC Enem, o estudante pode estudar todas as áreas cobradas no Exame Nacional do Ensino Médio: linguagens, ciências humanas, ciências da natureza e matemática. O aplicativo oferece trilhas de estudo e simulados completos com questões de provas anteriores. Também tem um assistente virtual com inteligência artificial que ajuda a montar cronogramas personalizados e a tirar dúvidas. A ferramenta ainda permite fazer a transcrição e a correção automatizada de redações. O estudante pode acompanhar conquistas e pontuações e compartilhar a evolução nas redes sociais. Segundo o secretário executivo do Ministério da Educação, Rodolfo Cabral, a plataforma identifica o nível de conhecimento do estudante e, a partir daí, direciona a preparação.
11: Assim que um estudante entra no MEC Enem, ele vai fazer algumas questões de exames passados e a plataforma já vai fazer o nivelamento, testar qual é a situação daquele estudante naquele momento de preparação e já vai fazer todo um guia de estudos com base no nível que aquele estudante atingiu. E ainda a gente tem também um assistente virtual que vai responder perguntas, vai retirar dúvidas e vai também preparar todo um cronograma de estudos de acordo com o nível do estudante e também de acordo com a periodicidade que ele usa a plataforma.
9: Para o professor do Centro de Ensino Médio 3 de Taguatinga, no Distrito Federal, Leonardo Pinelli, ferramentas como essa podem transformar um aparelho que já faz parte do dia a dia dos estudantes em aliado na preparação para a prova.
12: Ter ali na mão o acesso a um aplicativo onde você pode resolver questões, que é uma das melhores formas de se estudar para uma prova, ter acesso a conteúdo e agora, com a IA, também tem no aplicativo, você pode estabelecer um diálogo, ou seja, uma forma que é mais aceitável de você acessar o conteúdo, de você perguntar e responder sem ter que demorar tanto tempo pesquisando.
9: Para acessar o MEC Enem, é só baixar o aplicativo no celular ou entrar na plataforma pela internet, no computador. O acesso é feito com a conta gov.br. Reportagem Jéssica Gonçalves.
0: E professores da rede pública estadual e do Distrito Federal vão atuar na mobilização dos estudantes e no acompanhamento das provas do Enem.
1: A indicação dos docentes será feita pela Secretaria de Educação entre 8 e 18 de setembro.
0: Os selecionados devem ter smartphone com internet móvel e não podem ter parentes de até terceiro grau inscritos no Enem no mesmo município de atuação.
1: Haverá capacitação à distância e, ao final do processo, os participantes serão remunerados por meio do auxílio de avaliação educacional.
0: As provas do Enem ocorrem nos dias 8 e 15 de novembro. Para saber mais, acesse gov.br/mec.
1: As empresas têm até o fim do mês para informar dados sobre remuneração de empregados, igualdade salarial entre homens e mulheres e políticas para a diversidade.
0: Os dados vão embasar mais um relatório de transparência salarial.
13: Em 2010, quando começou a trabalhar na indústria automotiva que fica em Porto Real, no Rio de Janeiro, Josiele Viana era a única mulher na linha de montagem de portas. Tempos depois, ela foi promovida para atuar na formação de novos empregados. Hoje, vê com satisfação o aumento do número de mulheres na fábrica.
14: Antes, o número de mulheres era muito pequeno, porque na linha de portas, durante anos, eu era a única mulher. E hoje, nós temos a maioria de mulheres. E elas podem imaginar que se elas engravidarem, elas vão ter um período de descanso, elas vão ter uma licença maternidade de 180 dias. Elas se sentem assistidas.
13: Uma das colegas de trabalho da Josiellen é a Daniele de Araújo Silva. Ela está há quase 4 anos na montadora e agora vai liderar uma das equipes de operação.
15: Eu acho que eu posso ser uma inspiração, né? Que as meninas já começam a ganhar mais espaço, já geram um desejo diferente, uma curiosidade de correr atrás e além também. E você é capaz e pode sim exercer um cargo bem diferente do que você ocupa hoje.
13: E a participação das mulheres no mercado de trabalho é um dos temas que estão sendo informados pelas empresas neste mês. Até o dia 31 de agosto, as empresas com mais de 100 empregados devem atualizar os dados salariais e de diversidade no portal Emprega Brasil. A medida está prevista na Lei de Igualdade Salarial de 2023 e permite também traçar um diagnóstico da participação de mulheres em cargos de liderança. A subsecretária de Estatística e Estudo do Trabalho do Ministério do Trabalho e Emprego, Paula Montagnier, aponta o que deve ser informado pelas empresas.
16: A gente pergunta informações se que tipo de situação altera salário das pessoas. A gente também pergunta sobre ações que as empresas fazem para contratar mulheres, para aumentar a diversidade de pessoas que trabalham nas suas equipes, e pergunta também sobre ações que as empresas fazem para garantir que as que estão apoiando as ações de família e parentalidade.
13: A partir desses dados é gerado o relatório de transparência salarial e as empresas recebem orientações sobre como diminuir as desigualdades. Nos casos em que a diferença é mais acentuada, há a possibilidade de multa. Reportagem Luana Karen.
1: O relatório de transparência salarial pode ser preenchido no portal Emprega Brasil, no site empregabrasil.trabalho.gov.br.
0: Segundo o IBGE, as mulheres com mais de 60 anos já somam 17 milhões e 800 mil pessoas, o que representa 8,8% da população total do nosso país.
1: Pensando nisso, o Fórum Nacional pelo Protagonismo das Mulheres Idosas foi criado para fortalecer a participação social e ampliar o diálogo sobre políticas públicas voltadas a esse público.
0: E organizações da sociedade civil interessadas terão a oportunidade de participar.
1: O Ministério das Mulheres abriu chamada para selecionar organizações que atuem na defesa dos direitos das mulheres idosas e na temática do envelhecimento.
0: São 7 vagas, 5 delas para representantes das diferentes regiões do país e 2 para organizações de abrangência nacional.
1: A coordenadora de formação e articulação da política de cuidados do Ministério das Mulheres, Luísa Lucchesi, explicou como será a atuação das organizações durante o fórum.
17: Então, a atuação dessas organizações de sociedade civil, que terão suas representantes nesse fórum, se dará a partir das discussões que serão movimentadas nesse fórum, que é um fórum de caráter consultivo, para indicar exatamente quais são os caminhos que a política pública precisa seguir e deve seguir no campo das mulheres idosas, né? A gente não quer fazer uma discussão sobre as necessidades e as políticas públicas das mulheres idosas sem as mulheres idosas. Nada sobre nós sem nós, né? A gente está seguindo essa lógica.
0: O edital do chamamento foi divulgado no Diário Oficial da União no dia 7 de agosto e as organizações podem se inscrever em até 30 dias após a publicação.
1: As inscrições são gratuitas e devem ser feitas exclusivamente pela internet, por e-mail no endereço cgpc@mulheres.gov.br.
0: INSS voltou a alertar a população sobre golpes que tentam enganar aposentados e pensionistas.
1: Dessa vez, criminosos enviam uma mensagem de texto via celular sobre suposto corte de benefícios por falta de prova de vida.
18: O INSS reforça o alerta contra fraudes que usam a prova de vida para fazer vítimas entre segurados da Previdência. Os golpistas costumam enviar uma mensagem SMS com link de acesso para o celular das vítimas. O conteúdo falso informa sobre um suposto corte de benefícios. Para saber se a mensagem é verdadeira, é preciso estar atento a alguns sinais, como explica a presidente do INSS, Ana Cristina Silveira.
19: Se você receber uma mensagem do governo federal pelo WhatsApp, verifique se ela foi enviada pela conta oficial identificada com o selo azul de verificação. O INSS nunca solicita dados pessoais, senhas ou qualquer tipo de pagamento.
18: A prova de vida é feita de forma automática por meio do cruzamento de informações entre as bases de dados do governo. Apenas os segurados que não tiverem essas movimentações identificadas pelos sistemas são chamados a regularizar a situação pelo WhatsApp do gov.br ou pela caixa postal da conta Gov. De acordo com a presidente do INSS, Ana Cristina Silveira, o cruzamento de informações garante o pagamento em dia com total segurança.
19: A prova de vida é um procedimento importante para garantir a continuidade do pagamento do benefício com segurança. Se for necessário realizá-la, o procedimento pode ser feito de forma simples e segura. Basta comparecer à agência bancária onde você recebe o benefício. Outra opção é fazer a comprovação pelo site ou aplicativo Meu INSS.
18: Em caso de dúvida, aposentados e pensionistas podem ligar para a central telefônica 135 de segunda a sábado, das 7 da manhã às 10 da noite. Para acessar a plataforma Meu INSS, basta entrar no endereço meu.inss.gov.br ou baixar diretamente na loja de aplicativos do celular. O acesso aos serviços precisa do login na conta Gov. Reportagem Edinaldo Júnior.
0: Faz bem para o coração, aumenta músculos e ainda diminui o estresse.
1: Estamos falando da bicicleta, que para muitos vai além do lazer. É um meio de transporte.
0: E hoje, Dia Nacional do Ciclista, vamos falar desse meio de transporte, utilizado por mais de 4 milhões de brasileiros como forma de locomoção para o trabalho.
1: A bicicleta é companheira do brasiliense Rafael Dornelles em vários momentos do dia, desde as atividades de lazer até os deslocamentos para compromissos que ele tem como coordenador da organização não governamental Rodas da Paz, que promove a mobilidade urbana sustentável e pacífica.
20: A bicicleta é meu principal meio de transporte e é uma forma de você se locomover pela cidade, trazendo saúde, uma forma sustentável, uma forma que impacta menos a cidade, tanto financeiramente quanto espacialmente, e traz uma alegria que é específica da bicicleta.
1: Dados do IBGE apontam que 4 milhões e 400 mil brasileiros, que representa 6,2% da população, vão de bicicleta para o trabalho. O ciclismo, assim como a caminhada, é chamado de meio de transporte ativo ou não motorizado. Significa que só depende da força do próprio ser humano. Além do benefício para a saúde, essa forma de deslocamento traz outras vantagens, como explica Marcos Daniel dos Santos, secretário nacional de mobilidade urbana.
21: E hoje o brasileiro gasta quase 20% da sua renda para poder se deslocar, seja para botar combustível no carro, ou seja para pagar um transporte público. Então, quando você coloca a bicicleta, você está reduzindo o que você usa para se deslocar no dia a dia da cidade. Nem que deixa de andar de carro para andar de bicicleta, é menos um carro. É mais espaço disponível, é menos poluição. O custo como um todo de se manter uma cidade que pedala muito, você vai ver que é um custo menor para o poder público. Por quê? Porque é menos gestão de trânsito, é menos manutenção viária.
1: Para o especialista em mobilidade da Universidade de Brasília, pastor Willy Gonzalez, a magrela ainda precisa conquistar seu espaço no trânsito.
22: Em se tratando especificamente de áreas urbanas mais centrais, o problema é um pouco maior relativo à questão da segurança, né? E o conflito com veículos de maior porte em espaços que realmente a bicicleta não tem condição de poder, digamos, competir. Nesse sentido, espera-se que continuem as políticas que o Brasil vem desenvolvendo para tornar a bicicleta um modo mais seguro, né?
1: Desde 2012, o Brasil possui a Política Nacional de Mobilidade Urbana, que define regras para o deslocamento nas cidades. E uma das principais diretrizes é a priorização dos meios de transporte ativos, ou seja, a caminhada e o deslocamento por bicicletas. O dia 19 de agosto celebra a importância do ciclista no trânsito das cidades e da bicicleta como meio de locomoção. Reportagem Graziele Bezerra. Sancionada a lei que prevê a ampliação da lista de produtos prevista no programa de venda de balcão.
0: A medida também autoriza a realização de leilões públicos para a formação de estoques de produtos agrícolas.
2: O programa de comercialização direta de insumos permite a compra por criadores rurais de pequeno porte. Ficam autorizadas as compras de milho, sorgo, caroço de algodão, farelo de soja e farelo de milho. A nova lei também incluiu os aquicultores como público do programa de venda em balcão. Cooperativas de produção agropecuária e associações formadas por agricultores familiares também poderão participar. O pré-requisito é que os beneficiários estejam cadastrados no Sistema de Cadastro Nacional de Produtores Rurais e demais agentes, o SICAM. Além dos novos produtos, a legislação estabelece limites mensais para a aquisição dos produtos destinados à alimentação animal. O máximo que pequenos criadores poderão comprar por mês é de até 27 toneladas. Já as cooperativas e associações de agricultores familiares poderão adquirir até 80 toneladas mensais. As compras poderão ser feitas por meio de leilões públicos. A medida também prevê a aquisição de produtos básicos da política de garantia de preços mínimos por valores de até 25% acima do preço mínimo vigente no estado onde ocorrer a compra. O objetivo é permitir a formação de estoques públicos que possam ser utilizados em ações de abastecimento e segurança alimentar. Daniele Popov para a Voz do Brasil.

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1: Fique agora com o Minuto do TCU. Em seguida, as notícias do Poder Judiciário e do Congresso Nacional. Boa noite.
0: Boa noite, até amanhã.
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4: O Tribunal de Contas da União apresentou ao Congresso Nacional os resultados de auditoria sobre prevenção e combate ao assédio nas 69 universidades federais do país. 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Na época da auditoria, apenas 28 das 69 universidades tinham política institucional sobre o tema. 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O TCU já começou a acompanhar as medidas. 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
3: 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Você vai ouvir agora notícias do Poder Judiciário.
5: Supremo decide por unanimidade ampliar o alcance das medidas protetivas previstas na Lei Maria da Penha.
6: TST decide que trabalhador pode entrar na justiça na cidade onde ele mora, mesmo não sendo local de trabalho.
5: STJ imposta novos presidente e vice para o biênio 2026-2028.
6: Boa noite, eu sou o Arthur Filho.
5: E eu sou Walter Lima.
6: O plenário do Supremo Tribunal Federal decidiu na sessão de hoje que medidas protetivas da Lei Maria da Penha podem ser aplicadas em casos de violência contra a mulher fora do âmbito doméstico e familiar. Este mês a norma completou 20 anos.
5: O caso concreto tratava da negativa de aplicação das medidas protetivas pela Justiça de Minas Gerais, sob o argumento de que não havia relação familiar ou afetiva entre a vítima e o agressor.
6: O presidente do STF, ministro Edson Fachin, é o relator do processo. Para ele, a ausência de relação íntima de afeto não afasta a incidência das medidas protetivas quando presentes elementos característicos da violência baseada no gênero.
5: Os demais ministros acompanharam o entendimento do relator por unanimidade.
6: Tomaram posse hoje como presidente e vice-presidente do STJ e do Conselho da Justiça Federal, respectivamente, os ministros Luiz Felipe Salomão e Mauro Campbell Marques.
5: A solenidade contou com a presença de autoridades dos três poderes. Fátima Uchoa.
7: Em discurso, o presidente do STJ, ministro Luiz Felipe Salomão, destacou algumas prioridades para o biênio 2026-2028. Segundo ele, o tribunal se prepara para iniciar um novo tempo dentro do sistema de justiça com a implementação do filtro da relevância da questão federal e todas as mudanças regimentais necessárias para a corte funcionar dentro dessa nova lógica. Segundo Salomão, a qualidade das decisões, a transparência e o acesso dos cidadãos serão preocupações permanentes com o uso da inteligência artificial e das ferramentas tecnológicas a serviço da sociedade.
6: TST decide que em situações excepcionais, trabalhador pode ajuizar ação na cidade onde mora, mesmo que não seja o local onde trabalhou.
5: A regra geral continua sendo a do local da prestação dos serviços. Simone Moura.
8: O Tribunal Pleno do TST definiu que em casos excepcionais, o trabalhador pode ajuizar ação na cidade onde mora, mesmo que não tenha sido contratado ou trabalhado no local. Pela regra geral prevista no artigo 651 da CLT, o processo deve correr onde o serviço foi prestado. No entanto, o TST flexibilizou essa regra para garantir o acesso à justiça em casos de doença ocupacional, vulnerabilidade ou quando o deslocamento for caro demais. Goiás. A decisão foi tomada a partir do caso de um jogador de futebol que morava em São Paulo e foi contratado por um clube de Rondônia. Ele ajuizou a ação depois de sofrer uma lesão no início dos treinos. O relator, ministro Lélio Bendes Correia, destacou que as mudanças na Justiça do Trabalho, como o processo judicial eletrônico e o juízo 100% digital, reduziram as barreiras geográficas para o acesso à justiça. Para o TST, no entanto, a flexibilização não pode prejudicar o direito de defesa da empresa. A tese foi fixada pelo rito dos recursos repetitivos e deve orientar decisões em todo o país.
6: Justiça Federal determina a adoção de medidas urgentes para preservar igreja e Casa da Ordem Terceira do Carmo, no Centro Histórico de Salvador.
5: Decisão atende a pedido do MPF e estabelece prazos para vistoria, plano emergencial e execução de obras de contenção. Sabrine Menezes.
9: De acordo com a ação movida pelo Ministério Público Federal, a igreja está interditada desde 2025, com risco de desabamento por conta do apodrecimento de estruturas de madeira e assoalhos. Com a decisão, a Ordem Terceira do Carmo, responsável pelo imóvel, deve remover e catalogar em até 30 dias os escombros resultantes de um desabamento acontecido em 2025. Uma vistoria técnica deverá ser conduzida em até 2 meses e um plano emergencial de intervenção deverá ser apresentado ao IFAM em até 3 meses e executado em 6 meses após sua aprovação.
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6: A você, uma boa noite.
5: E até amanhã.

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1: Eu sou Paula Groba.
2: E eu sou Humberto Pinheiro.
1: E estes são os destaques de hoje do Jornal do Senado, que começa agora.
2: Uso de aeronaves em transporte de equipes médicas e órgãos para transplante pode ser ampliado.
1: Senado analisa a criação de um fundo de amparo a crianças órfãs.
2: Especialistas avaliam avanços do sistema de escola em tempo integral, com mais matrículas e menos evasão.
1: Boa noite.
2: Boa noite.
1: O programa Escola em Tempo Integral tem ampliado o acesso dos estudantes à jornada estendida e também contribuído para reduzir o abandono escolar. A conclusão é de debatedores que apresentaram dados que mostram um aumento de 13 pontos percentuais nas matrículas em tempo integral e uma redução de 20% no abandono escolar. O tema foi discutido hoje em uma audiência pública no Senado.
2: A região Nordeste lidera o número de matrículas em tempo integral no país e estudantes pretos e pardos são a maioria entre os beneficiados. A Comissão de Educação agora avalia os resultados e os desafios do programa. A repórter Raíssa Abreu tem os detalhes.
3: A iniciativa de avaliar o Escola em Tempo Integral foi da senadora Damares Alves, do Republicanos do Distrito Federal. Um dos convidados, o presidente do Conselho Nacional de Educação, César Calegari, disse que a proposta curricular está entre os principais critérios de qualidade da modalidade sugeridos pelo órgão.
4: A educação integral não é apenas um contraturno em que se repete de alguma maneira o que se faz no turno anterior. Exige uma nova concepção curricular e os projetos políticos pedagógicos das escolas devem refletir uma concepção curricular integral.
3: Damares Alves voltou a frisar que pretende finalizar as audiências e a coleta dos dados antes da votação da Lei de Diretrizes Orçamentárias.
5: Eu não tenho política pública fortalecida sem dinheiro. E o lugar de discutir o orçamento é nessa comissão.
3: Também participaram do debate a gerente do Instituto Sonho Grande, Josiara Muniz, a secretária de Educação do Ceará, Jucineide Fernandes, e a representante da Confederação Nacional dos Trabalhadores em Educação, Odisseia Pinto de Carvalho.
1: E um projeto apresentado recentemente no Senado pode reduzir o custo da adrenalina autoinjetável usada por pessoas que correm risco de anafilaxia, uma reação alérgica grave e de evolução rápida.
2: A proposta da senadora doutora Eudócia prevê isenção do imposto de importação para o medicamento quando importado por pessoa física para o uso próprio. A reportagem é de Yasmin Rodrigues.
6: A anafilaxia pode provocar uma queda rápida das condições de saúde e ameaçar a vida do paciente. E a adrenalina é o principal recurso para conter a reação. Mas o custo da importação da adrenalina autoinjetável pode dificultar que pacientes mantenham o produto disponível para uma situação de emergência. A gravidade da anafilaxia e a importância da adrenalina em uma emergência foram discutidas em audiência pública na Câmara dos Deputados. A médica Fátima Rodrigues, da Associação Brasileira de Alergia e Imunologia, explica a rapidez com que uma reação pode evoluir e o risco para o paciente.
7: É uma reação alérgica grave. É de evolução rápida e ameaça a vida. Essa evolução pode demorar de 15 a 30 minutos para um choque anafilático. E a taxa de letalidade pode chegar a 17%, principalmente se a gente não tiver o recurso da adrenalina autoinjetável.
6: O projeto prevê a retirada do imposto de importação da adrenalina autoinjetável destinada ao tratamento da anafilaxia quando a compra for feita por pessoa física para o uso próprio. A autora do projeto, senadora doutora Eudócia, do PSDB de Alagoas, acredita ainda que a proposta pode incentivar a nacionalização da produção da adrenalina autoinjetável, reduzindo a dependência de importações no futuro. O texto segue para análise das comissões do Senado.
1: A Comissão de Constituição e Justiça iniciou a análise do projeto de lei que cria um fundo de amparo às crianças órfãs.
2: O objetivo da medida é garantir suporte financeiro e assistencial a crianças e adolescentes que perderam pais ou cuidadores primários. Repórter Bruno Lourenço.
8: O texto prevê a criação de um auxílio financeiro direcionado aos guardiões legais de baixa renda, além do repasse de verbas para fortalecimento de instituições e programas de acolhimento familiar. O relatório lido pelo senador Hamilton Mourão, do Republicano Republicanos do Rio Grande do Sul acolheu sugestões da sociedade civil apresentadas em audiências públicas. Mourão explicou a opção pelo financiamento do programa por meio da destinação de parcela da arrecadação de loterias federais.
9: A opção de financiar o FACOR com parcela da arrecadação de loteria revela-se adequada sob a ótica de política pública, utilizando receita não tributária de caráter voluntário para o apostador e já tradicionalmente destinada a finalidades sociais. A redução do percentual destinado ao agente operador da loteria atende ao princípio da responsabilidade fiscal, na medida em que realoca recursos dentro do próprio sistema lotérico, sem ampliar gastos ou comprometer a viabilidade operacional da loteria.
8: 5% dos recursos arrecadados pelo fundo serão destinados a estudos e pesquisas sobre a orfandade no Brasil. O benefício, condicionado à baixa renda familiar e vinculado ao guardião legal do órfão, permite o acúmulo com outros auxílios, como BPC e Bolsa Família.
1: Uma aeronave parada em um aeroporto pode representar mais do que um voo que não aconteceu. Pode significar tempo perdido para uma equipe médica ou até para um órgão que precisa chegar a um paciente.
2: É para dar mais agilidade a esse tipo de transporte que o Senado pode analisar uma nova proposta. O projeto prevê o ressarcimento de pessoas e empresas particulares que disponibilizarem aeronaves para essas operações. Repórter Alexandre Campos.
10: Pelo texto, as empresas e pessoas sem certificado de operador aéreo que disponibilizarem suas aeronaves particulares para o transporte de equipe de saúde ou de órgãos, tecidos e partes do corpo humano para fins de tratamento ou transplante no âmbito do Sistema Único de Saúde serão ressarcidas pelos custos operacionais do voo. Além disso, estarão isentas do pagamento de tarifas aeroportuárias e de navegação aérea. Autor do projeto, o senador astronauta Marcos Pontes, do PL de São Paulo, lembrou que atualmente a rede de transporte conta com apoio das companhias aéreas comerciais e dos aviões da Força Aérea Brasileira.
11: Mas aí você tem o órgão doado. Tem alguns deles que tem limite muito curto para se tirar de um corpo e colocar no outro. E perde-se muitos órgãos dessa forma porque não tem como transportar. A Força Aérea tenta, mas ela não tem recurso para fazer esse transporte no Brasil todo, o tempo todo. Aí você tem os aviões parados. Por que não utilizar esses aviões dos empresários que estão no avião parado no hangar para que eles possam transportar esses órgãos e salvar uma vida?
10: O projeto ainda permite que, por meio de convênio com a União, Estados, Municípios e Organizações Sem Fins Lucrativos, o Sistema Nacional de Transplantes coordene o cadastro das pessoas e empresas que queiram disponibilizar seus aviões, de modo a acioná-las quando necessário e compensá-las após a prestação do serviço de transporte.
1: A semana de vivência legislativa do programa Jovem Senador começou com a posse dos 27 estudantes da rede pública, que assumiram um mandato como jovens senadores.
2: Os participantes também elegeram a mesa diretora e as meninas foram protagonistas. Pela primeira vez, todos os cargos da mesa serão ocupados por jovens senadoras. Repórter Lana Dias.
12: Os estudantes vencedores do concurso de redação agora passarão a semana no Senado, experimentando o trabalho parlamentar na prática. Na sessão de posse, o senador Paulo Paim, do PT do Rio Grande do Sul, presidente do Conselho do Projeto Jovem Senador, destacou a importância do tema da redação deste ano, democracia nas redes sociais, como construir um debate saudável.
13: Discutir democracia nas redes sociais é discutir o próprio futuro da nossa gente, do nosso povo, do nosso país. E vocês jovens, estão no centro desse debate.
12: A jovem senadora Yolanda Paiva Favacho Ribeiro, representante do Pará, foi eleita presidente da mesa diretora. 100% ocupada por meninas. Ela focou seu discurso no combate à desigualdade no país.
14: Estar aqui hoje, representando os nossos estados, é um motivo de grande orgulho, mas também nos traz a consciência de que muitos jovens brasileiros não encontram a estrutura nem o suporte necessário para alcançar espaços como jovem senador.
12: Cerca de 240 mil estudantes e mais de 5 mil escolas participaram do concurso de redação.
15: Eleições 2026.
1: Termina nesta quinta-feira, dia 20 de agosto, o prazo para eleitores solicitarem a transferência temporária da sessão eleitoral. A medida permite votar em uma cidade diferente daquela onde o eleitor tem domicílio eleitoral.
2: O serviço está disponível no cartório eleitoral mais próximo ou pelo autoatendimento no site do Tribunal Regional Eleitoral do seu estado. Música. edição de Paula Groba e trabalhos técnicos de João Lira, o Jornal do Senado fica por aqui. Acompanhe agora as notícias da Câmara dos Deputados. Boa noite.
1: Boa noite e até amanhã.
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16: Câmara aprova proteção de servidor que denunciar violência contra criança.
17: Proposta amplia as exigências para permanência e naturalização no Brasil.
16: Avança projeto que cria dia do plantio de árvores a ser celebrado em maio.
17: Deputados obrigam a escola a mudar sinal sonoro para não incomodar autistas.
16: Boa noite. A Câmara aprovou a obrigatoriedade de escolas alterarem qualquer sinal sonoro para não incomodar alunos com autismo. A repórter Paula Bittar acompanhou a votação e explica como isso pode ser feito.
18: A Comissão de Constituição e Justiça da Câmara aprovou uma proposta que obriga escolas públicas e privadas a substituírem os sinais sonoros para não gerar incômodos sensoriais aos alunos com transtorno do espectro autista, TEA. A medida será aplicada sempre que solicitada pelos pais ou responsáveis. O texto aprovado inclui a obrigatoriedade da substituição dos sinais sonoros na Lei Berenice Piana, que trata dos direitos das pessoas com TEA. Relator na comissão, o deputado Alex Manente, do Cidadania de São Paulo, destacou que a proposta busca garantir respeito às necessidades específicas das pessoas.
19: A aprovação desse projeto é uma vitória muito importante para toda a comunidade atípica. Ela faz com que o respeito a essas pessoas esteja presente naquilo que é mais sagrado, que é na educação, onde a partir de agora não será mais um sinal sonoro que prejudica a qualidade de vida e a sensação de todas as pessoas com transtorno do espectro autista.
18: O projeto que obriga as escolas a substituírem os sinais sonoros para não gerar incômodos

0: Stefano Aguiar, do PSD de Minas Gerais, propõe que os usuários do SUS tenham acesso em tempo real a informações sobre a regulação de consultas, exames, cirurgias e outros procedimentos. A plataforma deve informar a posição do paciente na fila e o tempo médio estimado para atendimento.
1: A proposta também prevê a divulgação de dados consolidados por região para facilitar o acompanhamento da demanda e da oferta de serviços. Segundo Stefano Aguiar, a medida amplia a transparência, fortalece o controle social e contribui para identificar desigualdades no acesso aos serviços do SUS.
2: Meio ambiente.
0: Comissão aprova a criação do Dia Nacional do Plantio de Árvores. Saiba mais sobre o assunto na reportagem de Júlia Lopes.
3: O plantio de árvores é uma das estratégias mais eficazes e acessíveis para a recuperação ambiental e o enfrentamento da crise climática. As árvores ajudam a preservar nascentes, aumentam a fertilidade do solo, servem de habitat para diversas espécies e melhoram a qualidade do ar. Nesse contexto, a Comissão de Meio Ambiente da Câmara dos Deputados aprovou um projeto de lei que institui o Dia Nacional do Plantio de Árvores, a ser celebrado em 23 de maio. Segundo o autor da proposta, deputado Pedro Uquizai, do PT de Santa Catarina, a data pretende incentivar a criação de uma cultura de valorização das florestas e de mobilização ambiental, com foco na recuperação de áreas degradadas e na restauração ecológica. Para o relator da proposta, deputado Newton Tato, do PT de São Paulo, o projeto também fortalece os compromissos internacionais assumidos pelo Brasil na área de sustentabilidade e ajuda a conscientizar a população.
4: O Brasil também já tem o compromisso de restaurar 12 milhões de hectares, um acordo internacional. Pelo próprio Código Florestal, nós teríamos também que restaurar e recuperar 32 milhões de hectares. E por isso que aprovar um dia do plantio da árvore para conscientizar a população brasileira e fazer esse debate nas escolas, nas igrejas, enfim, em todo quanto é canto.
3: A escolha do dia 23 de maio homenageia o fotógrafo Sebastião Salgado, que morreu nessa data em 2024. Ele e sua esposa, Lélia Vanick, lideraram uma das maiores iniciativas de reflorestamento do país, com um plantio de mais de 2 milhões e meio de árvores ao longo de 25 anos no Vale do Rio Doce, interior de Minas Gerais. A proposta que cria o Dia Nacional do Plantio de Árvores aguarda análise da Comissão de Constituição e Justiça da Câmara. Da Rádio Câmara de Brasília, Júlia Lopes.
2: Homenagem.
1: Jefferson Rodrigues, do PSDB de Goiás, apresentou o projeto que cria o Dia Nacional do Fazendeiro, em 21 de setembro, instituindo também uma semana dedicada à valorização do produtor rural. A proposta prevê ações de capacitação, inovação e incentivo à produção sustentável no campo.
0: Jefferson Rodrigues argumenta que a proposta se justifica pela importância da agropecuária na produção de alimentos, na geração de empregos e nas exportações brasileiras. O projeto do deputado também conta com iniciativas de apoio à permanência dos jovens no meio rural.
1: Sóstenes Cavalcante, do PL do Rio de Janeiro, presta homenagem à memória do pastor Eliseu de Matos, da Assembleia de Deus no bairro Pantanal, em Duque de Caxias.
0: Sóstenes Cavalcante relata que aos 90 anos, o religioso morreu após enfrentar problemas pulmonares e que será lembrado pelo trabalho de décadas dedicado à evangelização na região.
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2: Ações exteriores.
1: Avança na Câmara a proposta que amplia as exigências para permanência e naturalização no Brasil. A repórter Maria Neves explica o objetivo da matéria.
9: A Comissão de Relações Exteriores da Câmara dos Deputados aprovou o projeto que torna mais rígidas as regras para concessão de visto de permanência e naturalização.

0: Naturalização de estrangeiros no Brasil. Uma das novidades do texto é a exigência de que o interessado em viver no país comprove condição financeira suficiente para o sustento próprio e o da família. Segundo o relator, deputado general Girão, do PL do Rio Grande do Norte, em 2024, o governo federal destinou cerca de R$1,5 bilhão de reais do Bolsa Família a estrangeiros residentes no país. Na opinião do parlamentar, a comprovação de que o estrangeiro tem condições de se manter é necessária para aliar os direitos dos imigrantes com a proteção dos brasileiros.
1: Não é justo que esses estrangeiros sejam tratados aqui no Brasil com recursos públicos do nosso Tesouro Nacional. Não há dados oficiais de todos os custos efetivos com o processo de imigração no país, especialmente em relação à educação, saúde, moradia, segurança. No entanto, há um gasto já identificado que diz respeito ao acesso a programas assistenciais, tipo Bolsa Família, BPC e outros programas assistenciais, até mesmo auxílio emergencial.
0: Outra exigência inserida pelo projeto na Lei de Migração, que é de 2017, é a comprovação de bom procedimento social. De acordo com o general Girão, essa regra se mostra razoável porque a naturalização depende de avaliação do governo quanto à conveniência e oportunidade, principalmente em temas como esse, que envolve interesse nacional e segurança. A proposta também determina que, mesmo se atender a todos os requisitos legais, o estrangeiro não tem direito automático ao visto de permanência ou à naturalização. Cada caso deverá ser analisado pelo Ministério da Justiça e Segurança Pública, que passa a ser o responsável pelos processos migratórios. O projeto do deputado Luiz Felipe de Orleans e Bragança, do PL de São Paulo, que torna as regras para obtenção de visto e naturalização de estrangeiros no Brasil mais rígidas, ainda será analisado pela Comissão de Constituição e Justiça. Da Rádio Câmara de Brasília, Maria Neves.
2: Trabalho. Reginaldo Lopes, do PT de Minas Gerais, defende a apreciação pelo Senado do fim da escala de trabalho 6x1. O deputado argumenta que a mudança pode ampliar o tempo para a convivência familiar, o cuidado com os filhos, a qualificação profissional e outras atividades.
3: Reginaldo Lopes também relaciona a redução da jornada à saúde mental dos trabalhadores e pede apoio dos presidentes da Câmara e do Senado para que a proposta avance. Para o deputado, o fim da escala 6x1 é uma mudança importante nas relações de trabalho no país.
2: Doutor Fernando Máximo, do PL de Rondônia, cobra a votação da proposta que trata de direitos de servidores dos antigos territórios de Rondônia, Roraima e Amapá. Ele sustenta que muitos desses trabalhadores atuaram em condições precárias na construção desses estados e envelheceram sem o direito reconhecido.
3: Doutor Fernando Máximo lembra que a proposta de emenda à Constituição foi aprovada pelo Senado em 2023 e que o relatório pela admissibilidade está pronto desde junho. Ele garante que não vai desistir da matéria.
2: Helena Lima, do PSD de Roraima, apresentou o projeto que atualiza a regulamentação da profissão de biólogo. A proposta amplia as áreas de atuação desses profissionais e inclui atividades nas áreas de saúde, meio ambiente, biodiversidade, biotecnologia, diagnóstico laboratorial e educação.
3: Helena Lima afirma que a legislação atual de 1979 precisa ser atualizada diante dos avanços científicos e tecnológicos. O texto também amplia as atribuições dos conselhos de biologia e garante aos licenciados o ensino de ciências e biologia nos diferentes níveis de educação.
2: Transportes. Cobalcini, do MDB de Santa Catarina, relata a reunião sobre o futuro de um trecho da antiga ferrovia São Paulo-Rio Grande. Com o encerramento da concessão previsto para fevereiro de 2027, o deputado defende uma alternativa para os 372 quilômetros entre União da Vitória, no Paraná, e Marcelino Ramos, no Rio Grande do Sul.
3: A proposta de Cobalcini é transformar o trecho em uma via verde voltada ao cicloturismo, às caminhadas ecológicas e ao lazer. Segundo o congressista, a iniciativa pode converter a antiga infraestrutura em um ativo público para a sociedade.
2: Eleições. Com a chegada da campanha eleitoral, Atila Lira, do PP do Piauí, critica algumas legendas por ataques a adversários políticos. Para o parlamentar, informações falsas estariam sendo disseminadas com recursos públicos, com o objetivo de influenciar a opinião pública.
3: Atila Lira chama a atenção da população para a disseminação de fake news durante o período eleitoral. Na avaliação do deputado, a população vai perceber a diferença entre embate republicano e ataques indevidos.
4: Justiça.
2: Marcel Van Hatten, do Novo, do Rio Grande do Sul, critica decisões recentes do Supremo Tribunal Federal e pede que o Senado analise pedidos de impeachment de ministros da corte. Ele também questiona um pedido de busca e apreensão envolvendo a fonte e o advogado de um jornalista do Maranhão.
3: Marcel Van Hatten afirma que os episódios representam ameaças à liberdade de imprensa, ao Estado de Direito e às prerrogativas do Congresso. Para ele, a próxima eleição para o Senado será fundamental para enfrentar o que considera abusos de autoridade e arbitrariedades cometidas pelo STF.
2: Nas palavras de Gustavo Gayer, do PL de Goiás, o país enfrenta dificuldades econômicas, com o aumento do endividamento das famílias e do custo de vida. O deputado também menciona denúncias de corrupção envolvendo integrantes do governo.
3: Na opinião de Gustavo Gayer, a formação de uma maioria de oposição no Senado é importante para os rumos do país. Ele acredita que essa alteração pode promover mudanças no governo e conter o que ele considera decisões abusivas do Supremo Tribunal Federal. 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

0: Os deputados aprovaram proteção para o servidor ou militar que denunciar maus tratos contra a criança. A repórter Paula Bittar acompanhou a votação.
1: A Comissão de Constituição e Justiça da Câmara aprovou uma proposta que assegura acesso a programas de proteção de testemunhas aos militares e servidores públicos que denunciarem casos de violência, agressão e maus tratos contra crianças e adolescentes. O texto também permite a transferência do servidor ou militar com ou sem mudança de sede por medida de segurança. O benefício vale para trabalhadores da União, dos estados, dos municípios e do Distrito Federal. A relatora da proposta na comissão, deputada Cristonieto, do PL do Rio de Janeiro, destacou que o projeto busca proteger o agente público para fortalecer a garantia dos direitos de crianças e adolescentes. Ela ressaltou ainda que a Constituição estabelece a proteção integral e a prioridade absoluta dos direitos desse público.
2: Muitas vezes, militares e servidores públicos tomam conhecimento de casos de violência, agressão, maus tratos contra crianças e adolescentes, mas, de alguma forma, podem sofrer algum tipo de ameaça, represália, quando decidem denunciar. E quem tem coragem de proteger uma criança não pode ficar desprotegido pelo Estado, né? Por isso, o projeto ele assegura a esses denunciantes o acesso aos programas de proteção de testemunhas quando estiverem em situação de risco. Nosso trabalho na CCJ foi justamente de garantir a segurança jurídica para que essa importante medida pudesse avançar. Até porque proteger quem denuncia é também proteger a criança que muitas vezes não consegue pedir socorro sozinha.
1: A proposta que assegura acesso a programas de proteção de testemunhas aos militares e servidores públicos que denunciarem casos de violência, agressão e maus tratos contra crianças e adolescentes já pode seguir para análise do Senado, a menos que haja recurso para votação antes pelo plenário da Câmara. Da Rádio Câmara de Brasília, Paula Bittar.
3: Priscila Costa, do PL, critica a situação da segurança pública no Ceará após o assassinato de um policial de 27 anos, morto ao sair do serviço. A congressista afirma que o caso demonstra a vulnerabilidade dos agentes diante do avanço da violência.
0: Priscila Costa contesta a avaliação do governo estadual de que o Ceará vive um bom momento na segurança pública. A parlamentar cobra mudanças na política do setor para ampliar a proteção dos policiais e da população em geral.
3: Sargento Faur, do PL, celebra a entrega de fuzis fabricados em Israel para as polícias civil e militar do Paraná. O congressista informa que parte dos equipamentos foi adquirida com recursos de emendas destinadas por ele.
0: De acordo com o sargento Faur, o armamento será utilizado no enfrentamento às organizações criminosas. O parlamentar também reivindica a construção de um presídio estadual de segurança máxima nos moldes das unidades federais.
3: Na avaliação de capitão Alden, do PL da Bahia, o projeto que criminaliza a misoginia tem conceitos abertos e subjetivos. Segundo o parlamentar, a medida permite interpretações que atingiriam pessoas por manifestações de opinião ou de fé.
0: Para evitar censura prévia, capitão Alden defende que a legislação estabeleça de forma clara quais condutas podem configurar crime. Para o deputado, é preciso garantir o direito à manifestação de diferentes posições no debate político.
3: Milton Vieira, do Republicanos de São Paulo, propõe ampliar a proteção da Lei Maria da Penha para mulheres vítimas de violência de gênero, mesmo quando não há vínculo entre a vítima e o agressor. A medida valeria para casos ocorridos em locais públicos ou privados, inclusive no ambiente digital.
0: O projeto também permite medidas protetivas de urgência mesmo quando o agressor ainda não foi identificado, desde que existam indícios de risco para a vítima. Segundo Milton Vieira, a mudança reforça a proteção às mulheres sem alterar as regras que definem os crimes.
3: Nicolete, do PL de Roraima, apresentou o projeto que transforma em crime o exercício ilegal da profissão de corretor de imóveis. O deputado propõe a detenção de 6 meses a 2 anos e multa para quem atuar sem preencher as condições legais.
0: Segundo Nicolete, a medida busca combater a atuação de falsos corretores, especialmente em plataformas digitais, e reduzir o risco de golpes. Além de reforçar a fiscalização, o parlamentar acredita que a medida valoriza os profissionais devidamente habilitados.
3: Termina agora o Jornal Câmara dos Deputados, produzido pela Rádio Câmara, com trabalhos técnicos de Wellington Teles, apresentação de Márcio Aquilissardi e Tércia Guimarães. Boa noite para você.
0: Uma ótima noite, a Voz do Brasil volta amanhã.
4: 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Boa noite.

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0: É o Paradão da Sentinela com boa música pra você. Aí está Milionário e Zé Rico, Decida. Cleiton Borges, Uma Só Lajota. Bruna Viola, Dois Paraísos.
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0: 22:12.
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1: É o Paradão da Sentinela trazendo para você a música que você gosta de ouvir. Vamos trazendo agora Beno, Mamma Leone. E logo após Lourenço e Lorival, Pedido de um Pai. Banda San Marino, foto 3x4.

0: 22:25.
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0: Mais músicas pra você aqui no Paradão da Sentinela. Jane Erundi, Não Se Vá. Simone e Simária, Joneto e Frederico, Rapariga Não, Chico Amado e Xodó, Telefone no Ar.

0: gente! Arrasou!
1: Maravilhoso!
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0: 22:37.
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0: É o Paradão da Sentinela. Aí está Nayara Azevedo, Rapariga Digital. De Paulo e Paulino, Amor de Primavera. Sérgio Correia e Paulinho, Tô Num Desespero Só.

0: 22:47.
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0: Mais músicas pra você no Paradão. Fernando e Sorocaba, Tá Tirando Onda. Chico Amado e Xodó, Tem Alguém em Seu Lugar. Zé Henrique e Gabriel, Mala.

0: 22:57. 97.9 FM. 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
3: Paradão da Sentinela pela Sentinela do Vale FM aqui em Gaspar. Vitor Hugo e Vitória, beijo de língua, Rio Negro e Solimões, o cowboy vai te pegar. Gino e Geno, casar?

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23:08. 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
1: Mais músicas aqui no Paradão. César Benotti e Fabiano, Estressada. Os Fazendeiros, Rosa Branca. Os Filhos do Rio Grande, A Cara do Pai.

0: 23 horas e 19 minutos.
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1: Vamos acompanhando aqui pela Sentinela Boa Música. Emílio e Eduardo, Chora Carolina. Vanderlei Rodrigo, Amor Bandido. Pião do Vale e Valentim, A Cinquentona.

0: A hora certa para você, 23:30.
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0: Mais músicas no Paradão, Sérgio Correia e Paulinho, Saideira, Os Bertucci, Cancioneiro das Coxilhas, Porto Carreiro, Minha Santa Catarina.

0: Paradão da Sentinela e a hora certa para você. 23:41.
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0: Nesse horário sempre é boa música aqui na Sentinela, é o Paradão, os três chirus, ditado da vovó, Teodoro e Sampaio, a solteirona, de Paulo e Paulino, eu e a lua.

0: hora certa, 23:50.
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0: Paradão da Sentinela traz músicas pra você de Lucas e Lucião, Um Jantar para Jesus, e Juan Lobo e Vitor César, Oscar Amil, e Ivonir Machado, Pegando o Ônibus.

0: E se a noite é para repousar, eu desejo a todos vocês um bom repouso e que acorde com um bom dia. Amanhã estaremos de volta neste mesmo horário.
1: Hora certa. 12:02.
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0: Meia-noite 12.
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0: certa. 1:07.
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0: Obrigado,
1: sucesso,
0: viu, meu gato?
1: Sucesso pra você, meu irmão. Que Deus te abençoe.
0: Sempre.
2: 1:33. 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

0: Valeu, Jorge.
1: Valeu, cara.
0: Agora foi,
1: papai. O que você fez com a dona Maria pela
0: tua casa? 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Fala comigo.
1: Jorge Thiago Bravo.
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3: 1:59

certa. 2:06. 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

0: 7:15.
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0: 10:25.
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0: isso aí. 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
2: Duas e 28.

0: 2:34.
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0: 2:42.
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2: 2:53.
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0: 14:56.
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0: hora certa.
1: 3:02. 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

3 e 10.

0: 3:16.
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0: 3:32.
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0: hora certa.
1: 4 horas.
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2: Quatro e 26.
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bom dia, e agora pontualmente 5 da manhã, iniciando no seu rádio mais um Despertando Vale, programa que vai ao ar de segunda a sexta, das 5 às 6 da manhã.

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1: É, se você quer a Sentinela, então é só ficar ligado aqui na 97.9, que agora está iniciando no seu rádio mais um Despertando Vale. E lembrando para vocês que hoje é dia 20 de agosto de 2026. A temperatura está na casa dos 19 graus centígrados. Para participar do programa é só mandar seu zap aqui para o 988-380192. Quem já está acordada cedo é a nossa amiga de todos os dias, é a Cláudia Rodrigues, é a nossa amiga Cláudia aí que de vez em quando faz o seu sua orelha de gato e traz aqui de presente aqui para nós, principalmente aí no programa do Léo, a orelha, ela faz uns docinhos também bem gostosos, já me passou até a receita e tudo. Então, um abraço, um bom dia para dona Cláudia Rodrigues, também para Zilda lá do Bateias, o Hélio Stank aqui da localidade Morro Grande e o nosso amigo Agenor Banze. Ele disse que acordou com perna esquerda. Eu pensei até que ele era cruzeirense e tinha perdido, por isso que estava falando isso, mas não, acordou porque tem o pé esquerdo mesmo. Um abraço também para o Amaro Reis lá do Gaspar Mirim. E lá do Alto Gasparinho, Jair Arca, Sebastião Prebianco, Odair Nicolete, Cibele Preta Nicolete. Também aqui do bairro Santa Terezinha, o Hamilton Amaral. A todos que mandaram o seu zap, é você também que está em casa ouvindo o programa, você que já está no seu trabalho, você que está no seu veículo, se locomovendo aí pelas ruas e estradas aqui de Gaspar e Vale do Itajaí. O nosso abraço, nosso muito obrigado aí pela sintonia. Flamengo e o Cruzeiro ontem fizeram aí aquele jogo bem disputado e o Flamengo venceu 2-1 e pelo placar agregado também ficou então em 3-2 e se classificou aí, passou adiante na Copa Libertadores, agora já está nas quartas de final. Aí quem é flamenguista hoje, metade do Brasil tá contente.
2: Flamengo!
1: A metade que torceu contra tá meio emburrado, mas faz parte. 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E agora vamos com música, já atendendo o pedido musical aqui. Quem fez o pedido foi o nosso amigo Hamilton Amaral. O Hamilton Amaral pediu com Chitãozinho Chororó a música Página de Amigos. Então vamos começar aí com Chitãozinho Chororó, Página de Amigos. Logo na sequência a gente tem Industrial e Fazendeiro, A Corrida do Ouro. E logo após, Luiz Cláudio e Giuliano, a música Distante, com participação de Mato Grosso e Matias. Agora 5 horas e 4 minutos.

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O Galo cantando a hora certa para você, agora 5:16. Nosso abraço, nosso bom dia aqui também pro Ademar Zeferino, pra Ivonete lá do bairro Bateias. O Ademar mandando aquele alô, aquele abraço pro seu Gaspar e pro seu Vanderlei. Abração também pro Agenor Base e pro Amaro Reis.

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Agora atendendo o pedido da Zilda, a Zilda, vamos ver aqui o que que a Zilda pediu pra gente, a Zilda lá do Bateias oferecendo música pra Inês, pra Lourdes, pro Enéas, pra Cássio, pra Correca, pro Mim, pro Nica, pra família Sansão, pra Zé Tizuki, pra todas as meninas ali da facção da Márcia. Ela pediu com o Milionário José Rico, A Gangorra. Logo na sequência a gente vai com Diego e Arnaldo e a música Receita de Amar. Agora 5 horas e 18 minutos.

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0: Vambora.
1: Tá lembrando essa época?
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3: Despertando o Vale, agora o galo cantando para despertar você. A hora certa, 5:28. É pelas oitavas de final da Copa Libertadores, tivemos diversas partidas aí, já fechando aí a segunda partida das oitavas. Na terça-feira já o Fluminense foi para os pênaltis e teve um empate no tempo normal 1-1 e venceu o Independiente no pênalti, se classificando para as quartas, o Fluminense. E também na terça-feira a Universidade Católica foi derrotado pelo Estudiantes 3-0, passando o Estudiantes então pelo placar agregado de 4-1. Já ontem o Coquimbo foi derrotado no empate no tempo normal de 0-0 com a Platense e derrotado nos pênaltis por 7-6, se classificando a Platense então para as quartas de final. Já o Palmeiras derrotou o Cerro Porteño, lá na casa do Cerro, venceu por 1-0 e se classificou pelo placar agregado de 2-1. O Flamengo venceu o Cruzeiro por 2-1, então também placar agregado de 3-2, se classificando para as quartas de final. Hoje teremos LDU de Quito contra o Mirassol, está empate 1-1 na primeira partida, e também teremos o Corinthians contra o Rosário, às 21:30, Corinthians e Rosário Central. Já está, a primeira partida deu 0-0. E é isso aí, então. Total de jogos aí. Temos ainda até. Teremos ainda Independiente Del Valle e Tolima, mas aí no dia 25 de agosto. Agora, atendendo a participação da nossa amiga Cláudia Rodrigues, ela pediu um desafio com o Teixeirinha. Então vamos tocar aí Teixeirinha e Mary Terezinha, o desafio das cobras. Novamente pedindo aqui, agora vamos ver a Ivonete. Ela oferece para Ian, pro Enéas, pra Soraya, pro Nica, pra Inês, pra Sandra, pro seu Sabino, também pro seu Zelino Sansão, pra Marli, pra Sandra Sansão, pro Mim e pra todos os seus amigos. A música também com Teixeirinha, Menina de Trança. E logo após a gente vai com o grupo Parceria de Galpão, De Volta ao Interior. Uma dose dupla aí com Teixeirinha, então. Primeiro é o Desafio das Cobras, Teixeirinha e Mary Terezinha. Agora 5:30.

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O Galo cantando, hora certa para você, agora 5:43. O nosso agradecimento aí para todos que estão participando do programa. Um abração lá pro Vanderlei Zuc, feliz da vida com a vitória do Flamengo. Um abraço também pro Enéas Marco Lana, nosso diretor lá do Colégio Frei Godofredo, que mora lá no Barracão, e mandando aquele abraço pro seu Zé Lino Fantoni. Quem também está com a gente é a Alvina aqui do bairro Santa Terezinha, e ela quer oferecer aquela música, uma música para os seus pais, para dona Darcy e para o seu Aldo. Vamos ver se a gente localiza a música que está solicitando, Alvina. Já estamos aí na busca. Mas fica aquele abraço registrado aqui da Alvina para os pais, dona Darcy e seu Aldo. Ela que é lá do bairro Santa Terezinha. E para dar tempo para tocar música aí para todo mundo, agora vamos com aquelas músicas da choradeira, duas músicas, uma choradeira só, que é Edson e Hudson, Mil Razões para Chorar. E logo após, Emílio Eduardo com Fred e Fabrício, Aí o Homem Chora. Agora 5:44. Não sei.

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É, e para você que ficou com a gente até este momento, agora a hora certa, 5:52, faltando 8 minutos para as 6 da manhã. Quem também está ligado com a gente, com a Sentinela, é a Rosângela Pamplona, a Márcia Cunha lá de Ilhota, feliz da vida com a vitória do Flamengo, também o Acácio Pereira lá do bairro Bateias, é, o Acácio mandando, oferecendo a próxima música aí, Fio de Cabelo pra Zilda. Então, um abraço lá pro Acácio, um abraço novamente aqui também pra Alvina ali do bairro Santa Terezinha. Vamos tocar então daqui a pouco a música, é o tema de Lara aqui com o Tinoco, é o Tinoco aí, tema de Lara, ela oferece aí pros seus pais, é a música com Tinoco, tema de Lara. É, o Tinoco aí, depois que o Tonico morreu, ele ficou sozinho também, fez algumas gravações. Um abraço também para Rosângela Pamplona. Então vamos pedindo aí, é, pedindo licença aí, que daqui a pouco vem a oração da Ave Maria com o César Costa, na sequência o Panorama Agrícola e logo após Giancarlo comanda o Sentinela da Manhã e às 7 em ponto ele continua com o Jornal Sentinela. A gente vai se despedindo, agradecendo a participação de todos, mandando aí aquele alô também então para os pais da Alvina, dona Darcy e seu Aldo, e daqui a pouco então vai a música deles. Primeiro vamos terminando, deixando Chitãozinho Chororó, lá vai pro Acácio que oferece pra Zilda, Fio de Cabelo, e para finalizar então Tinoco, tema de Lara. O meu abraço a todos e até amanhã, sexta-feira, se Deus quiser. Até lá. Agora 5:54.

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Louvado seja o nome de nosso Senhor Jesus Cristo, para sempre seja louvado. Amados irmãos e irmãs, paz e bem, sou César Costa, das equipes de Nossa Senhora e da Pastoral Familiar. Em nome do Pai, do Filho e do Espírito Santo. Amém. A escuta e a meditação da palavra, Evangelho de Mateus, capítulo 17, versículos de 1 a 9. No alto da montanha, Jesus revela seu esplendor divino. Sua prática é confirmada pela lei, Moisés, e pela profecia, Elias, completando a história da salvação. A voz saída da nuvem convida os discípulos a escutar Jesus. Ele é a presença viva de Deus. Somos todos convidados a subir a montanha para transfigurar nossa vida a fim de transformar a realidade. O Senhor esteja conosco e Ele está no meio de nós. Proclamação do Evangelho de Jesus Cristo segundo Mateus. Glória a vós, Senhor. Naquele tempo, Jesus tomou consigo Pedro, Tiago e João, seu irmão, e os levou a um lugar à parte, sobre uma alta montanha, e foi transfigurado diante deles. O seu rosto brilhou como o sol, e as suas roupas ficaram brancas como a luz. Nisso, apareceram-lhes Moisés e Elias, conversando com Jesus. Então Pedro tomou a palavra e disse: Senhor, é bom ficarmos aqui. Se queres, vou fazer aqui 3 tendas, uma para ti, outra para Moisés e outra para Elias. Pedro ainda estava falando quando uma nuvem luminosa os cobriu com sua sombra. E da nuvem uma voz dizia: Este é meu filho amado, no qual eu pus todo o meu agrado. Escutai-o. Quando ouviram isso, os discípulos ficaram muito assustados e caíram com o rosto em terra. Jesus se aproximou, tocou neles e disse: Levantai-vos e não tenhais medo. Os discípulos ergueram os olhos e não viram mais ninguém, a não ser somente Jesus. Quando desciam da montanha, Jesus ordenou-lhes: Não conteis a ninguém essa visão até que o Filho do Homem tenha ressuscitado dos mortos. Palavra da salvação. Glória.

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8: Panorama Agrícola para 20 de agosto de 2026, quinta-feira.
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8: Olá, hoje é quinta-feira de lua crescente, 20 de agosto, está no ar o Panorama Agrícola. Eu sou Maurício Frigueto e na mesa de som está o Eduardo Maier. O ditado de hoje é: quem semeia vento, colhe tempestade. Confira aqui no Panorama. Estudo sobre insetos contribui para a saúde pública e a agricultura. Encontro de apicultura e meliponicultura acontece em Lages. 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Para participar do programa, ligue 48-3665-5359 ou envie e-mail para panoramaagricola@epagre.sc.gov.br.
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8: O 8º Encontro Regional de Apicultores da Serra Catarinense e o 1º Encontro de Meliponicultura serão realizados nesta quinta-feira em Lages. Os eventos ocorrem no Centro Serra Convention Center das 8 às 19 horas. O encontro começa às 8 com credenciamento e recepção com café. Na sequência, serão realizadas palestras sobre o panorama da apicultura no estado de Santa Catarina, a indicação geográfica do mel de melato da Bracatinga e o que ela muda na vida do apicultor e as novas perspectivas e mercados para a apicultura. Após o almoço, também serão realizadas oficinas de meliponicultura voltadas às abelhas nativas sem ferrão, além de palestras sobre manejos de entressafra, com orientações sobre como não perder enxames e as perspectivas do El Niño para o segundo semestre de 2026. O encerramento está previsto para as 16 horas com café e confraternização. Das 12 às 19, haverá exposição de materiais e equipamentos apícolas.
10: Confira a entrevista de hoje.
8: Como a temperatura influencia o ciclo de vida dos insetos em Santa Catarina e de que forma essas informações podem contribuir para a agricultura e para a saúde pública? Esse é o tema da entrevista com Hamilton Justino Vieira, pesquisador da EPAGRI-CIRAM. Hamilton, explique em que consiste essa pesquisa que relaciona a temperatura ao ciclo de vida dos insetos.
11: Os insetos são muito dependentes da temperatura. Nós poderíamos pensar que nós, né, temos em média 70 quilos de peso corporal e o inseto tem talvez 1 milhão de menos, né, esse peso. E nós conseguimos produzir calorias para nossa manutenção e enfrentar oscilações grandes de temperatura. O inseto, pela sua massa corporal quase que zero, ele é altamente dependente da temperatura. Então, quando tem oscilações da temperatura, ou ele se movimenta e se desloca, né, e se reproduz e se desenvolve mais rapidamente, ou quase que permanece num estado de letargia e não se desenvolve, então esperando novamente a temperatura aumentar.
8: E qual o objetivo da pesquisa? É analisar os ciclos de vida, o tempo de vida?
11: Nós, aqui no caso, estamos utilizando dados de criação em laboratório. Então, os pesquisadores, vamos citar um exemplo, né? Põe um inseto a 20 graus, daí vê quantos dias ele demora para se reproduzir, daí a 25, 30, 35, né? E aí tem uma relação entre o desenvolvimento e essas temperaturas. Como vocês sabem, Santa Catarina tem uma característica muito peculiar, que tem proximidade do mar, com zero, quase zero metros de altitude, a 1.500 metros de altitude ali em São Joaquim, no Planalto, e lá no oeste catarinense, 200 metros de altitude, por exemplo, em Itapiranga. Então, e estamos ainda localizados numa região subtropical, onde, vamos dizer assim, os fenômenos meteorológicos tropicais e dos polos, né, interagem na nossa região. Então, isso é uma, vamos dizer assim, uma grande diversidade de condições climáticas.
8: E qual a importância dessas pesquisas? Vocês pesquisam quais insetos?
11: Nós começamos o ano passado, né? O primeiro inseto que nós conseguimos, vamos dizer assim, um resultado, vou chamar de mil meteorológico, um polinômio matemático, foi pro Aedes aegyptis, que era o mosquito da dengue. Então a gente gerou a duração do ciclo e o número de ciclos durante um ano, e também para 20 anos, né? Uma média assim, né? Para climatológica. Então isso para nós foi bem interessante, porque a gente pode ver, por exemplo, quais são as regiões com maior número de gerações anuais, a duração, vamos dizer assim, de cada ciclo desse durante o ano, o início do ciclo e qual é o último ciclo do ano seguinte, porque nós usamos sempre entre um inverno e o inverno seguinte. E depois vieram outros insetos, acho que nós estamos no quinto ou sexto inseto já, né? Tem a mosca minadora das folhas de hortaliças, batata, cebola. Temos também a anastrefa, né? Que é das fruteiras. Temos a grafolita. Temos uma série de pragas já estipuladas ou estudadas.
12: São informações importantes, então, tanto para a saúde pública quanto para a agricultura.
11: Sim. Como a Ipagre Cirã já vem trabalhando, vamos dizer assim, na disponibilização de informações de monitoramento ambiental, todas essas informações são colocadas lá na página, na plataforma digital denominada de AgroConnect. Então, isso é, vamos dizer assim, automatizado, e ela é atualizada de hora em hora. Então, os diferentes tipos de usuários podem acessar essas informações. Mas uma particularidade que eu esqueci de denominar são, por exemplo, as pragas que ainda não apareceram em Santa Catarina. Então, já tem alguns estudos ali da cigarrinha, por exemplo, uma cigarrinha, que quando ela aparecer em Santa Catarina, a gente sabe já de antemão em qual região vai ter o maior número de gerações e o número de gerações para cada região destas. Então, é uma evolução assim muito significativa para a agricultura catarinense e também para a saúde, enfim.
12: Hamilton, com as mudanças climáticas, muda muito a vida dos insetos, o combate às pragas?
11: Eu estava pensando no começo da entrevista como é que eu ia explicar essa importância, né, das mudanças climáticas. E daí, com esses últimos eventos que nós tivemos, né, você imagine que a capacidade do inseto, vamos dizer assim, num dia sem vento, ele pode voar, sei lá, 1 quilômetro, 10 quilômetros ou qualquer coisa assim. E se der um vento como deu, né, de 70, 80 quilômetros por hora, esse deslocamento do inseto, vamos dizer assim, vai ser multiplicado por N vezes. Por outro lado, também a questão das chuvas intensas também, né, que possam diminuir ou não, né, o aparecimento dos insetos, e a própria temperatura. Temperaturas mais baixas vão dificultar então essa evolução do desenvolvimento do inseto, e temperaturas mais elevadas vão favorecer. Então isso é uma, não só uma revolução em termos de clima, mas é uma revolução também em termos de plantas e de insetos.
12: Eu conversei com a Milton Justino Vieira, pesquisador da Ipagre Cirã. Muito obrigado pela entrevista.
11: Agradeço também a oportunidade de divulgar os nossos trabalhos aqui da Ipagre, né? E estamos sempre à disposição para trazer novas informações.
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0: Muito bom dia, minha gente! Chegou mais uma manhã, essa é de quinta-feira. Hoje dia 20, minha gente. É, vamos lá acordar, vamos fazer com que esse dia seja produtivo, que seja um dia agradável, juntamente aí com os nossos amigos, familiares, também nossos colegas de trabalho. Vamos lá então começar bem esta manhã. Desejando para você, aniversariante, parabéns, felicidades, muitos anos de vida, que você tenha também um dia muito agradável e, acima de tudo, saúde, né? Que é o mais importante. Não esqueça de agradecer a Deus por mais essa data, que é tão importante, que você tenha também essa gratidão. Porque só acordar, como já diz, várias mensagens já dizem isso, já é um privilégio, é uma dádiva de Deus. Então, vamos lá, começando bem essa manhã, desejando também aí o nosso abraço a todos que estão nesse momento no trabalho, você que está na sua casa, você que está se preparando para ir para trabalhar, tem aqueles que voltaram, né, do trabalho, pessoal do terceiro turno, os nossos amigos estudantes também. Vamos lá, minha gente, vamos acordar e fazer com que seja uma ótima quinta-feira. 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Marquinhos já mandou mensagem aqui de bom dia com, é, aquelas saudações flamenguistas, né? O Flamengo ganhou ontem do Cruzeiro 2-1, como tinha sido empate a primeira partida. Então o Flamengo passou de fase, mas tem aí o Fluminense, que já tá também nas quartas de final, mais o Palmeiras ontem, né? Venceu fora de casa, né? O time lá da Argentina. Então, tem mais jogos hoje, mas isso é para quem é ligado no futebol, né? Mas vamos lá, então, começando o programa com os pedidos musicais. Eu tenho aqui já o pedido da Zilda do Bateias. Alô, Zilda, bom dia! Vamos lá, então, a Zilda trazendo o seu abraço aqui e o seu pedido musical. Boa tarde! Ah, não, que boa tarde! Bom dia! Alô, Zilda!
1: Bom dia,
0: gente. Ah, bom.
1: Toca a música aí pra nós com o André e Andrade. Madrugada me pegou. Quero oferecê-la pra Inês, pra Correca, pra Lute, lá pra família Sansão, pra Zé Tizuc, pro Enéas, pro Acácio, lá pro Mim, pro Mica, pras meninas da facção da Márcia, pra todos que estão ouvindo.
0: E Madrugada me pegou, André e Andrade, 6:28, informou Scheiter Relógios e Ótica pra você. Aí depois vem Marcelo Teodoro, Judieira, a Cláudia tá oferecendo aí pra filha, a Adriana.

0: Kellen Andrade, a pedido da Zilda, que não gosta quando eu falo do meu Flamengo, né? Mas fazer o quê, né, Zilda? Faz parte, mas ela tá feliz também que Palmeiras venceu ontem, né? E ela não é palmeirense, ela é lá do alto da colina, é...
1: Vasco!
0: Vasco da Gama, mas os netos são palmeirenses, então ela fica feliz pelos netos, tá certo. Vamos lá, que ela tá ouvindo a Adriana, aquele abraço pra Adriana, ela e a Cláudia Rodrigues. E a Cláudia disse, ó, toca lá a Judieira, que a Adriana gosta muito da música do Marcelo Teodoro. Oi, Judieira, 6:33. Já já vem as mensagens pra você. Repetindo, 6:33, informou Scheiter Relógios e Ótica.

0: Eita, judieira, mas eu não tenho nem tempo de rodar ela inteira. Até rimou, vice, porque o programa tá assim, ó, com mensagens que não acabam mais e eu fico até apavorado. Será que eu vou conseguir ler todas as mensagens? Atender os pedidos musicais aí é mais difícil ainda. 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Não perca o seu horário, seu compromisso. 6:35 agora.
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0: 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E a gente vai então trazendo as mensagens, sempre com o apoio da Scheiter Relógios de Ótica. 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Edinalda Rodolfo da Luz, lá do bairro Baú Baixo, aquele abraço. Bom dia, tenha uma quinta-feira abençoada e feliz pra você também, Edinalda. Terezinha Vitorino, chega com aquele bom dia, Jean. E cheio de carinhas de sorriso, né? Então, felicidades também pra você, Terezinha. Rosângela Pamplona, ela, né, os Pamplona sempre tão ligados com a gente. E ela mandou também o seu cafezinho com coração e tudo, né? E o seu bom dia, café, rosas, não posso esquecer, tem rosas vermelhas aqui, né? E algo a mais, um café para despertar os sentidos, umas rosas para alegrar o coração. A mensagem é maior, mas eu não tenho tempo. A Alvina também tá ligadinha, aquele abraço pra Alvina, que é moradora ali da rua Arthur Pofo, bairro Santa Terezinha, ali comunidade Bom Jesus. A Ivonete, a Correca, também chegou aqui com a sua mensagem, a previsão do tempo. Olha, vamos ter chuvas. Chuvas e bênçãos para a sua vida. Bom dia. É, mas eu tô olhando a previsão aí do tempo, vai ser diferente, né? Vamos ter possibilidades aí de raios e trovões, e ventos, para quinta e sexta-feira. Rosana Keller, alô Rosana, querido Deus, abençoe o nosso dia, cuida do que é nosso, proteja o nosso coração do que é mal, livra-nos de tudo aquilo que não procede do Senhor e nos conceda um dia de paz, bênçãos e acontecimentos bons e agradáveis. Tá aí, Rosana, bom dia. Jair Arca, lá do Alto Gasparinho, também mandou: ó, fé, fé é uma coisa que nem todos têm, mas quem tem, acredita, com certeza vai longe. E para hoje, além da fé, né? É o restante Deus acrescenta. Bom dia. Bom dia, Jair. Jair, aquele homem que acorda cedo para tomar o chimarrão, depois faz um café reforçado, né? Porque tem que trabalhar, né, ô Jair? Não pode ficar parado. Maria Paulina Vaz, do Coloninha, também falando em trabalho, ela já tá lá na lida, trabalhando e ligadinha na Rádio Sentinela. Maria Paulina Vaz, o meu abraço e o meu bom dia também para você e para todos os nossos ouvintes lá do bairro Coloninha. Ana Maria Bauler, do bairro 7, deseja aqui, ó, um feliz dia abençoado, onde nada e ninguém tira a sua bênção, a sua paz. E que Deus ilumine seu dia, sua vida, seus projetos e o seu caminhar. Célio Nicoletti, região sul de Gaspar, lá no Olho Grande. E ele manda aqui pra gente, ó: bom dia, Jean, quinta-feira, que Deus encha o teu coração de fé e o teu dia de paz. Feliz dia também pra você, Célio. Sandra Sansão, Jean, toca aí pra gente o Menino e a Rosa, Erido Irineu. Não sei se vai dar tempo, porque a Correca, eu já tenho aqui o áudio dela guardado, tá pedindo também Erido Irineu, mas não é a mesma música, é Bica d'Água, tá certo? Mas a Sandra manda ali pra Zilda, pra Correca, ó, ó Correca, a Sandra não esqueceu de você. A Zete, a Madalena, o Enéas, a Soraya, a Lene Pereira, a tia Lili, também o Lili, o pai Sabino e a mãe Iris. A Tuti, lá do Paciência, bairro de Itajaí. Bom dia, Jean, estou ligadinha, é a Tuti, ela manda aqui, ó: bendito seja Deus que nos concedeu mais um dia para viver. Bom dia, Tuti. Paulo Reinert, lá do Arraial, também já mandou aqui: bom dia para você também, Paulo, um ótimo dia de quinta-feira. A Andréia, que é a confeiteira ali do supermercado Estanque, ela e lá o Amaro Rei já estão na lida, é? 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Bom trabalho então para vocês. É, vai ter salgadinho também? Aqui no programa tem, mas é o salgadinho Jacó Hatic. É, o apelido é salgadinho, tá ligadinho. Aquele abraço ao Jacó, o salgadinho. Desejando uma ótima quinta-feira a todos. Aí, já vou parar de falar, por causa que senão eu não consigo atender as músicas. Eu vou aqui trazendo então um pedido musical dela, da Ivonete, a popular Correca ali do Bateias, pessoa querida e conhecida de todos os moradores ali da região do Bateias e Barracão. Fala aí, Correca.
4: Bom dia, Jean.
0: Bom dia.
4: Toca a música Bica d'Água, ofereço lá pro Cássio, pra mãe dele, pro Celcinho, pra Madalena, família Roncalho, família Luquinho, todos os meus amigos. Beijo.
0: Beijo, tá chegando Erido Irineu, Bica d'Água, depois filho adotivo. É o Hamilton Amaral tá pedindo. 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

Essa é Bica d'Água do Irida Irineu aqui no Sentinela da Manhã, que traz agora Sérgio Reis, filho adotivo. 6:46, informou Scheiter Relógios e Ótica.

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0: 6:51, minha gente, rapidinho, vamos trazendo as últimas mensagens com apoio da Scheiter Relógios de Ótica, exame de vista, então você já sabe, todas as segundas, quartas e sextas-feiras, das 9 às 12, e das 13 às 17:45, e também aos sábados, das 8:30 às 12 horas, apenas R$50 a consulta. 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E as últimas mensagens chegando para você. Eu venho aqui com a mensagem do Acácio Pereira, lá do Barracão, mandou aqui um ninho de duas aves bonitas, coloridas, e a mensagem é a seguinte: bom dia, feliz quinta-feira pra você também. Manda um bom dia aí pra Zilda, pro Marco Paulo e também pro Marcelo. É isso? Aquele abraço. Música não vai dar de rodar agora, eu já tenho a última aqui, se vai dar tempo ainda. Zé Tizuki, lá do Bateias, o segredo para tudo dar certo é confiar, orar, esperar e agradecer. Bom dia, Zete. A Elisete Camargo, olha só, ela é palmeirense, então tá certo, aquele abraço para os palmeirenses que estão felizes também, venceram ontem. Estão nas quartas de final e ela manda aqui o bom dia com coração e tudo mais. Cláudia Rodrigues, alô Cláudia, mandou aqui aquele cafezinho com pãozinho. É, bom dia Cláudia, ouviu a música? Rodei, foi a segunda da abertura do programa, para não esquecer, tá certo? Para você e para Adriana, aquele abraço. Olha quem chegou aqui, o subtenente José Carlos, já deve estar lá no Colégio Cívico Militar Frei Godofredo. Feliz quinta-feira, que Deus nos guarde, nos cuide, nos proteja e que ele nos livre de todo mal. Amém, Zé Carlos. Celina Sassima Vilver te mandou também a sua mensagem para hoje, que o Espírito Santo te abençoe e seja a tua direção. Que o Senhor leve para você saúde, paz, amor e faça do seu lar uma bênção. Amém, Celina. Bom dia também para você. A Lene Pereira. Alô, Lene. Beijão aí para você. O Rômulo. Alô, Rômulo, aquele abraço. E a Lene diz assim, ó: bom dia, que seu dia seja feliz e abençoado. Já manda também um abraço para minha amiga, a Sandra Sansão. Desejo um dia com a presença de Deus. E para você também, Lene, aquele abraço. Ela tá chegando, cuidando daquela criançada que certamente já tá fazendo bagunça lá, a professora Leia, no seu espaço recreativo, no bairro 7 de Setembro. E ela manda, ó: bom dia, quinta-feira, que seja um dia maravilhoso, que Deus abençoe todos nós, em especial aos ouvintes e os meus pequenos aqui no espaço. Beijão aí pra você, Leia. Marli da Trindade, a Marli, a Rosinha, essas acordam cedo também, né? Já estão na produção e não esqueceram da gente. Bom dia, ótima quinta-feira pra você também, Marli.

0: o Silvinho Pereira e a Lourdes. Ah, eles acordam cedo também. Eu estava conversando aí com eles, lá junto com o Oswaldinho e a Vanilde. É, estão na produção nessas horas, né? Não pode parar, né, Silvinho? É, se a gente para também, fica enferrujado, não é bom? Então, um abraço aí, bom trabalho, Silvio. A Lourdes, lá em Navegantes, Gravatá, aquele abraço pessoal do litoral norte de Santa Catarina. Temos aqui a Elenir Kaiser. Alô, Elenir, alô, Ilmar Batista, aquele abraço. Mandando aqui, ó, Deus abençoe o seu dia e o seu também, Elenir. Beijão pra você. É isso aí, falta ela, que eu separei aqui o áudio só pra deixar pro final, porque ela tá pedindo a música. Eu vou rodar um trecho da música e finalizo o programa. Alô, dona Inês Sarmento, bom dia.
1: Bom dia, Jean. Aqui é a Inês. Hoje eu gostaria de ouvir uma música, Canarinho do Peito Amarelo. Oferecer lá para Zilda, para Correca, para Madalena, para a facção da Márcia, pessoal lá. Lá para Ita também, na facção da Ita, para todos. Canarinho do Peito Amarelo, um bom dia.
0: Chega aí para finalizar o programa Sentinela da Manhã, aquele abraço. E o meu alô, faltou a mensagem da Zilda. Nossa senhora, e a Zilda sabe como é que é, né? Cobra sempre, né? Tá certo ela. Abraço é a coisa tão séria que não se empresta, se dá. Então, aqui vai o meu abraço pra você também e as minhas desculpas, Zilda. E deixa eu ver aqui. Eu errei aqui, nossa senhora. É Elenir Batista. É que... saudosa memória, verdade, bem lembrado. Ô Elenir, desculpa ter trocado o seu nome, mas aí em saudosa memória a gente lembrou da Elenir Kaiser, que era uma pessoa muito querida. Bem, obrigado por você me avisar que eu troquei os nomes aqui, mas vai então aquele abraço, Elenir, e desculpa aí o erro aqui do nome, mas ela com certeza está olhando por nós. Vamos com a música então, finalizando o programa. Tchau, tchau, pessoal. Jornal Sentinela tá chegando. O que aconteceu aí com essa música? Tá toda embaralhada aqui? Vou abrir de novo pra ver se vai dar certo agora. Agora sim, tchau, tchau. É a música que eu não quero rodar.

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6: 7:01, muito bom dia para você que está ligado na Sentinela FM 97.9. 70 anos fazendo parte da sua história e o Jornal Sentinela está no ar. Nesse dia 20 de agosto de 2026, é manhã de inverno brasileiro. Hoje é dia do maçom e também dia mundial, olha só, contra os mosquitos. Então faça a sua parte, principalmente com aqueles depósitos de água na sua casa ou aonde que você está, no trabalho também sempre é bom cuidar, porque o mosquito está solta. Jornal Sentinela com a minha apresentação, Jean Carlo, reportagens de Gil Dias, Miguel Vilva aqui com os destaques esportivos e também os repórteres da agência de notícias Acaerte chegando com as informações para você.
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6: A PAE realiza a caminhada a campanha Agosto Laranja na Rua Coronel Aristiliano Ramos, no centro de Gaspar. Vamos já com destaque de Brasília, com Rita Sardi.
8: O governo federal mobiliza esforços no Congresso Nacional para aprovar a medida provisória, acabando com a chamada taxa das blusinhas.
6: Aí tem um esforço para aprovar esse imposto aí, o fim do imposto, na verdade. Primeiro criam e agora querem tirar, né? Se é que você me entende. Novo sistema de transparência da Secretaria de Planejamento de Gaspar vai permitir que a população acompanhe obras e serviços em Gaspar. Vamos com informações, né? O destaque dentro do Jornal Sentinela do Tribunal de Justiça de Santa Catarina, Cadu Reis.
9: Tribunal de Justiça de Santa Catarina lidera o ranking nacional de produtividade judicial entre os 9 tribunais estaduais considerados de médio porte no Brasil.
6: Parabéns então ao TJSC. Secretaria de Educação realiza a formação para profissionais da rede municipal de ensino com referência nacional em Atlas, habilidades e superdotação, afirma a secretária de Educação, Andréia Nagel. Vamos já com os destaques da segurança pública. Chegando, Gil Dias.
10: Polícia Civil indicia tutor por maus tratos e resgata cães após caso de enforcamento em elevador em Blumenau. Mulher é presa suspeita de retirar traqueostomia e desligar o oxigênio do irmão internado em Brusque. Quatro pessoas morrem em batida entre caminhão e carro seguida de incêndio no oeste de Santa Catarina. Detalhes daqui a pouco no Boletim de Segurança Pública.
6: E ainda hoje no Jornal Sentinela, depois das 8 horas, vamos ter a entrevista ao vivo com o optometrista da Ótica Celso, Murilo Silva, com esclarecimentos importantes sobre os cuidados com a sua visão. Vamos com os destaques do esporte, chegando ele, Miguel Vilvoc.
11: Copa Libertadores da América, técnico do Flamengo elogia a torcida do Flamengo e festeja a classificação às quartas de final do torneio sul-americano. Mais detalhe daqui a pouco no Boletim Esportivo da 97.9 FM.
6: É, o Maracanã tava lotado, né? 72 mil pessoas e vai paulada, né? 400 e poucos ainda, né? Muita gente para acompanhar o jogo Flamengo e Cruzeiro, e deu Flamengo mais uma vez.
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6: Céu nublado aqui na cidade Coração do Vale, em Gaspar, 19 graus centígrados, mas vamos saber o tempo para toda Santa Catarina. Está chegando a meteorologista da Caerte, Daniele Lima. Alô, Daniele, bom dia. Como vai ser essa quinta-feira?
12: Bom dia. Nessa quinta-feira teremos mudança no tempo em Santa Catarina, devido à passagem de uma frente fria. Pela manhã, a chuva avança do extremo oeste ao Planalto Sul e, ao longo da tarde e noite, chega até o litoral em forma de pancadas irregulares, falhando em muitos locais. Porém, não se descarta o risco de temporais pontuais. A chance de chuva é maior do extremo oeste ao litoral sul e menor no litoral norte. Atenção ao vento, que se intensifica ao longo do dia, soprando de noroeste a oeste, com rajadas que em alguns pontos altos do oeste, meio oeste e planalto sul podem superar os 60 km por hora. No litoral, sopra de nordeste, com rajadas no litoral sul, e durante a noite o vento vira para o oeste com rajadas. As máximas chegam aos 28 graus em São Bento do Sul, 26 em Rio do Sul e Tubarão, 22 em Florianópolis e não passam dos 20 graus no Grande Oeste. Na sexta-feira, o ingresso de uma massa de ar frio e seco diminui a nebulosidade, traz o retorno do sol, derruba as temperaturas, com as mínimas ocorrendo à noite. As máximas ficam abaixo dos 18 graus no interior e próxima dos 20 no litoral. Para quem ama o sol e para quem gosta de chuva, desejamos um dia cheio de paz e alegria. Até breve! Com informações do tempo, meteorologista Daniele Lima, de Florianópolis, para a Rede de Notícias Acaerte.

0: 7:07, horário de Brasília. Vamos seguindo, trazendo ainda mais informações sobre o tempo. O Frequência Agro de hoje vai abordar sobre o El Niño. Então a gente vai trazer a Carol Denardi, que traz as ações práticas para proteger a soja do El Niño aqui no sul do Brasil. Confira então o Frequência Agro de hoje.
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2: Com o El Niño confirmado para a safra da soja 2026-27, os produtores aqui do sul do país enfrentam a perspectiva de chuvas acima da média, o que deve aumentar os desafios para o cultivo da soja. Para mitigar o alto risco de erosão hídrica e perda de nutrientes, a Embrapa orienta a implantação imediata de plantas de cobertura de inverno, como aveia, centeio e nabo forrageiro. A combinação de chuva constante e calor acendeu alerta para doenças fúngicas severas na soja. Especialistas reforçam a necessidade de monitorar o campo e aplicar defensivos na hora certa para evitar prejuízos no cultivo da soja. De Florianópolis, da Rede de Notícias Acaerte, Carol Denardi.
0: Sete horas e 9 minutos, trazendo a informação lamentável, né? Desse grave acidente ocorrido lá no Paraná, envolvendo um caminhão e um micro-ônibus, que deixou ao menos 23 mortos e 5 feridos em Ipiranga, nos Campos Gerais do Paraná. E esse acidente está sendo investigado pela Polícia Civil. Pacientes, médicos e 2 crianças estão entre os mortos. Segundo a PRF, evidências preliminares apontam que o caminhão teria invadido a pista contrária e batido de frente com o ônibus. Colisão, então, foi às 3:30, no quilômetro 209 da Rodovia Federal desta quarta-feira. O coletivo era da Secretaria de Saúde de Imbituva, do Paraná, e transportava pacientes e médicos e seus acompanhantes para os hospitais da Grande Curitiba. A maior parte dos mortos, 13 mulheres, 8 homens e 2 crianças, estava dentro do micro-ônibus da prefeitura da cidade. Lamentavelmente, esse grave acidente ocorrido ontem de madrugada no Paraná. Vamos para Brasília, a taxa das blusinhas. O governo federal fará esforço para aprovar o fim do imposto que ele criou das compras internacionais de até $50. Rita Sardi com a informação.
3: Em corrida contra o tempo, o governo federal mobiliza esforços no Congresso Nacional para aprovar a medida provisória que zera o imposto de importação sobre compras internacionais de até $50, acabando com a chamada taxa das blusinhas. A medida provisória perde a validade em 8 de setembro e precisa do aval de deputados e senadores para não retomar a cobrança de 20% sobre esses produtos. O ministro da Fazenda, Dário Durigan, destacou que a votação e a articulação da MP são prioridades para evitar a retomada do imposto.
4: O esforço do governo agora é mobilizar a base no Congresso Nacional, constituir a comissão mista da medida provisória e aprovar o texto no próximo esforço concentrado. É nisso que o governo vai colocar os seus esforços na próxima semana.
3: O desafio é instalar a comissão especial formada por deputados e senadores e definir quem será o relator e o presidente do colegiado. Além da comissão especial, o texto da MP ainda precisa passar pelo plenário das 2 casas para então seguir para a sanção presidencial. O esforço concentrado está marcado para a semana do dia 31 de agosto a 4 de setembro e a instalação da comissão prevista para o dia 1º de setembro. Vale lembrar que setores do varejo nacional e entidades de comércio pressionam contra a isenção, alegando concorrência desleal, enquanto o Palácio do Planalto classifica a medida como prioridade e questão de justiça fiscal aos consumidores. Parlamentares de oposição ao governo defendem isonomia com produtos nacionais de valor equivalente. De Brasília, da Rede de Notícias Acaerte, repórter Rita Sardi.
0: 7:12, essa criação do imposto e agora sendo isento de novo, mas nunca vai agradar a todos. Vamos lá, 12 horas e 13 minutos. O Tribunal de Justiça de Santa Catarina lidera a produtividade entre tribunais de médio porte no Brasil, com 3,2 mil processos encerrados por magistrado. Cadu Reis com a informação.
5: O Tribunal de Justiça de Santa Catarina lidera o ranking nacional de produtividade judicial entre os 9 tribunais estaduais considerados de médio porte no Brasil. Conforme relatório divulgado pelo Conselho Nacional de Justiça, cada magistrado encerrou 3.229 processos no último ano. O índice supera a média dos tribunais estaduais brasileiros em 26% e coloca o judiciário catarinense no quarto lugar na análise global entre os 26 estados e o Distrito Federal. O assessor do Núcleo de Dados e Informações da Diretoria de Planejamento e Finanças do Tribunal de Justiça de Santa Catarina, Sérgio Weber, ressalta.
6: Santa Catarina tem um histórico de bastante inovação e liderança quando se fala em uso de tecnologia. Adotamos aí a partir do ano 2018 o sistema EPROC, que permite uma tramitação mais ágil dos processos eletrônicos, e além disso nós acoplamos uma camada de inteligência de dados e hoje já com alguns instrumentos de predição para auxiliar as unidades nessa tramitação ainda mais ágil. Infelizmente os números aí do relatório Justiça em Números foram bastante positivos, colocando então Santa Catarina na liderança entre os tribunais de porte médio e também aqui da região sul. Para ter uma ideia, a produtividade em Santa Catarina teve uma média, né, de 12 processos julgados por magistrados a cada dia útil. Isso é um volume bastante considerável e que nos alegra muito.
5: De acordo com o relatório Justiça em Números do CNJ, os servidores do Tribunal de Justiça de Santa Catarina também se destacam, liderando a produtividade entre os tribunais estaduais de médio porte, com 246 processos baixados por colaborador no último ano. O índice supera em 14% a média dos judiciários estaduais do país. O link para acesso a todos os dados do relatório Justiça em Números 2026 do Conselho Nacional de Justiça está disponível em notícia no site acaerte.com.br. De Florianópolis, da Rede de Notícias Acaerte, Cadu Reis.
0: 7:15, antes do intervalo, eu tenho aqui esse alerta para você que porventura possa receber aí um falso golpe. É, agora o golpe é do Procon, falso Procon, para cobrar multa de empresários em Santa Catarina. Esse golpe está sendo agora colocado em e-mails também através do celular. Carol Denardi traz então esse novo golpe na praça.
2: Empresários de Santa Catarina estão recebendo falsos e-mails em nome de um suposto Procon Brasil. As mensagens cobram uma multa que ultrapassa R$23 mil e trazem um link para consultar um processo. O órgão alerta: o chamado Procon Brasil não existe. A diretora da Diretoria de Relação e Defesa do Consumidor aqui do estado, delegada Michele Alves, explica como identificar a fraude.
7: Os golpes estão mais variados possíveis e o Procon, como ele acaba multando em alguns procedimentos, eles estão utilizando, né, um e-mail para fornecedores, por exemplo, donos, né, de supermercados, algum empreendimento, enfim, dizendo que tem uma multa, ela fica em torno de 23 mil e pouco, eles colocam, e aí tem um linkzinho que ele pede para consultar o processo. O que a gente orienta é que nós não encaminhamos e-mail com multas. A nossa logomarca, né, do Procon, ela não é verde e amarela, como consta desse e-mail falso. Então, o importante a quem está nos ouvindo saber é que está ocorrendo um golpe envolvendo o nome do Procon por e-mail.
2: Em caso de dúvida, empresários podem solicitar ao Procon estadual uma certidão negativa para confirmar a situação da empresa.
7: Fazendo uma certidão de que não tem procedimentos, né, uma certidão negativa, caso o fornecedor tenha alguma dúvida se foi acionado ou não.
2: Diante de uma mensagem suspeita, não faça pagamentos nem forneça dados antes de confirmar a origem. Dúvidas podem ser tiradas pelo 151 ou pelo e-mail fornecedor@procon.sc.gov.br. De Florianópolis, da Rede de Notícias Acaerte, Carol Denardi.
0: Tá aí então, né? Fique o alerta para você receber um e-mail com esse PROCON. PROCON Brasil não existe, né? Cada cidade tem o seu PROCON, o estado, e eles se comunicam. Então é importante você ficar atento e não cair nesse golpe. Tem um intervalo comercial, depois informações da segurança pública para você.
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5: Sete horas e 21 minutos, vamos seguindo aqui com o Jornal Sentinela, com as informações para você na programação da 97.9. Só um alerta aqui, Coronel Aristiliano Ramos, nesse momento, congestionamento desde o Alvorada até aqui na subida do Morro do Hospital. Secretaria de Obras, SAMAI, estão fazendo serviço aí na ponte, deve ser por isso que está acontecendo esse trânsito lento nesse trecho principal aqui no centro da cidade. Mas já vamos trazendo mais informações do trânsito, também da segurança pública, com o repórter Gil Dias. Bom dia, Gil. Calma aí que não está saindo, só um minutinho, Gil. Agora sim, bom dia.
6: Bom dia, Giancarlo. Bom dia a você que está ligado no Jornal Sentinela. Falamos ao vivo aqui do bairro Colonia, da rua José Norato Miller, que o trânsito agora começa a aumentar no sentido único, né? Que é o sentido do bairro Colonia para o centro da cidade, mas até eu estava parado aqui há cerca de 5 ou 6 minutos, o trânsito ainda moderado nessa região. Giancarlo, vale a pena destacar e chamar a atenção do motorista que vai pegar a rua Coronel Aristiliano Ramos, é que às 8 horas da manhã começa a caminhada da APAE do Agosto Laranja, que vai acontecer a partir das 8 horas, então o trânsito deve ficar interrompido também entre 8, 8:30, 8:40 aí no centro da cidade. Eu creio que a DITRAN vai fazer essa sinalização já na rua industrial José Bidoski para desviar esse trânsito para outra rua possível, para que as pessoas possam acessar o bairro Margem Esquerda para quem passa pelo centro de Gaspar. Fica aí o nosso chamado de atenção para esses motoristas. Giancarlo, o trânsito na BR-470 é muito movimentado, trânsito pesado na região de Blumenau, especialmente entre a empresa Altenburg até a divisa com Gaspar, até próximo à empresa Cigalas no Belchior Baixo. O motorista tem que ter muita paciência, porque próximo à Polícia Rodoviária Federal há congestionamento e no trevo da Mafisa em Blumenau, tem na ligação que vai a Itopava Central, vira Itopava, Massaranduba, entra para Blumenau, para o bairro Itopavazinha. É muito movimentado, o motorista tem que ter paciência, porque há uma lentidão no trânsito. Antes de começarmos o nosso boletim de segurança pública, eu chamo a atenção para que essa notícia: os bancários de Blumenau e região, incluindo o Gaspar, realizam uma paralisação de 24 horas nesta quinta-feira, dia 20 de agosto. A mobilização, que teve aprovação de 85,43% dos votantes locais, integra a campanha nacional dos bancários que ocorre devido à falta de avanço nas negociações com a Federação Nacional dos Bancários, a FENABAN. Motivos da paralisação é a rejeição da proposta patronal de reajuste escalonado, cobrança de 5% de aumento real acima da inflação, valorização dos pisos salariais, melhorias na participação de lucros e resultados no PLR e em benefício. Impacto no atendimento para Blumenau, Gaspar e as cidades da região do Vale. Agências físicas em Blumenau e região podem ficar fechadas ou operar com atendimento precário ao longo do dia. Recomenda-se o uso de aplicativos móveis e internet banking para transações urgentes. Mais detalhes informativos podem ser acompanhados diretamente pelo Sindicato dos Bancários de Blumenau e Região. Vale a pena você ficar atento e lembrar, né? As cooperativas, né, gente? As cooperativas Blumenau, Gaspar e Blumenau e Região, tem muitas cooperativas, a exemplo da Diacred, são cooperativas, não são bancos, aí não entram nesse critério de paralisação, já.
5: É, mas a gente sabe que agora, com tanto serviço que é feito nos próprios caixas eletrônicos, é mais complicado, né, forçar os banqueiros, né, a atender essa demanda aí dos bancários, lamentavelmente, porque aí o pessoal utiliza a parte eletrônica, né, hoje em dia a maioria já nem vai diretamente no banco.
6: Não, Gema, tem bastante gente que usa bastante banco, viu? Eu observo circulando por Gaspar, por Blumenau, tem muita gente, especialmente as pessoas com mais idade, 60 a mais, vão muito ainda aos bancos, já. E aí, só que a notícia que veio recentemente, né? Cerca de 40 bancos no estado de Santa Catarina estão fechando e, como você destacou, a tendência é direcionar para o digital e aí, infelizmente, as pessoas não terão esse atendimento presencial. É claro que o sindicato está atento, está fazendo essa negociação, diminuiu muito as agências em todo o estado de Santa Catarina nos últimos dias e essa é a tendência nacional, né, Jean?
5: É, o exemplo é aqui, o Banco Itaú, que muitos clientes estavam sendo atendidos aqui em Gaspar, agora tem que ir para Blumenau ou Brusque, né?
6: É verdade, é Blumenau, Itaú tinha 5 ou 6 agencias de bancos, eu acho que tem só 2 ou 3 até agora.
5: Também, né? Diminuiu ali em Blumenau, imagina uma cidade de 300 e poucos mil habitantes, né?
6: É verdade, aí as agências ao longo dos anos foram diminuindo e agora tem essa informação, eu até mandei mensagem pro presidente do Sindicato dos Bancários, o Edson Luiz Rama, que ainda não me respondeu, mas essa paralisação está confirmada por 24 horas. Giancarlo, a segunda companhia de polícia militar de Gaspar atendeu a 13 ocorrências na comarca de Gaspar nas últimas 24 horas, sendo 12 ocorrências em Gaspar e uma em Ilhota. Uma pessoa precisou ser detida e levada para a delegacia de polícia. O 10º Batalhão de Polícia Militar de Blumenau atendeu a 79 ocorrências e a 657 ligações pelo número 190. Uma pessoa foi detida e levada para a Central de Polícia em Blumenau. Uma mulher de 50 anos foi presa preventivamente nesta terça-feira, dia 18, suspeita de tentar matar o próprio irmão de 59 anos dentro do Hospital Azambuja, em Brusque. Segundo a Polícia Civil, ela teria provocado diferentes situações de risco ao paciente, entre elas a aplicação de um líquido ainda não identificado, a retirada da traqueostomia e o deslocamento do oxigênio. A vítima está internada desde 31 de março para tratamento de um câncer e, devido ao quadro de saúde, depende de aparelhos para respirar e se alimentar. Conforme o delegado Fernando Farias, as supostas tentativas de homicídio teriam ocorrido entre os dias 7 e 16 de agosto. Em um dos episódios, profissionais do hospital precisaram intervir para estabilizar a paciente. A prisão foi cumprida dentro da própria unidade de saúde quando a mulher acompanhava o irmão. Isso aconteceu em Brusque. O nome da mulher não foi divulgado e nem o hospital a qual o paciente está internado. Que absurdo, né, Jean? E segundo a Polícia Civil, o motivo seria dinheiro, Jean, grana. Olha só onde chega a ambição de uma pessoa por causa de herança, por causa de dinheiro, o irmão com câncer, ela querendo matar o irmão, Jean.
5: Nossa, que coisa, né? Porque a gente pode pensar inúmeras coisas, vai que ela não queria mais ver o sofrimento do irmão, mas não era nada disso, e ela que era acompanhante estava matando o irmão, e o hospital ainda bem que viu isso a tempo, né?
6: É, imagina só, tem pessoas aí com muita maldade na cabeça. Giancarlo, às 20h12 desta quarta-feira, 19, a Polícia Militar atendeu uma ocorrência de violência doméstica no bairro Nova Esperança, em Blumenau. A equipe policial foi acionada para atender uma ocorrência de lesão corporal leve e, conversando com a vítima, uma mulher de 35 anos, ela informou que, após uma discussão com seu companheiro, foi agredida por ele, mais um machão que foi detido em Blumenau. Dentro dos fatos, o homem de 28 anos foi encaminhado à central de plantão policial para a realização dos procedimentos cabíveis e para bater um papo com o delegado de plantão. Lá, com certeza, ele baixou a bolinha, né, Jean?
5: Ah, não tenha dúvida, né? Aí eles mudam totalmente o que eles dizem, é outra coisa. Falam que ainda a mulher que começou tudo e inventa um monte de história, né?
6: É verdade. A Polícia Civil de Santa Catarina, por meio da Delegacia de Proteção aos Animais do Departamento de Investigação Criminal DIC de Blumenau, deflagrou na tarde desta quarta-feira, 19, uma operação para resgatar animais que permaneciam sob a guarda de um homem investigado por maus-tratos contra um cão no bairro Baden, por região oeste de Blumenau. O caso ganhou repercussão após imagens de câmeras de segurança de um condomínio registrarem o momento em que o tutor suspende um cão de pequeno porte pela coleira dentro de um elevador. Conforme apurado pela investigação, o animal permaneceu erguido do chão e submetido à pressão na região do pescoço por aproximadamente 14 segundos. O inquérito policial foi instaurado no início de agosto, após moradores do condomínio comunicarem o episódio às autoridades. A partir da análise das imagens e das demais diligências realizadas pela Delegacia de Proteção aos Animais, o investigado foi identificado e testemunhas foram ouvidas. Com a conclusão das diligências, a Polícia Civil indiciou, né, o tutor pelo crime de maus tratos contra o cão, previsto no artigo 32 da Lei de Crimes Ambientais, cuja pena de reclusão é de 2 a 5 anos. A pena é de 2 a 5 anos e esse homem terá que responder por esse crime feito contra um cachorrinho de pequeno porte. Um absurdo, né, Jean?
5: Ah, é. Quem quer ter animal, então que cuide bem dele, né? Porque a gente sabe, tem pessoas até que, devido ao espaço, não querem ter animal, mas hoje a gente percebe que muitas pessoas têm o animal como um principal companheiro.
6: É verdade, ninguém é obrigado a nada, já não gosta, não tenha, né?
5: Não tenha, e aí não acontece nada de errado. Agora, ter o animal e fazer ele passar por esse sofrimento, ficar 14 segundos preso na coleira, aí não dá, né?
6: Pendurar ele pela coleira 14 segundos e ver se ele aguenta, né?
5: É verdade, né? Fazer ao contrário para ver o que acontece.
6: Já um acidente entre o micro-ônibus e uma carreta no quilômetro 209 da BR-373 em Imbituba, a Ipiranga, no Paraná, envolveu um veículo da Secretaria de Saúde do município de Imbituba. Aí, ao menos 23 pessoas na colisão morreram. Esse acidente aconteceu na madrugada desta quarta-feira, dia 19, a cerca de 180 quilômetros de Curitiba. Outras 5 pessoas ficaram feridas e foram encaminhadas para hospitais de Ponta Grossa. Cerca de 30 mil habitantes tem essa cidade, Imbituba. Fica na região de Ponta Grossa, lá no Paraná. E aqui na região, em Gaspar especialmente, temos muitos moradores que são oriundos, são nascidos no Paraná, nessa região de Ponta Grossa, onde eu conversava com uma pessoa que conhecia pelo menos 10 pessoas dessas que morreram. Pessoa mora aqui em Gaspar, eu até tentei fazer uma matéria que ela disse: ah, não quero me pronunciar, é vizinho. A pessoa era vizinha da minha irmã, estou muito triste, estudei com ela. E aí, imagine só, a situação de uma cidade de cerca de 30 mil habitantes, ter 23 pessoas mortas num acidente grave, né? Já um micro-ônibus levava lá de Imbituba, no Paraná, para a região de Curitiba, as pessoas para tratamento médico, que acontece muito, inclusive, aqui em Santa Catarina, aqui na região do Alto Vale, Vale do Itajaí. O Hospital Santo Antônio é referência e recebe muitos carros desde Itaió, Pouso Redondo, Rio do Sul, Ipirama. O pessoal vem todos para Blumenau e eu passo todos os dias, passei agora há pouco, inclusive, por veículos de prefeituras que trazem muitas pessoas. Enfim, infelizmente, essa fatalidade envolvendo esse micro-ônibus, onde a carreta de Erechim, carreta vazia, não chovia, não tinha neblina, ou a carreta invadiu a pista contrária, bateu contra esse micro-ônibus e matou esses 23 paranaenses lá em Vitor, viu, já?
5: É, lamentavelmente, né? Uma tragédia, né? E sempre é bom, a gente até tem que tomar cuidado na hora de falar, porque é Imbituva, não é Imbituba, que nós temos aqui em Santa Catarina.
6: Imbituba é aqui em Santa Catarina, a gente está acostumado. Imbituva a gente não está acostumado, né?
5: Não
6: está. Quem mora lá, é claro, tem essa habilidade, né?
5: Mas claro que poderia ter outro município também com o mesmo nome, como acontece também, né?
6: É, na hora de eu ler aqui, eu observei ontem, inclusive, olhando aí o jornalista de TV, o pessoal também se enrolando na hora de pronunciar isso, veja.
5: É, mas... é assim, a investigação vai colocar, mas já tem testemunha dizendo que o motorista do caminhão saiu, entrou na pista contrária, né?
6: É, mas o chefe da Polícia Rodoviária Federal da região de Ponta Grossa falou que infelizmente os dois motoristas morreram, né, gente?
5: É.
6: Aí fica difícil de descobrir o certo, né?
5: É, porque a colisão foi frontal, né, Gil?
6: É, foi frontal, acidente fatal. Já a última notícia, 4 pessoas morreram em uma batida entre caminhão e carro na SC-305 em São Lourenço do Oeste, no oeste de Santa Catarina. Na noite desta quarta-feira, 19, informou o Corpo de Bombeiros Militar. Após a colisão, houve incêndio. O acidente ocorreu perto da comunidade de Lajeado Antunes, por volta de 18h50. Quando os bombeiros chegaram ao local, encontraram o caminhão capotado. O motorista estava preso às ferragens, já sem sinais de vida. Os bombeiros retiraram a vítima do veículo. O corpo do motorista ficou aos cuidados da Polícia Científica. Setor policial movimentado, não só aqui na região, mas a Polícia Militar de Gaspar não está destacando nenhuma ocorrência que mereça destaque em Gaspar e Ilhota. Seguimos acompanhando as informações da região e voltaremos a qualquer momento se algum fato assim merecer destaque. 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
5: Obrigado, repórter Gil Dias, com as informações da segurança pública e também do trânsito aqui na sua Sentinela FM, com apoio da Intercor.
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5: Sete horas e 39 minutos e a PAI de Gaspar realiza a caminhada da campanha Agosto Laranja no centro da cidade de Gaspar, na Aristiliano Ramos. A reportagem é de Gil Dias, trazendo então essa informação, porque vamos ter a paralisação por um tempo da Coronel Aristiliano Ramos, a rua principal aqui de Gaspar.
14: Nesta quinta-feira, dia 20 de agosto, a PAI de Gaspar vai realizar uma caminhada saindo da Sociedade Alvorada da campanha Agosto Laranja, uma campanha de conscientização às deficiências. Eu vou conversar agora com a diretora da PAI, Michele Tatiane Caetano. Diretora, como que está a preparação para essa caminhada que vai acontecer nesta quinta-feira na rua Coronel Aristiliano Ramos? Bom dia.
15: Bom dia, Gil. Bom dia aos ouvintes da Rádio Sentinela. Então, a gente está se organizando aqui na PAI, junto com os nossos alunos, para fazer essa caminhada no centro da cidade. A gente está organizando com eles toda a questão de mobilizar as pessoas para estar junto com a gente, quem puder participar da nossa caminhada do Agosto Laranja.
14: Todos os alunos da PAI vão participar dessa caminhada, diretora?
15: Sim, todos os alunos foram convidados, inclusive a gente também convidou as famílias para quem pudesse estar presente nesta caminhada, fazer uma mobilização para que o nosso Agosto Laranja seja um atrativo, um momento de divulgação para toda a comunidade gasparense.
14: O diretor, e quem quiser participar, é só chegar lá na Sociedade da Alvorada por volta de 8 horas da manhã?
15: Isso. A gente vai estar saindo ali do Alvorada 8 horas da manhã e à tarde também a gente vai sair às 14 horas. Então, quem quiser, que estiver passando pela cidade, pode se juntar a nós. A gente vai estar saindo em direção à praça. Então, a gente vai se reunir depois na praça, cantar o hino e vai fazer toda essa mobilização. A gente também vai estar contando com o pessoal, a equipe off-road, que vai estar levando seu jipe para já fazer a nossa divulgação, que a gente vai ter semana que vem o off-road, então já vai ser feito também uma divulgação do nosso evento para semana que vem.
14: Os motoristas então precisam ficar atentos também, porque haverá uma sinalização especial para essa caminhada.
15: Isso, como a gente trabalha o Agosto Laranja, tem várias ações dentro da PAI, então a gente vai aproveitar essa caminhada para também estar divulgando o trabalho da PAI. Então as pessoas que querem estar conhecendo o nosso trabalho, a gente nesse dia vai estar distribuindo para convite para as pessoas que queiram conhecer o nosso trabalho, conhecer a PAI. Semana que vem, dia 25 de agosto, a gente vai estar com as portas abertas para toda a comunidade gasparense que queira conhecer o nosso trabalho. Então, nessa caminhada, a gente já vai fazer esse trabalho, divulgação da instituição, e também vai estar divulgando o off-road que vai acontecer no dia 29 de agosto na comunidade de São Cristóvão.
14: A PAI de Gaspar é uma entidade muito querida por toda a população. Quando vocês realizam essas caminhadas, como que a senhora observa a atenção da comunidade, especialmente dos comerciantes, comerciários e quem está passando pelo centro?
15: Bem isso, Gil, a gente percebe que a comunidade gasparense tem um apoio muito grande. Quando se fala em a PAI, todo mundo ajuda, todo mundo tem essa conscientização do nosso trabalho, então a gente é bem recebido e a gente percebe que as pessoas têm um carinho muito grande pela instituição.
14: Quantos alunos atualmente tem a PAI de Gaspar?
15: Hoje a gente tem mais de 1.300 alunos matriculados dentro da instituição, então o trabalho voltado para a área da saúde, da educação, da assistência social, que a gente atende todo esse público.
14: Diretora, muito obrigado e parabéns por essa iniciativa e boa caminhada para vocês.
15: Muito obrigada. Então a gente reforça o convite. Quem estiver passando pela cidade ou que queira participar conosco, estejam convidados para participar da nossa caminhada do Agosto Laranja.
14: Eu conversei com a diretora da PAI de Gaspar, Michele Tatiane Caetano. É reportagem Gil Dias.
5: 7h43, horário de Brasília, e novo sistema de transparência da Secretaria de Planejamento de Gaspar vai permitir que população acompanhe obras e serviços em Gaspar. A informação chega com o Pedro Bornal, secretário de Planejamento, que conversou com o repórter Gil Dias.
14: Novo sistema de transparência vai permitir que população gasparense acompanhe obras e serviços do município. A cerimônia de assinatura do decreto que implanta este programa aconteceu no dia 19 de agosto. Eu vou conversar agora com o secretário municipal de Planejamento Territorial Urbano de Gaspar, Pedro Bornhausen. Secretário, seja bem-vindo à Sentinela FM. O que muda a partir da implantação desse sistema de transparência aqui no município? Bom dia.
16: Bom dia, Gil. Uma satisfação conversar contigo e poder conversar também com todos os ouvintes da Sentinela do Vale. Ô, Gil, na verdade é vamos dizer assim, uma contratação importante do município de Gaspar, uma plataforma digital que, muito mais do que possibilitar o acesso das informações da nossa comunidade, ela vai internamente trazer uma rotina em que aglutina num só lugar todas as informações relativas ao processo ou aos processos que a prefeitura contrata. Vou dar um exemplo. Hoje eu tenho um projeto de obra, eu preciso fazer o orçamento dela, promover todo o procedimento de ETP e TR, que são os documentos necessários para colocar uma licitação na rua, para que a partir daí os interessados se habilitem na execução daquele projeto, daquela obra. Isso hoje eu tenho fracionado, são etapas diferentes. O Engegov coloca isso tudo na mesma plataforma e, portanto, do começo do projeto até o final da execução da obra, da entrega da obra, eu tenho todas as informações num só lugar, e com a vantagem essa de que essas informações sobem automaticamente para o portal de transparência, e também o cidadão que tem na sua rua, no seu bairro, uma obra em execução, ele vai ter um QR Code na placa da obra. No momento que ele mira a câmera do seu celular para aquele QR Code, ele vai receber todas as informações do andamento da obra, do que já está pago, quais são as medições, quais são as alterações, quais são os aditivos que foram necessários, enfim. É uma facilidade da informação, então, para que o cidadão possa acompanhar, e internamente, que a prefeitura percorra todos os caminhos que são legalmente necessários na execução da obra, atendendo a controladoria interna, atendendo o Tribunal de Contas do Estado, da União, a legislação municipal, federal, enfim. Quando eu chegar no fim da obra, eu não tenho nenhum degrau nessas situações. E normalmente pode acontecer por alguma falha, alguma falta de informação, lá na frente o Tribunal de Contas, a Controladoria, apontam isso e fazem disso notificações, né? O próprio Ministério Público. É para essa finalidade que nós estamos contratando o Engegov, para que a gente tenha, então, estes encaminhamentos de maneira correta e dentro daquilo que o prefeito Paulo Queires nos pede todos os dias, né? Que a gente tenha transparência, retidão nos procedimentos. Então, essas ferramentas nos ajudam para isso, para que a gente tenha um processo do começo ao fim vigiado, vamos dizer assim, automaticamente, né? O Engegov, ele tem a legislação, ele tem todas as informações necessárias para que estes procedimentos não saiam do trilho.
14: A sua secretaria é uma pasta que sempre está alinhada a todas as secretarias do município e principalmente a Secretaria Municipal de Obras. O morador, quando se fala no início de uma obra, já fica pensando quando que será concluída. Se ele for lá naquele QR Code que o senhor falou, ele vai conseguir acompanhar também o desenrolar da obra e também a finalização, o prazo previsto?
16: Perfeito, Gil. É isso aí. Este é o Engegov. Ele tem que abranger tudo isso. Ou seja, o cidadão vai saber que a obra dele, vou dar aqui um exemplo, né? Vai custar 2 milhões, que o prazo de execução são 6 meses e todas as etapas. E a partir dali, quando eu começo a movimentar a obra, no momento que o fiscal responsável pela obra ou o responsável pelo contrato movimentam documentos e é obrigado a movimentar dentro desse sistema, automaticamente isso está indo para a tela de quem pesquisa o QR Code. Ou para quem vai lá no portal de transparência e pesquisa a obra. Obra em andamento, obra acabada, obra finalizada, uma obra que esteja só no contrato ainda, ela já vai estar cadastrada no Engegov a ponto de a pessoa poder fazer essas consultas. Esse é o grande objetivo, Gil, da transparência na informação e internamente controle absoluto do que está sendo feito.
14: A partir da assinatura desse contrato, por quanto tempo ele fica valendo e qual será o valor que o município vai pagar por essa contratação?
16: Ô, Gil, nós temos agora nesse primeiro momento um contrato de 12 meses. Ele ainda tem módulos a serem implantados, mas vamos dizer assim, no custo mensal R$23 mil, para que a gente tenha os módulos operando, treinamento necessário para as equipes, o assessoramento desta empresa em tempo real, né? No momento que eu tenha dificuldade, eles vêm aqui, nos auxiliam, porque sempre existe uma nova necessidade, isso é outra coisa que nós estamos com previsão de sermos atendidos. no momento que a gente está implementando, surge uma necessidade, pô, aqui Gaspar nós temos alguma coisa específica de legislação, vamos adaptar esse procedimento também, enfim, então é algo que é móvel nesse momento, né? Não é um pacote fixado que agora só serve para isso, não, é um módulo que nós podemos evoluir e, claro, participando com treinamentos e tudo que for possível para que a gente não perca nada, né? Nesse acompanhamento das obras.
14: Secretário, eu lhe agradeço pelas suas informações, tenha um bom dia, um bom trabalho.
16: Um abraço, Gil, muito obrigado.
14: Eu conversei com o secretário municipal de planejamento de Gaspar, Pedro Bornhausen. Reportagem Gil Dias.
5: 7h49, nós temos um intervalo comercial, depois voltando com mais informações, esporte e educação aqui de Gaspar.
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5: Sete horas e 53 minutos, já a participação do Murilo Silva, da Ótica Celso, ele que é optometrista, vai trazer esclarecimentos importantes sobre os cuidados com a sua visão. Agora nós temos informações da educação do nosso município, que realiza a formação para profissionais da rede municipal de ensino, com referência nacional em Atlas Habilidades e Superdotação, é o que afirma a secretária de Educação do nosso município, Andréia Nagel. Ela conversou com o repórter Gil Dias.
6: A Secretaria Municipal da Educação de Gaspar realizou uma formação voltada aos profissionais da rede municipal de ensino sobre altas habilidades, superdotação. Eu vou conversar agora com a secretária municipal da Educação para sabermos mais detalhes sobre essa informação. Secretária, seja bem-vinda à Sentinela FM. Como que a senhora pode explicar para a gente a importância dessa formação realizada aqui em Gaspar? Bom dia.
7: Bom dia, Gil. Bom dia a todos os ouvintes. Esse é um tema bem importante para a educação, para as nossas crianças, os nossos estudantes. Nós realizamos esse encontro com o objetivo de contribuir para que os nossos profissionais, eles estejam cada vez mais preparados para reconhecer quais estudantes são público, né, da educação especial e que têm altas habilidades e superdotação. Nós temos hoje no censo escolar definido o número de 9 estudantes apenas. Porém, de acordo com a Fundação Catarinense, de acordo com outras instituições, nós já deveríamos ter um número bem mais elevado. E o que falta, o que a gente sente, na verdade, que está faltando, é esse preparo dos profissionais para que consigam identificar. Porque, como bem foi falado nessa formação, que aconteceu durante 2 tardes de sexta-feira, no dia 7, e também no dia 14, com a doutora Ouzeni, ela fez essa avaliação com todos os profissionais que estavam presentes, diretores, coordenadores, professores também, para que nós pudéssemos ter esse entendimento de que aquele estudante com alta habilidade ou superdotado não necessariamente é aquele aluno que tem notas mais altas. Então, esses estudantes, eles demonstram através de outras características que eles têm alta habilidade ou que são superdotados. E a gente entende essa necessidade de trazer essas formações para a rede, porque é uma fragilidade que não é só do município de Gaspar, mas de diversos municípios, e nós, mais uma vez em Gaspar, estamos saindo na frente. Inclusive, a nossa equipe da Educação Especial aqui da Secretaria de Educação foi convidada a compartilhar as experiências que nós já estamos realizando.

0: realizando aqui no município para identificar quem são esses estudantes. E claro, o nosso desafio não é só identificar, mas como nós podemos contribuir para que esse estudante ele seja de fato incluído no dia a dia da nossa escola, nas nossas unidades, e como nós possamos contribuir para que eles evoluam, porque se nós não soubermos como atender essa criança, esse estudante, nós podemos causar muitos prejuízos, inclusive na aprendizagem.
1: Secretária, a senhora conversando com a doutora Ouseni Ribeiro, ela falando aos professores, é possível através dessa técnica que já deve estar desempenhada, o professor detectar esse aluno que é superdotado, porque a gente no dia a dia às vezes acaba observando crianças, adolescentes que têm uma capacidade acima da média, até mesmo em comparação aos adultos. Será possível, secretária?
0: Sim, Gil, essa formação ela já contribuiu bastante, mas claro que são algumas ações iniciais. Nós tínhamos um público de diretores, de coordenadores, claro que não tem como nós fecharmos a escola para levarmos todas essas informações. Então, através desses profissionais, eles terão essa missão de compartilhar essas informações com os professores, mas nós também já estamos planejando momentos para que todas essas informações possam ser levadas aos nossos profissionais que estão lá na sala de aula diretamente com o nosso estudante, para que eles estejam cada vez mais preparados para identificar esses estudantes, porque essas crianças, eles precisam tanto da nossa ajuda quanto qualquer outra criança que seja do público da educação especial ou não, né? Então, inclusive, uma avaliação que foi feita nessa formação é de que muitas crianças hoje consideradas autistas, possivelmente elas são crianças com altas habilidades ou crianças superdotadas. Então é preciso fazer essa discussão, é preciso levar esse conhecimento, fazer essa reflexão na rede e que possamos ampliar cada vez mais essa discussão para que consigamos ajudar essas crianças e ajudar essas famílias. E essa formação com a doutora Ouseni, que é uma grande referência na área, ela veio contribuir bastante conosco, mas claro que é um começo, né? Nós já estamos saindo na frente nessa discussão, mas ainda temos muito o que avançar. Mas quem participou, gostou bastante, já conseguiu ter uma compreensão de como identificar esses estudantes, então eu tenho certeza que nós estaremos evoluindo bastante nessa área também.
1: Secretário, eu lhe agradeço pelas suas informações. Tenha um bom dia.
0: Eu que agradeço, Gil, e fico à disposição.
1: Eu conversei com a secretária municipal da Educação de Gaspar, Andréa Nagel. Reportagem, Gil Dias.
2: Sete horas e 59 minutos. Vamos trazendo mais informações aqui no jornal.
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2: Estamos convocando Miguel Vilvo, que teve jogos da Sul-Americana, Libertadores da América, destaque para o jogo do Flamengo, e o técnico do Flamengo elogiou a torcida flamenguista, é isso, Miguel? Bom dia.
4: Muito bom dia para você, Giancarlo. Bom dia para você que acompanha o jornal aqui nesta manhã de quinta-feira. Então, Giancarlo, com festa de mais de 72 mil torcedores no Maracanã, o Flamengo garantiu sua vaga nas quartas de final da Libertadores ao vencer o Cruzeiro 2-1 na noite de ontem, com gols de Arrascaeta e Samuel Lino. Após o apito final, o técnico Leonardo Jardim celebrou a classificação e classificou o resultado como justo e fez questão de exaltar o papel decisivo da torcida rubro-negra. Além de Flamengo 2, Cruzeiro 1, Flamengo agora espera o vencedor de Tolima ou Independiente del Valle do Equador nas quartas de final. O Palmeiras também avançou às quartas de final, venceu o Cerro Porteño 1-0. Isso ontem, e também avançou às quartas de final, espera o vencedor de Mirassol ou Liga de Quito. Hoje vamos ter 19 horas, Liga de Quito e Mirassol, 19:30, Corinthians e Rosário Central também vai valendo vaga nas quartas de final da Copa Libertadores da América. Já pela Copa Sul-Americana, Vamos ter hoje 19h, Macará e Santos, no mesmo horário, Olímpia do Paraguai e Vasco da Gama. Um pouco mais tarde, no Engenhão, Botafogo recebe o Cienciano. Botafogo perdeu 6-1 o primeiro confronto. Situação complicada para o Botafogo. É necessário fazer 6-0 ou 5-0 e levar a decisão para os pênaltis. Série B do Campeonato Brasileiro, 23ª rodada ontem. Fortaleza 1, São Bernardo também 1, Avaí 2, Sport Recife 1, Cuiabá 1, Operário 0, Vila Nova meia dúzia, Ponte Preta 0, Botafogo de São Paulo 1, Cristiúma também 1, hoje 19:30, Atlético e CRB 20:30, Novo Horizontino e América de Minas. Do Departamento de Esporte da 97.9 FM, as informações para vocês desta manhã de quinta-feira. Eu volto a falar de esporte no programa Contatos com a Cidade. Até lá.
2: Agora 8h02, nós temos um intervalo comercial e depois já está presente nos estúdios da Sentinela, Murilo Silva, da Ótica Celso, trazendo informações da sua visão. Acompanhe já aqui no Jornal Sentinela. Você pode participar também mandando mensagens, suas dúvidas. 988-380192. Aguarde já Murilo Silva.
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1: 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Agora são 8:06. Bom dia para você. Temperatura 19 graus aqui no centro de Gaspar, Santa Catarina. Muito bom dia, muito prazer. Eu sou Gil Dias, estou chegando mais uma vez no Jornal Sentinela com a entrevista do dia. Hoje, mais uma vez, eu recebo aqui nos estúdios da Sentinela FM o optometrista Murilo Silva, da Ótica Celso. Murilo, seja bem-vindo, muito bom dia.
10: Bom dia, Gil. Mais um ótimo dia para a gente falar sobre os problemas da nossa visão, o uso de óculos e tudo mais.
1: Murilo, problemas com a visão são muitos, né? São muitos os problemas que você encara no dia a dia, nas consultas com seus pacientes.
10: Existe um número bastante alto de pessoas que apresentam um problema de visão. Eu diria para ti hoje, Gil, até a Organização Mundial de Saúde, ela fala que 30% das pessoas apresentam algum problema de visão.
1: 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Murilo Silva, um assunto bem importante que a gente observa, especialmente quando se chega aos 18 anos, né? A maioria, a grande maioria, quer fazer carteira de habilitação, a carteira de motorista, seja para dirigir carro ou para dirigir a sua moto, ter o seu primeiro veículo. Como que você explica para a gente esse primeiro contato com o optometrista antes até de fazer a habilitação, ou gente que acaba indo para habilitação e passando no teste, mas depois acaba, quando vai dirigir, percebe que a visão não está 100%?
10: Ótima pergunta. Esse tema, ele é muito importante porque talvez uma boa parte das pessoas tenha um primeiro contato com a medida da visão através do teste de carteira de habilitação. Então é muito comum as pessoas virem ao consultório falando: ah, mas eu... Aí eu pergunto, né, na anamnese, que é a conversa que a gente tem com o paciente inicialmente, já fez algum exame de visão? As pessoas falam: fiz o de carteira de habilitação. Na verdade, aquele não é um exame de visão. Aquele é um teste de medida da visão, que a gente chama de acuidade visual. Existe lá um critério que a pessoa precisa enxergar para ela poder exercer a possibilidade de dirigir, né? Então, mas é importante a gente falar o seguinte, Gil: não é porque você foi aprovado no teste de carteira que você tem uma boa acuidade visual, ou seja, uma acuidade visual 100%. Primeiro que o critério não é que a pessoa tenha uma visão 100%, não é exigido, o que a gente chama de 20/20. O critério para passar no teste de carteira, dependendo obviamente da categoria, né? Mas na categoria, eu acho que é a B, que é a de automóvel e moto.
1: É a categoria, né? B.
10: Isso. Na categoria B, você precisa ter 20/30, que você então permite que essa pessoa tenha talvez 20/30, talvez até uns 10% a menos de acuidade visual. Mas independente disso, Gil, eu costumo dizer o seguinte: quando você vai fazer um teste de acuidade visual, você vai fazer um teste numa tabela branca com letras pretas, ou seja, há um contraste bastante grande, o contraste entre o branco e o preto, ele é maior, e aí você consegue definir aquelas letras. O grande problema de uma baixa ou uma diminuição de acuidade visual é que quando você vai dirigir, por exemplo, às vezes você não tem o mesmo contraste. Eu vou dar um exemplo: uma pessoa andando à noite com uma roupa preta, com um dia de chuva e um carro vindo no sentido contrário. O seu contraste, ele é muito inferior ao contraste que você tem quando você vai fazer um teste de visão. Então você pode ter uma boa qualidade de visão, mas você não tem por ter um pequeno grau ou algum outro tipo de alteração, você tem perda do contraste. E eu digo que a grande diferença, ela não está em não enxergar, é o enxergar alguns metros antes. Então, se você está dirigindo à noite, por exemplo, que é o momento em que você, que os contrastes, eles ficam mais evidenciados, se você tem uma boa acuidade visual ou está 100% corrigido com o óculos correto, com a qualidade de visão 100%, a diferença pode estar em alguns metros antes de você perceber aquela situação de perigo e conseguir agir antes e evitar um acidente. Então, não é porque você foi aprovado num teste de carteira que você tem uma visão 100%. Às vezes você pode ter um grau que o teu olho compense para que você consiga enxergar aquela linha que o Detran exige que você enxergue.
1: Modelo, eu lhe perguntei aos 18 anos, mas é claro que tem muitas pessoas que fazem habilitação aos 20, aos 25, aos 30 e até depois dos 60. Pode existir muita mudança nessa avaliação, Murilo?
10: Pode, e é bastante comum. Então, por exemplo, você falou aqui pessoas de 60 mais. Normalmente, após os 60, a gente começa a desenvolver um processo de opacificação da lente que tem lá dentro do nosso olho, ou seja, um processo de catarata. O processo de catarata, ele faz parte do processo de envelhecimento humano. Ah, mas eu preciso fazer cirurgia? Não, mas você já está desenvolvendo um processo de opacificação da lente lá de dentro do olho. Isso também influencia nos contrastes de luz. Ou seja, se você tem já um processo de opacificação da lente intraocular, que é uma lente que tem lá dentro do olho, o seu contraste, ele também fica diminuído. E outra coisa, por exemplo, um dos maiores problemas, pequenos astigmatismos, que daí astigmatismo é um problema de visão, especificamente corrigido com óculos. Se você tem um astigmatismo de 0,75, 1, talvez até 1,25, você talvez consiga apertar os seus olhos, forçar o seu olho para conseguir ter uma qualidade de visão superior. Porém, quando você vai dirigir à noite, a tua qualidade de visão cai significativamente. Então, é muito comum as pessoas virem dizendo assim: eu evito dirigir à noite, porque eu não me sinto confortável. Será que você não tem um problema de visão?
1: E eu gosto de dirigir à noite, Murilo.
10: Porque você está bem
1: BR
10: corrigido.
1: À noite, para mim, estão tendo buraco, né, Murilo?
10: Claro, é que está difícil ultimamente. É. Mas vamos lá. Assim, porque você está bem corrigido, o teu óculos está atualizado, a tua lente tem um bom tratamento antirreflexo. Por isso que você consegue ter um conforto maior ao dirigir. Muitas pessoas têm algum pequeno problema de visão não corrigido e aí vai dirigir à noite. A perda do contraste, ela fica mais evidenciada. Então essa pessoa enxerga melhor durante o dia, porque durante o dia não exige tanto dos contrastes, e no período noturno você acaba tendo uma qualidade de visão inferior. E até, Gil, aquilo que eu falei, colocando a sua integridade física, a sua e dos outros, em risco, porque a diferença é aquilo que eu falei, é encontrar o problema antes, alguns metros antes. Então,
1: não investindo R$1.500, R$2.000 ou R$3.000, acaba de repente custando, infelizmente, a vida, né, Murilo? E a gente está chegando aí já logo na primavera, temperaturas já altas, o pessoal começa de Gaspar e região ir muito para o litoral. E muita gente na sexta-feira bate o ponto na empresa, pega a família e partiu o litoral. E aqui na região, muitas praias e a grande maioria faz esse trajeto 470 e também Jorge Lacerda da noite, né, Murilo? Aí que vai notar essa diferença em ter um bom óculos, em fazer uma consulta bem feita ou não, né?
10: Gil, o exame, todas as pessoas precisam passar em algum momento por um exame de visão, porque daí ali nesse momento é que você vai ter um diagnóstico preciso se você é uma pessoa que tem algum tipo de problema de visão ou não. Então, porque o seu rendimento visual, ele pode cair por ter um pequeno grau. Então, vamos lá, às vezes, ó, minha rotina, tá? Eu tenho uma rotina visual super dinâmica. Eu olho para longe, eu olho para perto, mas eu não fico o meu dia inteiro utilizando a minha visão de perto. Então, às vezes, um pequeno grau para mim, ou um óculos um pouco defasado, ele vai fazer menos falta do que ele faria para uma pessoa, por exemplo, que passa o dia inteiro na frente da tela do computador, ou uma costureira, uma pessoa que exige muito mais da visão. Aí essa pessoa vai terminar a jornada de trabalho dela muito mais cansada, porque além da atividade profissional ser muito exigente, ele ainda tem que trabalhar um pouco mais os olhos para conseguir ter uma qualidade de visão melhor. Ele vai terminar o dia muito mais cansado.
1: Olha só, muito importante. Lembrando a você que está nos ouvindo, se você quiser fazer qualquer pergunta para o optometrista Murilo Silva sobre esse assunto ou qualquer outro assunto relacionado à sua visão, você pode mandar a sua mensagem para o 47 988 380192. Murilo, e você recebe pacientes procurando o exame antes de fazer um exame para carteira de habilitação, ou as pessoas de repente não se preocupam com isso?
10: Gil, eu recebo...
1: Mais pra renovação, quem
10: não sabe. Eu recebo muita gente antes de fazer o teste de habilitação, porque querem saber se realmente tem uma boa qualidade de visão, e recebo posterior. Então tem muita gente que descobre isso, esse número ele é impressionante. Muita gente descobre graus, e às vezes graus altos, Gil, somente após fazer o exame para habilitação. Então é muito comum eu atender em consultório uma pessoa com um grau e meio, dois, até dois e meio, três, que não sabiam que tinha algum problema de visão. Ou até muitas pessoas que têm grau em um olho e não tem grau no outro, e passa a vida inteira sem saber que tem um problema de visão em um dos dois olhos. Ou seja, essa pessoa usa, o cérebro dessa pessoa usa única e exclusivamente o olho que tem a melhor qualidade de visão. O outro olho vai sendo abandonado pelo cérebro. Então, o teste de habilitação é a primeira porta das pessoas estarem diagnosticando algum tipo de problema de visão. Até a gente fala muito sobre isso, Gil, e eu acho que isso nunca é demais a gente estar falando aqui na rádio ou em todas as outras situações, é importantíssimo fazer um teste rápido de visão em crianças com menos de 7 anos de idade. Já falei isso várias vezes aqui. Como é que é esse teste? Colocar um calendário que seja, ou alguma coisa ali na frente, e pedir para o filho olhar com o olho direito e depois fechar o olho direito e olhar com o olho esquerdo, para ver se essa criança consegue ter a mesma visão nos dois olhos. Se essa criança não estiver tendo a mesma visão nos dois olhos, procure imediatamente um profissional para que ele possa avaliar. Porque se essa criança tiver grau alto num olho e um grau baixo ou nada no outro, o cérebro acaba não desenvolvendo a visão daquele olho. Então essa criança perde rendimento visual do olho que tem o grau mais alto.
1: Porque a gente observa que ao longo dos anos vai baixando a qualidade da visão, né, Murilo? Eu notei ao longo dos anos que foi aumentando o meu grau, e espero que agora, eu creio que vai estabilizar os 50, né, Murilo? E a gente fica preocupado, porque você só nota quando precisa, como nós estávamos citando aí o trânsito. Eu citei já há algum tempo atrás, eu estava há cerca de 2 anos e meio com óculos, fui viajar de dia tranquilo, até com chuva. Quando eu retornei do Rio Grande do Sul, estava vindo à noite, eu e minha esposa, há 3 anos atrás, rapaz, eu notei que as placas começaram a ficar muito distantes. Descendo a Serra da Santa, naquela reta entre Campos Novos e Rio do Sul, a Pouso Redondo ali, aí pensei, no outro dia, vou ter que marcar consulta. Aí eu notei que eu estava correndo risco.
10: Eu acho que essa é a grande chave, Gil. Você percebeu que naquele momento você passou a colocar em risco a sua integridade física, do outro e de quem estava junto contigo.
1: Diminui a velocidade, diminui a consciência.
10: Mas você teve a consciência de diminuir a velocidade, de entender a sua limitação. O problema é que às vezes a pessoa nem percebe a limitação. E eu volto a dizer, a pessoa com uma boa correção visual, a diferença está entre alguns metros de você perceber uma situação de perigo ou não. E isso pode ser fundamental num acidente ou numa situação de trânsito.
1: O Murilo Josué, aqui do Bela Vista. Murilo Silva, eu uso óculos já desde criança. Com que frequência eu preciso ir ao oftalmologista para monitorar o meu grau?
10: Vamos lá. Tem vários fatores aí que influenciam nessa resposta, mas eu vou falar de maneira genérica. Normalmente, quando o grau ainda está em evolução, tá? A gente costuma dizer anualmente, porque não é bom que nós façamos, a pessoa demore muito tempo e nós façamos alterações de grau muito significativas. Por exemplo, se uma pessoa está tendo aumento, ela fica 3 anos sem fazer um exame, quando ela voltar, eu vou ter que colocar esse aumento todo de uma vez. Então, no momento em que o grau ainda está em progressão, a gente indica anual. Quando esse grau já começou a estabilizar, a gente pode alongar um pouquinho mais esse tempo a 1 ano e meio. E quando esse grau já está estabilizado, aí eu digo que a cada 2 anos seria o tempo ideal para fazer uma avaliação visual.
1: Ô Murilo, tem uma mensagem aqui. Bom dia, Gil. Meu nome é Clorinda de Souza. Eu fui bem atendida tanto na consulta como no atendimento na Ótica Celso. Parabéns a todos da Ótica. Meu nome é Clorinda.
10: Ô Clorinda, obrigado.
1: Lembra dela, Murilo?
10: Lembro. Atendemos ali a dona Clorinda, até não, acho que não faz tanto tempo assim, não. Tanta gente que a gente atende que a gente perde um pouquinho a noção de datas, mas isso, obrigado Clorinda, eu acho que isso realmente é o que nos motiva todos os dias e esse tipo de depoimento faz com que as coisas tenham, o nosso trabalho tenha cada vez mais sentido.
1: Murilo, a Adriana aqui do bairro Colônia diz o seguinte: eu tenho muita coceira nos olhos, uso colírio diariamente, mesmo usando óculos, às vezes eu fico bem e outras vezes não adianta nada, o que devo fazer?
10: Aí eu preciso entrevistá-la, fazer o que a gente fala em entrevista, é uma anamnese, para entender o momento em que ela tem esse tipo de coceira. O que eu posso dizer com todas as letras e de maneira bastante acentuada é: não coce os olhos. Coçar os olhos é o pior hábito que você pode ter. Isso pode desenvolver problemas seríssimos para o seu olho. Inclusive, um dos problemas mais evidentes e que mais acontece quando a pessoa coça muito os olhos é um problema que se chama ceratocone. O que significa o ceratocone? Cerato significa córnea. Córnea é a lente que tem na frente do nosso olho. Cone. Córnea vai ficando em formato de cone. Isso é uma doença ocular que ela pode ser estimulada pelo hábito de coçar os olhos. E isso causa problemas seríssimos, às vezes levando até a ter que fazer transplante de córnea. Então, quem está nos ouvindo, por favor, não se faz, deixe de fazer, de ter o hábito de coçar os olhos. Ah, mas o que eu preciso fazer então? Vamos lá, tem várias medidas que a gente toma para que você precise, para que você não coce tantos olhos. Primeiro, uso de lubrificantes oculares com mais intensidade ou menos intensidade. Então, uma pessoa que tem o olho muito seco, ela precisa pingar mais vezes. Ah, eu uso colírio. Tudo bem, quantas vezes no dia você usa o colírio? Porque não adianta você ter um olho muito seco e você pingar o colírio uma vez ao dia. Não vai funcionar. Então, você precisa lubrificar esse olho mais vezes durante a sua jornada. Tem que ver se o colírio que ela está usando é um lubrificante ocular ou não. Porque, às vezes, a pessoa acha que o colírio é um aqueles colírios, aquele, por exemplo, um mais conhecido, Moura, alguma coisa assim. Aquilo é vasodilatador, ele não é um lubrificante ocular.
1: Atendi isso, hein, Murilo?
10: Tem, o colírio lubrificante, o que ele faz? Ele tem uma quantidade de água e gordura adequada para pingar no olho. O que faz a lubrificação do olho é a gordura. Essa gordura é que faz com que a nossa lágrima não evapore. Então, outra situação, o ambiente, por exemplo, nós estamos aqui, o ar-condicionado. Se esse ar-condicionado estiver de frente para mim, ele vai secar mais os meus olhos. Então eu preciso pingar mais vezes o lubrificante, porque o ar-condicionado está batendo de frente para os meus olhos. Então, está vendo como existem várias situações que a gente precisa conversar com o paciente, entender qual é a rotina dele, como é que ele trabalha, como é que está o ar-condicionado, se ele trabalha no computador ou não trabalha, porque isso influencia muito também nessa questão da lubrificação. Porque quando eu estou muito concentrado em alguma coisa, eu pisco muito menos. O que faz a distribuição da lágrima no meu olho é exatamente essa piscada. Então, isso influencia bastante também. Se o óculos dela está corrigido adequadamente ou não está corrigido adequadamente. Ah, e caso não seja isso, às vezes essa coceira nos olhos pode também estar relacionada a um processo de rinite. Mas nem sempre a coceira está relacionada a alguma coisa, a algum problema de visão ou perda de lubrificação. Às vezes esse problema pode estar sendo gerado por uma alergia.
1: E a rinite é muito comum aqui na nossa região devido à umidade, né, Murilo?
10: Exato, devido à umidade, pó. Então, por exemplo, se ela for uma pessoa que trabalha como costureira e ela tiver uma rinite, no ambiente da costura, o pó da malha, tem muito pó de malha, ou pó de moletom, principalmente em períodos que elas estão costurando moletom, que tem muito pó. Então, óbvio, tem muitas costureiras que vêm ao consultório reclamando de coceira nos olhos, e isso às vezes está relacionado a um processo de alérgico.
1: Murilo, o Giovanni aqui do bairro Bateia diz o seguinte: Murilo, eu sofri um leve traumatismo crânioencefálico, traumatismo crânioencefálico, né?
11: Sim.
1: TCE, né? E depois disso, há mais de 20 anos, eu uso óculos, só que eu sinto dificuldade em muita iluminação ou quando o ambiente está meio escuro. O que que eu devo fazer, Murilo?
10: É isso aí, estamos falando aqui sobre os contrastes. Mais uma vez, é difícil eu cravar o resultado, a resposta, mas eu vou falar sobre as possibilidades. Primeira pergunta é: esse óculos está corrigido adequadamente? Ou seja, o grau dele está correto? Esse é o primeiro ponto. Segundo ponto: esse óculos tem o filtro adequado? Ou seja, o tipo de lente está adequado? O tipo de tratamento dessa lente está adequado para resolver o problema dele? Isso é uma outra questão. Uma outra situação: em qual situação ele tem o desconforto? Porque às vezes uma pessoa pode ter um problema que se chama fotofobia. Fotofobia, o que que é? As células são menos estimuladas pela luminosidade, e aí isso também é um problema característico daquela pessoa. Pode estar relacionado ao acidente dele? Pode ter causado algum tipo de limitação, e isso causa também esse desconforto com a luminosidade. Então, Gil, a resposta para ele, ela é muito vaga. Eu diria que eu precisaria entrevistar ele um pouco mais, entender todo esse histórico dele.
1: Eu preciso
10: entender esse histórico dele, preciso olhar o óculos dele, preciso medir o grau dele, para daí eu poder dar uma resposta mais precisa. Mas vamos lá, é possível? Sim, eu diria para ele que tem aí 70% de possibilidade da gente conseguir resolver com uma boa avaliação visual e a indicação correta de lente.
1: Tá aí, Giovanni. 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Murilo, no dia a dia, as pessoas vêm muito ao consultório reclamando do óculos que tem algum tempo, enxergavam bem, enxergavam mal, acho que não é o óculos, tentando achar um outro problema além da visão para explicar a baixa visão?
10: Gil, a gente vê de tudo. As pessoas hoje, principalmente com a quantidade de informação que existe na internet, tem muita gente que procura o Dr. Google para poder encontrar a solução do seu problema. Mas volto a dizer, cada caso é um caso individual, cada situação. Então, aquilo que a gente sempre fala aqui, né, Gil, o exame, pelo menos o exame que eu faço, ele não é só técnico. Técnico que eu digo é só a medida do olho da pessoa. A gente tem que entender aquela pessoa. Qual é o hábito? Se ela usa algum tipo de medicamento? Se essa pessoa toma, por exemplo, um medicamento de antidepressivo, calmante, isso também influencia bastante. Existem alguns outros medicamentos que influenciam bastante na visão. Ou, por exemplo, vou dar um exemplo agora, pessoas que fazem uso de corticoide, que é um medicamento. O que que ele faz, o corticoide usado em excesso? Ele gera uma opacificação na lente lá de dentro do olho. Então, quer dizer, está gerando um problema na lente intraocular, está deixando ela ficar mais opaca pelo excesso de uso de corticoide. Então você veja que quando eu vou fazer um exame, eu preciso entender essa pessoa como um todo. O diagnóstico que eu posso dar para o Gil vai ser diferente do diagnóstico que eu vou dar para Dona Maria, por mais que o problema de visão, o grau, possa ser o mesmo. O Gil pode ter o mesmo grau da Dona Maria, mas eu vou ter conduta diferente, porque o Gil eu vou avaliar a dificuldade dele, a rotina dele, a saúde dele, a necessidade específica do Gil, e eu vou analisar a necessidade específica da Dona Maria. Dona Maria pode ser dona de casa e o Gil pode trabalhar aqui na rádio usando o computador o dia inteiro. Eu não posso fazer o mesmo trabalho, prescrever a mesma coisa.
1: Cada caso é um caso.
10: Cada caso é um caso. Então, o exame, ele é um exame individualizado. A gente precisa olhar para a pessoa, entender para a pessoa, ouvir a pessoa, ouvir a queixa daquela pessoa, para daí eu poder encontrar a solução. Eu só consigo resolver um problema se eu entender qual é o problema. Gil, antes a gente estava falando ali sobre a queixa da luminosidade, e aí depois me veio aqui, eu acho que é importante a gente falar. A gente falou de lubrificação antes também, né? Às vezes a perda da qualidade de visão está relacionada à falta de lubrificação. a lente que tem na frente do nosso olho chama córnea. Se essa córnea ela não está lubrificada, é como se o para-brisa do nosso carro estivesse sujo, manchado. E aí, obviamente, a minha qualidade de visão quando eu vou dirigir, ela fica inferior. O que que eu preciso fazer? Às vezes, tem pessoas que têm uma má qualidade de visão e não tem grau, mas ela está enxergando mal. Às vezes é pelo fato dessa pessoa ter o olho muito seco, sem lubrificação. Então, às vezes a solução não é única e exclusivamente óssea. Quando você vai fazer um exame de visão, você não vai... Aquele profissional, ele não vai necessariamente lhe prescrever um óculos. Ele vai, às vezes, avaliar o teu caso e vai te prescrever um lubrificante ocular, por exemplo, que vai ser a solução para o seu problema.
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10: Gil, o óculos nós fazemos em até 10 vezes. Então, vamos falar rapidamente aqui sobre preço. Existe tudo que é tipo de preço, Gil. Eu posso fazer uma lente para uma pessoa que tem 2 graus. Essa pessoa pode pagar R$200 o óculos, e eu posso fazer um óculos de 2 graus, uma pessoa que pode pagar R$5.000. E depende do tipo da lente que a pessoa vai escolher, se, o tipo do tratamento, o tipo do material da lente. Ou seja, o preço não é o que determina se aquele óculos é bom ou ruim. Cada pessoa pode pagar um valor. Então ela vai optar pela qualidade, tipo de produto que ela pode pagar. Eu sempre dou o exemplo do carro. Eu posso comprar um carro popular 1.000, sem ar-condicionado, sem vidro elétrico, sem direção hidráulica, e eu vou pagar um preço, mas é aquilo que eu posso comprar. Ou eu posso ir lá e comprar um carro de luxo que custa um valor muito mais alto. Os dois são carro, só que existe diferença entre eles. O óculos é a mesma coisa. Então o consumidor, ele tem que estar sempre muito atento sobre, única e exclusivamente, essa questão de preço, porque às vezes ele fala, mas esse óculos aqui ficou muito mais caro do que aquele outro ali. Não. Se tem uma diferença significativa de preço, fique atento, porque o produto pode não ser o mesmo. Então o consumidor tem que ficar atento a esse tipo de situação.
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1: Murilo, infelizmente chegamos ao final do nosso horário. Lhe agradeço pelas suas informações, pelos seus esclarecimentos. A gente volta dentro de 15 dias com mais informações aqui, suas e também sobre a visão para todos os ouvintes da Sentinela. Muito obrigado, tenha um bom dia.
10: Eu que agradeço, Gil. Então, daqui a 15 dias estaremos aqui novamente falando sobre a saúde visual. Quem tiver dúvida, quiser. É sempre importante a participação das pessoas, é a maneira que a gente tem de ficar mais próximo da comunidade e resolver o problema de cada um diretamente. Obrigado pela oportunidade e desejar um ótimo fim de semana aí para todos os ouvintes.
1: Eu conversei com o optometrista Murilo Silva, da Ótica Celso. Você que esteve conosco, muito obrigado pela sua audiência, pela sua preferência. 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Grande abraço a você que esteve com a gente. O Jornal Sentinela volta amanhã a partir das 7 horas da manhã. Na sequência, vem aí Léo Miglioli e o Contatos com a Cidade. Grande abraço e até mais.
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Bom dia, minha gente querida! Quinta-feira chegou daquele jeitinho, hein? E a semana já tá cansada, hein? A sexta-feira tá logo ali fazendo sinal de longe e a gente aqui, fingindo que ainda tem energia, né? Você acordou hoje pensando, meu Deus, já é quinta? Calma, você não está sozinho. O calendário também está assustado com a velocidade dessa semana. Olha, eu já cheguei por aqui preparado, vitaminas tomadas, microfone ligado e à disposição. Bom, a disposição tá chegando de Uber, porque ainda não apareceu, mas tamo aqui. Mas o mais importante é que estamos juntos em mais uma manhã aqui no Contatos com a Cidade, levando informação, música, alegria, aquela companhia que não abandona você, nem quando o sono tá tentando assumir o controle. Aumenta o volume, manda aquele bom dia pra gente e bora encarar essa quinta-feira. Porque se a vida não facilita, a gente facilita no sorriso. Bom dia, Gaspar. Bom dia a todo o Vale do Itajaí. Bom dia, litoral. A quinta-feira começou e o Contatos com a Cidade está no ar. Hoje é dia 20 de agosto. Dia do maçom, dia de São Bernardo e dia mundial contra os mosquitos. Até então, ontem eu tava comemorando com eles.

0: No momento em Gaspar, fazendo 20 graus. A máxima de hoje é de 26 graus e a mínima de 19. Tempo nublado em Gaspar. 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

0: Você curtiu o Peão Todo Tatuado, Geninho e Mariana Fagundes. A hora certa, 8:49.
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0: para nossa receitinha de hoje: torta de sardinha, brócolis e queijo. Ingredientes: 900 gramas de sardinhas frescas, sal e pimenta do reino a gosto, um maço de brócolis, 2 colheres de sopa de azeite, 1 cebola picada, 1 dente de alho picado, 4 ovos, 4 colheres de sopa de farinha de rosca, 1/2 xícara de chá de queijo parmesão ralado. Vou repetir os ingredientes e você confere. 900 gramas de sardinhas frescas, sal e pimenta do reino a gosto, 1 maço de brócolis, 2 colheres de sopa de azeite, 1 cebola picada, 1 dente de alho picado, 4 ovos, 4 colheres de sopa de farinha de rosca, 1/2 xícara de chá de queijo parmesão ralado. Modo de preparo: lave as sardinhas, corte-as ao meio e retire a espinha. Tempere-as com sal e pimenta. Corte os brócolis lavados em buquês e afervente-os na água com um pouco de sal. Escorra e pique bem miudinho. Em uma panela, aqueça o azeite, doure a cebola, o alho, junte o brócolis, tempere com sal e pimenta e desligue o fogo. Deixe esfriar. Junte os ovos batidos ligeiramente aos brócolis. Em uma forma de 40 centímetros de diâmetro, untada com óleo, alterne camadas de sardinha e da mistura de brócolis com ovos. Misture a farinha de rosca com o queijo ralado e depois cubra a torta. Regue com um pouco de azeite e leve ao forno pré-aquecido a 200 graus durante aproximadamente 40 minutos. Torta de sardinha, brócolis e queijo. Até a próxima e bom apetite.
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6: 4 pessoas morreram em uma colisão frontal entre um caminhão e um carro na noite desta quarta-feira na SC-305 em São Lourenço do Oeste. Entre as vítimas estão 2 crianças. Os veículos pegaram fogo após a batida. O Ministério Público de Santa Catarina denunciou 164 pessoas apontadas como integrantes do primeiro comando da capital. A denúncia é resultado de uma operação realizada em junho pelo GAECO. Segundo o MP, 21 denunciados também respondem por tráfico de drogas e 3 por comércio ilegal de armas. A Universidade Federal de Santa Catarina é a 7ª melhor do Brasil, segundo o ranking acadêmico de universidades do mundo, divulgado por uma instituição chinesa. A UFSC também é a 4ª melhor entre as universidades federais.
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0: estamos de volta, faltando 3 minutos para as 9 horas da manhã. Oi, Sueli.
1: Bom dia, Léo.
0: Bom dia.
1: Sueli da Margem Esquerda.
0: Oi.
1: Quero participar do sorteio da Farma Geral.
0: Claro.
1: Flamengo.
0: É, dá-lhe Mengão. Quero mandar um alô pra Ivone Miranda Berns, pediu música aqui, vou ver se eu encontro a canção que ela pediu. E Léo, bora recordar uma excelente quinta-feira. Quem mais está comigo aqui é a Jucira Eufrásio, bom dia nação rubro-negra. Flamenguista, quando ele vence, quando ele se classifica, ele é insuportável, né? Alô também pra Jéssica, que tá ligadinha com a gente. Alô, Jéssica!

Ontem eu conversei com o irmão da dona Elizabeth Traz, estava lá na Farma Geral. Esqueci o nome dele, mas vai um abração para ele por lá também.

Mandando alô aqui pra Olinda Santos, do bairro Bateia. Oi, Olinda, bom dia. Alô pra Maristela da Costa, do bairro Lagoa. Oi, Maristela. O meu amigo Sérgio Bósio, ó, o Sérgio pediu, gente, o Sérgio que pediu, tá? Não sou eu que tô falando aqui, é o Sérgio, hein? Aí, ó. Pediu pra soltar só um pouquinho. Deu, pronto. Só pro pessoal sentir um pouquinho. São 9 horas em ponto e eu vou trazer essa aqui, ó.

0: aqui.
1: Ó, daqui a pouquinho o Sargento Gil traz informações das últimas 24 horas, mas ele mandou um recado aqui, ó.
2: Ô, Léo, vivemos de momento, flamenguista vive de momento. A vida é feita de momentos. Então hoje é o nosso momento de ficar contente, comemorar. Não sabemos sábado talvez a gente já fique triste, beleza? A gente não é insuportável, a gente vive de momentos assim como a vida.

0: banda de reggae, Skank, vamos fugir. 94.
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8: Termina nesta quinta-feira o prazo para solicitar o voto em trânsito nas eleições 2026. A opção é destinada a quem estará fora do domicílio eleitoral nos dias 4 e 25 de outubro. Em Santa Catarina, o serviço está disponível em 12 municípios. A solicitação pode ser feita pelo autoatendimento eleitoral do TSE ou presencialmente em um cartório eleitoral. Bancários de todo o país fazem uma paralisação de 24 horas nesta quinta-feira. A adesão não significa o fechamento de todas as agências. O GAECO realizou a Operação Labirinto Fiscal nesta quinta, que investiga fraude tributária e lavagem de dinheiro. Foram cumpridos 13 mandados em Tubarão, no sul do estado e no Amazonas. Segundo o Ministério Público Estadual, o esquema pode ter causado prejuízo superior a 500 milhões de reais aos cofres públicos.
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1: 9:09, a hora certa, a hora da coincidência, e eu vou agora a um contato com o Sargento Gil, do Corpo de Bombeiros Militar de Gaspar, sobre as últimas 24 horas aqui no nosso município. Alô, Sargento, bom dia.
11: Bom dia, nação rubro-negra, bom dia, Léo, bom dia, ouvinte, Sentinela FM, e principalmente a você, secador, não deu certo, deu mengão ontem, 2-1, sofri, ó, nossa, mas Flamengo vai é uma loucura. Mas brincadeiras à parte, deixando o futebol de lado aí, foi um jogo bem bacana. O Cruzeiro, um time muito difícil, mas conseguimos passar. Sábado tem Cruzeiro de novo pelo Brasileirão, né? Vamos tentar lá na casa deles aí, agora pelo Brasileirão. Vamos falar aí dos destaques do Corpo de Bombeiros das últimas 24 horas, um total de 6 ocorrências, um acidente de trânsito bastante tranquilo, 4 casos de origem clínica e uma averiguação e manejo de inseto. O tempo ainda tá meio carrancudo, previsão aí que a partir de amanhã já baixa as temperaturas, 2 dias aí maravilhosos aí de sol, temperaturas altas, pelo menos deu para secar a roupa, deu para tirar o mofo de dentro de casa, porque tava braba essa umidade, tá certo? Beijo no coração dessa audiência maravilhosa e até amanhã, querendo nosso Deus. Vai, Mengão!
1: Valeu, valeu, sargento, e vamos, Mengão, né?

0: Quero mandar um alô lá pra Ana Carla Ferreira, que pediu música. Com o grupo Revelação, já vou caçar a música aqui pra você, Ana Carla. Alô também pra Silvete da Silva. Oi, Silvete, bom dia. Oi, Lenita, Lenita Soares, do Santa Terezinha. Alô pra Heloísa Lana, que pediu um Nazareth. Lá pro pessoal da facção da Ita, lá no bairro Bateia. Ó, daqui a pouquinho tem Nazareth. Oi, Celina.
1: Bom dia, Léo.
0: Bom dia.
1: Aqui é a Celina Vilverdo Gasparinho.
0: Oi.
1: Quero participar do sorteio, valeu.
0: Valeu.
1: Aquele abraço e um bom dia. Ótima quinta-feira, tá?
0: Valeu,
1: que
0: querida.
1: Que Deus abençoe vocês todos aí da rádio.
0: Amém. Amém. Valeu. Ó, Grupo Revelação, tá escrito, pedido.

0: Grupo Revelação, tá escrito. 9:16.
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7: Não é que hoje em dia os relacionamentos tá muito perecíveis, né?
8: No meu tempo de namoro, que nós começamos a namorar, eu e a minha senhora, uns 13 anos, era diferente, não é que nem hoje que tem tudo esses luxos.
9: Vamos ficar.
8: Tu vai ver, ficar sem vergonha grande. Ficar roxo nas unhas da mãe dela, isso fica.
7: Nem dá pra se apartar mais, né?
8: Não, às vezes eu falo pra ela, tu nem tensione em me largar. Eu te sigo. Não é que eu tenha medo da solidão, eu não tenho a coragem de amansar outra sogra, não é?
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1: São 9h24 e atenção, porque um assunto aí que pode mexer diretamente com a rotina de quem depende do transporte coletivo em Gaspar está movimentando a cidade. Os trabalhadores do transporte público estão em estado de greve. Existe a possibilidade de paralisação do serviço? A categoria cobra avanços nas negociações trabalhistas e até um prazo legal aí de 72 horas após a notificação chegou ao fim. Mas para trazer informações e atualizar a população sobre essa situação, nós vamos conversar agora com o nosso repórter Gil Dias, que está acompanhando esse caso de perto. Gil, bom dia. E o que está acontecendo neste momento e qual é a situação do transporte coletivo em Gaspar?
2: Bom dia, Léo, você que está ouvindo a Sentinela FM nessa manhã. Olha, os trabalhadores do transporte coletivo de Gaspar, representados pelo Sinditranscol, aprovaram estado de greve no dia 15 de agosto deste ano devido a impasses na negociação salarial com as empresas de transporte coletivo. Aqui em Gaspar, com a empresa de transporte coletivo Presidente, a Expresso Presidente, a frota seguiu circulando no aguardo de respostas após notificação oficial enviada à prefeitura e à empresa. Em reivindicações, a categoria apresentou mais de 80 pedidos na pauta de negociação coletiva. Proposta insuficiente, a empresa Expresso Presidente completou apenas 2 pontos da pauta em sua proposta e enviou o documento fora dos prazos esperados, segundo o sindicato. A prefeitura e a empresa foram notificadas oficialmente sobre o estado de mobilização. E essa situação vem preocupando todo morador de Gaspar, que é usuário do transporte coletivo urbano. Eu conversei hoje de manhã com o Christian Rentes, que é o gerente da Expresso Presidente, que nos dá mais detalhes sobre essa negociação que ainda não chegou a um resultado final.
3: Bom dia, Gil, tudo bem? Infelizmente ainda estamos em estado de greve, né? Mas hoje nós temos uma reunião, né? Tá marcada uma rodada de negociação novamente com o sindicato. A gente vai estar se reunindo, empresa e sindicato, hoje para fazer uma nova discussão ali, para avançar aí nas cláusulas, avançar ali na questão do reajuste, né? Do índice de reajuste aí, pra gente, esperamos que cheguemos aí um denominador final aí, seja concluída hoje essa negociação aí e a gente saia desse estado de greve. Né, a empresa está fazendo todos os esforços aí, trabalhando aí para que não ocorra greve, né, para atender dentro da realidade, dentro do que é possível, né, atender as reivindicações que está vindo do sindicato, né. A gente está fazendo esse trabalho, já fizemos aí a nossa parte, vamos estar levando para eles hoje e aguardamos aí que eles entendam, né, e também a gente conclua as negociações hoje.
2: O estado de greve funciona como um aviso prévio e alerta legal, não significando paralisação imediata dos veículos. Como você já destacou, Léo, há um limite de 72 horas após a notificação oficial para novas tentativas de tratativas ou risco de paralisação efetiva dos ônibus na cidade de Gaspar. Seguimos acompanhando e voltaremos a qualquer momento com mais notícias sobre essa paralisação que está acontecendo no transporte coletivo de Gaspar, esse estado de greve com possível paralisação que pode acontecer aqui no município de Gaspar. Eu volto com você, Léo.
1: Valeu, Gil, obrigado pelas informações. Tá aí então, informações sobre a paralisação no transporte coletivo de Gaspar. Vamos de música, 9:27, Panda, Eu Te Seguro.

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7: Gente, hoje é quinta-feira, boa quinta-feira pra você, dia 20 de agosto de 2026. Eu sou a Suzy Luz e tô chegando com as previsões astrais pra esse dia 20 de agosto. Vida longa pra quem dá mais um giro em torno do sol. E quem nasce dia 20 de agosto é do signo de Leão, com a personalidade de Libra. São pessoas mais elegantes, pacíficas, diplomáticas e de bom caráter. Tudo de bom pra você, Leonino, Leonina, que faz aniversário hoje, 20 de agosto. Áries, Touro e Gêmeos. Oi, Áries, nascidos de 21 de março a 20 de abril. Os astros jogam no seu time e revelam a você para você marcar golaços na vida profissional e financeira. É hora de ir atrás dos seus interesses. Áries, cor para hoje amarelo, números da sorte 45, 18 e 09. Touro, nascidos de 21 de abril a 20 de maio, Touro, a lua fica em paz com Saturno, Júpiter e o Sol, anunciando o dia perfeito. Sem nenhum defeito para você dar um up e realizar suas esperanças. Cor para hoje, Touro preto, números da sorte 53, 15 e 26. Gêmeos, nascidos de 21 de maio a 20 de junho. Gêmeos, você vai contar com excelentes oportunidades para faturar e tirar a barriga da miséria. Talvez seja preciso se empenhar e os seus esforços vão trazer resultados para você hoje. A cor é o amarelo, números da sorte 54, 21 e 01. Eu já volto e falo com Câncer, Leão e Virgem, mais um bloco de previsões.
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0: Valeu, Maria! Um abraço pra você, toda a galera aí no Bal Baixo. Alô pra Osvaldina Rangel. Oi, Osvaldina, bom dia! Oi, Ivonete!
1: Bom dia, Léo!
0: Bom dia!
1: E põe no sorteio e toca o hino do Palmeiras.
0: Vamos, claro que sim. Por que não? Por que que eu não vou tocar? Palmeiras também classificou?
2: Que a dureza do prédio não tarda e o Palmeiras no ator da partida.
0: Vai, deu, chega também. Não vamos querer se criar aqui também, né? Alô pra Vanessa Nicoletti, a Lorena e o Luciano. A Edinalda Rodolfo da Luz, lá do Bal Baixo. A Rita de Cássia Lucas, na margem esquerda. Oi, Rita, bom dia. Ô, seu Pedro.
3: Bom dia, meu amigo Léo.
0: Bom dia.
3: Me coloca aí nesse sorteio, desse brinde da Farma Geral.
0: Claro.
3: Pedro Nicoletti, do bairro Margem Esquerda. Obrigado, abraço, meu amigo.
0: Valeu, meu querido. Léo, aqui é a Deia. Manda um bom dia aqui pra facção da Deia e a Tainá. Manda música pra Lourdes e pro Cauã, do Amado Batista, Nunca Mais.

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2: Previsões astrais para essa quinta-feira de volta, Câncer, Leão e Virgem. Câncer, nascidos de 21 de junho a 21 de julho. Câncer, querendo notícia boa? Então, hoje tem, tá bom? A lua manda um baita incentivo para você brilhar em tudo que fizer. À tarde, um objetivo importante pode ser concretizado. Cor para você azul, números da sorte 23, 31 e 41. Leão, nascidos de 22 de julho a 22 de agosto, Leão, a lua convida você a focar nos deveres. Não tenha receio de pegar pesado, porque o céu tem bons aspectos. E tudo indica que você vai se sair bem. Cor para hoje azul claro, Leão. Números da sorte 33, 60 e 41. Virgem, nascidos de 23 de agosto a 22 de setembro. As coisas caminham do jeitinho que você espera, Virgem. A sorte sopra em sua direção. Sinal de que vai ser mais fácil conquistar o que deseja. A cor para hoje é o amarelo. Números da sorte 46, 53 e 28. Libra, Escorpião e Sagitário. Daqui a pouquinho eu falo com vocês.

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0: Bancários de Blumenau e região estão realizando uma paralisação em meio às negociações da campanha nacional dos bancários. Para saber como está a situação aqui na nossa região, quais agências aderiram ao movimento, como fica o atendimento para quem precisa utilizar os serviços bancários, nós vamos trazer agora mais informações. Repórter Gil Dias, mais uma vez aqui nos nossos estúdios. Gil, qual é a situação neste momento e como a paralisação está afetando o atendimento dos bancos na nossa região?
1: Ouvintes da Sentinela FM, depois de 7 rodadas de negociação sem uma proposta de reajuste para salários e benefícios, bancários de Blumenau, Gaspar e região decidiram parar. A paralisação será de 24 horas nesta quinta-feira, dia 20, e acompanha uma mobilização organizada em todo o país. Em Blumenau, a decisão passou com ampla maioria. A assembleia virtual realizada na segunda-feira 17 terminou com 85,43% dos participantes favoráveis à paralisação. O movimento ocorre enquanto o Comando Nacional dos Bancários negocia com a Federação Nacional dos Bancos, a FENABAN, os termos de Campanha Nacional dos Bancários 2026. O presidente do Sindicato dos Bancários de Blumenau Região, Edson Luiz Rama, nos dá mais detalhes sobre essa informação. Bom dia, Edson.
0: Só um minuto, Gil, que eu vou trazer aqui o Edson para trazer essas informações. O Edson Harman, né, Gil?
1: Isso mesmo.
0: Vamos lá, vamos com ele então.
2: Bom dia, ouvintes da Rádio Sentinela. Hoje, dia 20 de agosto, é o Dia Nacional de Luta da Categoria Bancária. É um dia de paralisação, né? Não é propriamente uma greve. Bancários estão em campanha salarial. A pauta dos bancários foi entregue para a FENABAN, que é a representação dos bancos, já no dia 24 de junho. Já tivemos, a partir do dia 2 de julho, até a data de ontem, dia 19, 8 rodadas de negociação. E nada de os banqueiros apresentarem sequer uma proposta para a categoria bancária. Apresentaram algumas situações ali de reajustes diferenciados por faixas, de reajuste diferenciado no vale alimentação da categoria bancária, baseado em regiões de maior custo de vida, custo de alimentação, e regiões menores, o que a categoria não admite, né? Nós não podemos ter duas classes dentro da mesma da categoria, né? Tem que ser igual para todos, né? Lutamos sempre por igualdade. Então, em diante dessa intransigência da representação bancária, da FENABAN, de não apresentar nenhuma proposta, já estamos esgotando o mês de agosto, onde se encerra a nossa CCT no dia 31, estamos já entrando na semana final de negociações, sem sequer ter aparecido uma única proposta para apreciação. A categoria bancária decidiu por fazer hoje um dia de luta, um dia nacional. Todos os bancos a nível do Brasil estarão tendo atos na frente das suas unidades. Aqui em Blumenau, as principais agências da Rua 15 estão todas paralisadas, a Caixa da Rua 7 também, e algumas agências de bairro também estão tendo paralisações, né? É um dia único, né? O atendimento retorna ao normal no dia de amanhã. E a gente espera que com essa nossa mobilização, isso mostre para o segmento dos bancos que lucram muitos bilhões às custas do trabalho, do bancário, às custas das altas taxas que cobram da população. Setor bancário, 5 maiores bancos no ano de 2025 tiveram um rendimento líquido já livre de encargos e impostos na ordem de 171 bilhões de reais. E esse dinheiro é o dinheiro que é retirado da sociedade na forma de tarifas, de altos juros que os bancos cobram e do trabalho do bancário, né? Que já está há um ano sem reajuste salarial, agora é a nossa data base e é a nossa vez de recuperarmos as nossas perdas e termos algum ganho real como valorização pelo trabalho feito durante todo o ano. Então a categoria bancária está em paralisação hoje, os sindicatos bancários de Blumenau e região está promovendo atos de paralisação nas principais agências aqui da nossa região. A gente espera contar com o apoio da população por conta disso, né? O banqueiro lucra o ano inteiro, é agora a hora do nosso reajuste salarial. Estamos em campanha para isso, apresentamos pauta, vamos à mesa de negociação e merecemos respeito, né? Que seja dignamente apresentado propostas para que a categoria possa apreciar e a hora que chegarmos a um consenso, encerramos a nossa campanha salarial. Obrigado, Gil, pelo espaço, pela oportunidade. Seguimos aqui na luta em frente aos bancos e estamos à disposição para qualquer necessidade. Um grande abraço a você e um grande abraço e obrigado pela atenção aos ouvintes.
1: Esse é o Edson Luiz Rama, que é o presidente do Sindicato dos Bancários de Blumenau e região. Lembrando que em Gaspar, o banco que mais tem movimento, é o melhor e ouvinte da Sentinela, é a Caixa Econômica. Então, portanto, você que precisa de qualquer serviço do atendimento presencial nos bancos de Gaspar hoje, está acontecendo essa paralisação. Lembrando aos ouvintes que têm contas em cooperativas, a exemplo da Viacred, que é a cooperativa que mais tem agências em Gaspar. Essas agências de cooperativas estão trabalhando normalmente.

0: porque não são associadas aí ao Sindicato dos Bancários. Informações precisas do jornalismo aqui no Contatos com a Cidade. Léo Miglioli.
1: Valeu, Gil. Obrigado pelas informações. São 9:58. Nós vamos a um rápido intervalo e voltamos já.
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0: Tô de volta, mais um bloco de previsões astrais para essa quinta-feira. Agora eu falo com Libra, Escorpião e Sagitário. Oi, Libra, nascidos de 23 de setembro a 22 de outubro. A paz reina em suas relações. Alegrias estão previstas ao longo do dia e as estrelas anunciam um ótimo período para se entrosar. Ainda mais se você cumprir as suas responsabilidades. Cor para você azul, números da sorte 450925. Escorpião, nascidos de 23 de outubro a 21 de novembro. Escorpião, o dia vai ser de alta produtividade e você vai se destacar ainda mais graças à sua energia mental, criatividade e inteligência. Seu jeito também tá mais articulado hoje. A cor para você é o prata. Números da sorte 54-11-09. Sagitário, nascidos de 22 de novembro a 21 de dezembro. Hoje a sorte sorri para o seu signo em matéria de grana, mas ainda mais se você der o seu melhor e apostar no que sabe. Seus conhecimentos e experiências contam pontos importantes. Cor para hoje rosa. Números da sorte 43-34-02. Eu já volto com o último bloco e falo com Capricórnio, Aquário e também Peixes.
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2: E vamos agora trazer informações do mundo do esporte. Alô, Miguel, bom dia.
4: Muito bom dia para você, Lavilloli. Bom dia para você que acompanha o programa Contatos com a Cidade nesta manhã de quinta-feira. Copa Libertadores da América. Clássico brasileiro ontem no Maracanã. Flamengo elimina o Cruzeiro e avança às quartas de final do torneio sul-americano. O técnico do Flamengo elogiou a torcida, que compareceu em massa no Maracanã, mais de 72 mil torcedores. O Flamengo agora espera o vencedor de Tolima ou Independente del Valle do Equador. Aqui do Palmeiras, que também venceu ontem, se classificou às quartas de final, espera o vencedor de Mirassol e Liga de Quito. O Fluminense também conheceu seu adversário nas quartas de final, vai enfrentar a equipe do Platense. A Comebol ainda vai definir datas e horários dos confrontos. Hoje vamos ter 19 horas, Liga de Quito e Mirassol. Daí sai o adversário Palmeiras, às 21h30. Vamos ter Corinthians e Rosário Central. Primeiro confronto, houve empate em 0-0. Pela Copa Sul-Americana, tivemos ontem na capital mineira, Atlético 2, Bragantino também 2. Bragantino fica pelo caminho. O Atlético avança às quartas de final. Hoje vamos ter 19 horas. Macará e Santos, Olímpia e Vasco da Gama, 21h30, Botafogo e Cienciano lá do Peru. Jogo complicado para o Botafogo, perdeu o primeiro jogo 6-1. Série B do Campeonato Brasileiro, ontem Fortaleza 1, São Bernardo também 1, Avaí 2, Sport Recife 1, Cuiabá 1, Operário 0. Vila Nova 6, Ponte Preta 0, Botafogo de São Paulo 1, Cristina também 1. Hoje 19:30 Atlético CRB, 20:30 Novo Horizontino e América. 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Eu volto a falar de esporte às 18:15. Até lá.
2: Valeu, Miguel. Obrigado pelas informações. Agora eu vou atender o pedido lá do ateliê da Sônia. A Rosi pediu.

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0: último bloco de previsões astrais por aqui, Capricórnio, Aquário e Peixes. Vamos lá, Capricórnio, nascidos de 22 de dezembro a 20 de janeiro, a lua segue ao seu lado e só traz aspectos favoráveis com os astros, enviando vibrações poderosas e positivas para você brilhar e lucrar. Cor para hoje azul, números da sorte 59, 13 e 04. Aquário, nascidos de 21 de janeiro a 19 de fevereiro, Aquário, o dia pode começar devagar pro seu gosto, mas as oportunidades para lucrar devem surgir e você tem tudo para encher o bolso. Os resultados vão ser proporcionais à sua dedicação, mas se precisar de um help, conte com a família. Cor para hoje dourado, números da sorte 55, 03 e 10. E para finalizar as previsões, peixes, nascidos de 20 de fevereiro a 20 de março. Quem é de peixes vai surfar nas ondas benéficas que os astros espolham e pode ter um dia de grandes realizações. É melhor que você não vai estar só nessa jornada. O amor também conta com boas vibrações. Cor para hoje peixes, cinza, números da sorte 44, 51 e 17. Amanhã tem mais previsões. Boa quinta-feira para você. Até lá.
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0: 10:15. Oiteire, bom dia.
1: E França do Alto Gasparinho, quero participar do sorteio da Farma Geral. Toco uma música com Yasmin Santos.
0: Opa.
1: E hoje não tem sol, né?
0: Não.
1: Como diz a minha amiga, tá aquele dia de farol baixo. Mas seguimos em frente, né?
0: Vamos
1: um
0: pra cima.
1: Um abraço pra todos, beijo.
0: Valeu, querida. Alô pra Ângela Girardi Antunes. Oi, Ângela, bom dia. A Cleide Nauman, oi, Cleide. A Rosane Reinerd também tá aqui comigo. Meu amigo Célio Nicoletti, alô, Célio. Dona Cláudia Rodrigues, já foi meio pacote de orelha de gato, hein? Alô pra Rosana Maria da Costa e o Simão. Oi, Eroni.
2: Oi, Léo, bom dia, uma ótima quinta-feira pra você.
0: Obrigado.
2: Sou Eroni Maria Pereira Tirampo, do bairro Margem Esquerda.
0: Oi, Eroni.
2: E gostaria de participar do sorteio da Farma Geral.
0: Beleza. Um
2: abração pra todos da rádio.
0: Valeu, querida, um abraço. Meu amigo Bruno Horne tá por aqui também. Ô Bruno, bom dia. Tá contente com o Mengão, hein? Alô pra Roselaine Pereira Ferrete. A Cláudia da Trindade e o Hugo Borges Varela. Alô pra Ana Maria Deixan. Meu amigo Chico Sansão lá no Arraial do Ouro. Chico, bom dia. Ô Nelson.
3: Oi, Gil, bom dia.
0: É o Léo.
3: Bom dia aí da Rádio Centenário de Gaspar, que Nelson Gama de
0: Ô Nelson.
3: Aí. Tudo bem?
0: Tudo certo.
3: Aí. Deus que abençoe vocês aí na rádio.
0: Obrigado, meu amigo.
3: Obrigado, amigão. Bota uma musicazinha boa pra nós.
0: Vamos lá, vamos curtir. Yasmin Santos.

0: Muito obrigada.
1: Obrigada, Yasmin.
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4: A Polícia Civil de Santa Catarina realizou nesta quinta a Operação Falsa Central Médica contra suspeitos de estelionato virtual. Segundo a investigação, os criminosos usavam um site falso para direcionar clientes de um plano de saúde a uma central fraudulenta. Uma vítima de Santa Catarina perdeu cerca de R$4.000. Também nesta quinta, a Polícia Militar Rodoviária e a Receita Federal apreenderam cerca de 5.500 garrafas de vinhos argentinos em Abelardo Luz, no Oeste. A carga está escondida em um caminhão com aveia. Também foram encontrados azeites estrangeiros. Morreu nesta quinta-feira em Florianópolis, Walter Brasil Conel, presidente da Fundação de Apoio ao EMOSC CEPOM AFAES. Ele estava internado no Hospital de Caridade. Conel assumia a presidência da AFAES desde novembro do ano passado.
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0: 10h29, eu já estou com visita aqui nos estúdios Sentinela, meu amigo Gilmar da Cotobuc Colchões. Gilmar, bom dia.
1: Mais uma vez, que privilégio, que honra estar aqui junto com meu amigo Léo, estamos nos estúdios ao vivo aqui da Sentinela. Ô Léo, hoje quero mandar um abraço todo especial e os parabéns inclusive lá pro Jalmir e a Cida. É, vão estar recebendo daqui a pouquinho, inclusive, o colchão da Cotobuc. Olha, eu tenho certeza absoluta que eles vão ter muita coisa boa. E, Léo, bacana, né? Fazia um tempo que eles já estavam programados para comprar o produto. Aquilo que a gente sempre tem falado. É uma necessidade, mas às vezes não é um desejo, né? O desejo sempre fala mais alto. Às vezes a pessoa nem precisa muito de um certo produto, mas como é um desejo, ela acaba metendo o pé pelas mãos, acaba comprando tudo mais. E a necessidade não é assim. Ela precisa do produto, mas como não é um desejo, às vezes ela vai esperando. Mas chegou o momento, hoje vão estar recebendo. Então, parabéns aí o Jalmir, a Cida. Casal extraordinário, obrigado pela recepção também, né? E talvez esse é o teu caso, que você está me ouvindo. Você me ouve há muitos anos, mas tem dúvida, não acredita sobre o produto, não é tudo aquilo, você já viu algo parecido, né? Às vezes já faz um bom tempo, você talvez até comprou um produto similar a esse que a gente tem falado, você não superou as tuas expectativas. Eu sei, existe tanta coisa no mercado, né? Mas é aquela velha história, a gente sempre tem que ser humilde para sempre conhecer as outras oportunidades que tem, né? E uma boa noite de sono é indispensável, você sabe disso, né? Dormir bem faz a diferença na nossa vida, o nosso corpo, a nossa saúde agradece. 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
0: Gilmar, gosto sempre dessa pergunta e gosto que você frise bastante na resposta. O que diferencia o seu colchão dos demais encontrados no mercado?
1: Resultado. Acho que essa é a palavra-chave, ô Léo. Qualquer outro produto, desculpa a minha sinceridade, não vai te trazer resultados com o nosso. 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
0: Gilmar, um grande abraço pra você e um excelente final de semana.
1: Excelente pra todo mundo também, Léo.

0: Bom dia, Léo. Ô, Léo, será que vai ter ônibus do óleo grande pra Gaspar? Tu não sabe se vai ter greve ou não vai?
1: Ô, dona Célia, muito bom dia. Então, estão em estado de greve. Estado de greve, né? Não estão ainda em greve, os ônibus estão circulando normalmente. Mas a qualquer momento podem sim estar entrando em greve. A gente trouxe agora o repórter Gil Dias com a informação. Também o gerente da Expresso Presidente. Vou trazer aqui mais uma vez o áudio. Gostaria que vocês que utilizam do transporte público prestassem atenção, porque é muito importante, sobre esse estado de greve do transporte coletivo. O Gil Dias conversou com ele, vou trazer aqui mais uma vez para vocês.
2: Bom dia, Gil, tudo bem? Infelizmente ainda estamos em estado de greve, né? Mas hoje nós temos uma reunião, né? Tá marcada uma rodada de negociação novamente com o sindicato. A gente vai estar se reunindo, empresa e sindicato, hoje para fazer uma nova discussão ali, para avançar aí nas cláusulas, avançar ali na questão do reajuste, né, do índice de reajuste aí, para a gente, esperamos que cheguemos aí um denominador final aí, seja concluída hoje essa negociação aí e a gente saia desse estado de greve. Né, a empresa está fazendo todos os esforços aí, trabalhando aí para que não ocorra greve, né, para atender dentro da realidade, dentro do que é possível, né, atender as reivindicações que está vindo do sindicato, né. A gente está fazendo esse trabalho, já fizemos aí a nossa parte, vamos estar levando para eles hoje e aguardamos aí que eles entendam, né, e também a gente conclua as negociações hoje.
1: Então, informações do gerente da Expresso Presidente. Ó, oh, a Rosi, Léo, manda música especial lá pra Dete. Alô, Dete, bom dia. Oi, Fátima.
3: Bom dia, Leozinho.
1: Bom dia.
3: Fátima, ex-padoto do Gaspar Mirim.
1: Oi.
3: Quero participar do sorteio. Bom dia a todos.
1: Valeu, querida. Bom dia. Alô, pra Márcia, Anitta Meurer. Oi, Márcia, bom dia. Bom dia pra Elvia de Pina, Pedro Simon. Oi, Roseli.
4: Bom dia, Gil.
1: É o Léo.
4: Gostaria de participar do sorteio.
1: Oi.
4: Forma geral.
1: Beleza.
4: Meu nome é Roseli Riffio.
1: Oi, Roseli.
4: Uma boa quinta-feira pra vocês, tudo a rádio.
1: Valeu.
4: Um abração pra ti.
1: Valeu, querida. Um abraço. Oi, Elza.
5: Bom dia. Eu quero participar do sorteio hoje. Elza Helena Espíndola Rodolfo, do Balbaixo.
1: Valeu, querida. Oi, Cibele.
6: Bom dia, Léo.
1: Bom dia.
6: Cibele, no Coleito Alto Gasparinho, quero participar do sorteio da Farma Geral. Obrigado.
1: Beleza. Valeu. Oi, dona Cláudia.
7: Ô, Léo, não tem outro lugar pra te andar, não? Tem que andar dentro de uma farmácia, Léo? Pelo amor de Deus, né, Léo? Tu não tem jeito, né? Mesmo que a farmácia disse, o que ela vai fazer com que lá, né? Não, não. Olha, é o cúmulo da safadeza.
1: Não, não, não. É que deixa eu explicar pro pessoal de casa, né? Ontem eu peguei a bicicleta elétrica da minha mãe. E aí, como já em mim o carteiro do Chaves, eu quero evitar a fadiga. E eu entrei dentro da farmácia da Márcia com a motinha elétrica. Fui lá no balcão, fiz meu pedido lá no balcão, peguei lenço, peguei desodorante, tudo, fiz toda a minha compra em cima da motinha dentro da farmácia. Só lembrando, né, que essa atitude foi feita por profissionais. Não deve se repetir em casa, nem nas farmácias. Oi, Maria.
8: Bom dia, Léo.
1: Bom dia.
8: Participar do sorteio, sou Maria da Colônia, obrigada.
1: Valeu, querida. Alô, pra Maria Celeste da Silva, tá contente com o Mengão, hein? Oi, Julieta.
9: Bom dia, aqui é a Julieta, gostaria de participar do sorteio, mano, na margem esquerda.
1: Tá
9: Quero
1: bom.
9: Ganhar.
1: Opa, boa sorte. Ô, Jéssica.
10: Bom dia, Léo.
1: Bom dia.
10: Então, né?
1: Turbão.
10: Mais uma quinta-feira abençoada.
1: Vamos pra cima.
10: Quer participar do sorteio, tá bom, Léo?
1: Tá bom.
10: Bairro Coloninha.
1: Beleza.
10: E o jogo de ontem foi bom, né?
1: Foi.
10: Ganhamos de 2-1.
1: É.
10: Domingo, sábado tem mais, né?
1: Sábado tem mais. Mais uma vez o Cruzeiro.
10: Sábado que vem é feijoada da PAI, dia 29 de agosto.
1: Opa.
10: Daí os alunos da PAI vão andar de jipe.
1: Ó, oh, aí sim, hein? Ô, Gert.
11: Bom dia, Léo.
1: Bom dia.
11: Tudo bem?
1: Tudo certo. Tudo certo.
11: Ganhamos mais uma ontem, né?
1: Opa, tava na hora, né?
11: Mas é isso aí. Ô, Léo, queria fazer parte do sorteio lá da Farma Geral.
1: Certo.
11: Moro aqui na rodovia Jorge Lacerda.
1: Uhum.
11: Bairro Poço Grande.
1: Sim.
11: Sou Gert Blazer.
1: Show de bola.
11: Certo, meu jovem.
1: Certíssimo.
11: Um abração. Tudo de bom.
1: Valeu.
11: Tchau.
1: Tchau, meu querido. Ó, olha o sucesso que eu vou trazer pra vocês agora.

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0: Parabéns, Carla. Felicidades, viu? Muitos anos de vida. Ô, Vini.
1: Bom dia a todos, minha sentinela. Bom dia, Léo. É, quintou. Hoje vamos fazer uma caminhada do Agosto Laranja.
0: Aí sim, hein? Vai devagarzinho, Vini. Vai pela calçada. Oi, Ana.
2: Bom dia, Léo.
0: Bom dia.
2: Tudo bem?
0: Tudo bom.
2: Ô, Léo, quero pedir, volta aí no sorteio.
0: Tá bom.
2: Ana Nicolete e Valdemar Nicolete.
0: Show de bola.
2: Gasparinho, tá bom?
0: Beleza.
2: Muito obrigado. Bota a música do Mário Batista, Folha Seca.
0: Opa, é boa. Alô pra Cintia Lanzer, lá do Belchor Baixo, pediu música aí com Vitor e Léo, hein? Quero mandar um alô pra Regina Inês Gutia. Oi, Regina, bom dia lá no Gaspar Grande. Ela curtiu bastante a Só Uma Canção. Alô pra Mônica Guerente do Poço Grande. Oi, Terezinha.
3: Bom dia, Léo.
0: De novo.
3: Bom dia, Léo.
0: É assim que eu gosto, hein? Mandando alô pra Cleonice Dias. Léo, manda uma música aí pra facção da Cleonice e também pra todos os ouvintes. A Rosana de Deus também tá aqui comigo. Oi, Rosana. A Silvana Vipel, o Sidney e o Cauê. Alô pro Felipe Ricardo do Santa Terezinha. Aparecida Dutra, oi, Aparecida. Alô pra Tiziana da Margem Esquerda. Meu amigo Maicon Fritz, Léo. Ofereço música aí pra minha mãe, Terezinha Gesser, e o seu Irineu, a dona Marlise e a Cristiane do bairro Barracão. E também a família Tomás do bairro Bateias. E para a Dida na Margem Esquerda. Já vou ver se eu encontro essa música que ele pediu aqui pra mim, hein? Alô pro Jacob Haptke, o popular Salgadinho. Alô pra Luciana Vipel de Amorim na Margem Esquerda. A Sueli Bittencourt. Alô pra Maria Madalena Roncalho do Barracão. Meu amigo Bola na Margem Esquerda. Dona Rosa Reiser lá da Lagoa. Oi, Dona Rosa. E vamos de música. Vitor e Léo, Borboletas.

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0: só falta vocês virem falar que eu não toco música boa aqui, hein? Quero mandar um alô lá pra Sônia. Oi, Sônia.
1: Bom dia, luz do dia. Toca uma música bem bonita aí pra nós.
0: Aí, ó. Deixa comigo, hein? Ó, essa aqui, ó. Pode ser Rio Negro e Solimões. Medo do Espelho.

Negro e Solimões, Medo do Espelho. Olá pro meu amigo Fábio Bernardes. Beat it. Aproveitar e mandar um alô lá pra Navegantes, lá pra Tuti, pra Itajaí. Léo, tô ligadinho, muito feliz com o meu flusão. Um abraço, é a Tuti. Ah, meu amigo mano, hein? Tá me dando uma carona. Léo, tô aqui no fundo de campo do Óleo Grande. Essa sentinela firme e forte. Valeu, meu amigo!

0: Bom dia, Leo. Gostaria de participar do sorteio. Olha, põe uma música legal aí.
1: Ah, manda.
0: Bom, eu já escuto dos outros que os outros pedem, né? Uma abençoada.
1: Deixa comigo.

Bom dia, meu amigo Léo. Bota eu aí no sorteio aí. Marcos, bairro Santa Terezinha. Se der tempo aí, toca uma aí do Mamonas Assassina, Brasília Amarela. Valeu?

Só dando alô lá pra Maísa Vip de Amorim, na margem esquerda. Alô pra Elisete, o Guina mandou aqui um Vai Palmeiras. Alô pra Rosileia dos Santos e a Norli Pofo. A Marlene Deschamps Kremer tá ligadinha também. Minha amiga Clorinda de Souza, na margem esquerda. Alô pra Anitta, alô pro Valdir, bom dia. Ó, vai uma apaixonada agora lá pra Romilda, hein?

bom dia, Léo. Toca uma pra nós aí do Amor de Primavera. Coloca nós no sorteio. Um abraço, tamo de carona aí na 97.9. Só na boleia, nas entregas.

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0: 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Mandando um alô pra Zumira Casario lá do Sertão Verde. Ô, Léo, um ótimo dia pra você. E as orelhas de gato, tem ainda? Não, levei pra casa. O Gil levou pra ele também, hein? Alô pra dona Rosa, Elizabeth Russi. Ô, dona Cláudia.
3: Tu não tem jeito mesmo, né, Léo? Que é isso? Tu andando de moto dentro de uma farmácia? Meu Deus do céu, vou postar essa foto.
0: A gente tem que levar a vida na brincadeira. Ô, dona Maria.
4: Bom dia, Maria da Celestina. Gostaria de participar do sorteio.
0: Certo, querida. Boa sorte. Alô pra Luzia, Isabel Vipel, Amanda, William. Também a Ivanilde Boff, no Sertão Verde. Dona Yolanda Stiller, José Amarildo e Luiz Fernando. Alô pro Almir Luiz Eifler, no bairro Lagoa. Dona Andréa Maraschi, no Barracão. Meu amigo Lucas dos Santos, na margem esquerda. A Andréa de Souza Santos, também na margem esquerda. A Rosane Bruno da Silva, Irichel, Dedeco. Alô, Dedeco, bom dia. Bom dia para Marlete de Bortoli dos Santos. Meu amigo Ronaldo César Vieira, no Santa Terezinha. Meu amigo Neto Fistarol, Léo, bom dia. Saudações rubro-negras. Já rodei o nosso hino hoje por aqui, hein? Alô pra Vilma Terezinha Mitterstein. Oi, Vilma, bom dia. Alô pra Cleni. Ô, Cleni, bom dia. Léo, mandou uma música aqui pra galera da facção no Sertão Verde. Facção da Zulmira.

0: São 11h29 agora e eu estou com uma visita ilustre aqui nos estúdios Sentinela e ele tá aqui hoje. Você já conhece todos os sábados após o Contatos com a Cidade, você tem a companhia dele trazendo diversas autoridades, diversas personalidades gasparense e hoje ele está aqui, mas está aqui com uma ideia diferente, está aqui na verdade para trazer um investimento para você, ouvinte Sentinela. Santiago Návia, muito bom dia.
1: Bom dia, Léo, bom dia a todos os ouvintes da Sentinela do Vale. Fiquei com ciúme, Zumíria, eu vou querer a orelha de gato também, tá?
0: Foi a dona Cláudia que trouxe a...
1: Foi a Cláudia.
0: É, mas Zumíria perguntou se eu comi tudo.
1: Mas Zumíria faz uma orelha de gato muito boa, tá?
0: Eu acredito.
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1: Forte abraço para todos os amigos ouvintes.
0: 11h33, quero mandar um alô pro Ademar Francisco Trindade e a Diane Fritz também ligadinhos com a gente.

você curtindo Leonardo, Mania Nacional, hein? Olha, eu tô no bloquinho saideira e eu vou-se embora. Amanhã no sexto aqui na Sentinela. Por hoje deu, por hoje chega. Eu já tenho aqui quem leva pra casa o brinde da Farma Geral, a farmácia da Márcia, na margem esquerda. Alô, Deia! Parabéns, Deia! A Deia, final do telefone 2232, levou pra casa o brinde da Farma Geral de hoje. Gente, eu vou ficando por aqui, um forte abraço pra vocês, um beijo no coração. Obrigado pelo carinho. Amanhã eu tô de volta. Tchau, beijo, fui!

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Caríssimos irmãos e irmãs, bom dia. Aqui é o Frei Roberto que reza com vocês, direto da Matriz São Pedro Apóstolo, em Gaspar. E hoje, dia 20 de agosto, a Igreja faz a memória litúrgica de São Bernardo. E o Evangelho de hoje é o Evangelho de Mateus, capítulo 22, do 1 a 14. Mateus 22, do 1 a 14. Jesus voltou a falar com eles em parábola. O reino dos céus é como um rei que celebrou o casamento de seu filho. Enviou seus servos para chamar os convidados ao casamento. Mas eles não queriam ir. E disse aos servos: o casamento está preparado, mas os convidados não são dignos. Vão, portanto, às encruzilhadas dos caminhos e convidem para o casamento todos que vocês encontrarem. Quando o rei entrou para ver os convidados, viu aí um homem que não usava roupa de festa. Disse-lhe: amigo, como você entrou aqui sem a roupa de festa? Ele ficou mudo. Então o rei ordenou aos que serviam: amarrem os pés e as mãos e atirem para fora na escuridão. Aí haverá choro e ranger de dentes. De fato, muitos são convidados, mas poucos os escolhidos. Palavra da salvação. Glória a vós, Senhor. E nós escutamos o Evangelho de Mateus, capítulo 22, versículo do 1 a 14. Ao longo desta semana, refletimos sobre a questão da riqueza como empecilho para entrar no reino de Deus. Como escutamos o Evangelho de ontem, nessa semana toda, o Evangelho está vindo no contexto de parábola. Hoje, Mateus nos apresenta outros empecilhos. A partir da parábola do banquete de casamento, o maior deles é a falta de preparação adequada e a ausência de comprometimento, simbolicamente expressado na roupa de festa. A recusa de Israel em receber o reino trazido pelo Filho de Deus, recusa em participar da festa, abre a possibilidade de todos serem admitidos a esta festa, serem batizados e fazerem parte da Igreja, de um dia entrar no reino do reino de Deus. Mas isso exige de cada um de nós uma resposta de aliança, que é dada através da fé. Portanto, o Evangelho de hoje nos recorda que devemos nos preparar para entrar na festa, e esta preparação se dá dia após dia, quando nós conseguimos rezar, quando nós conseguimos parar um pouco e perceber que o reino de Deus já se faz presente entre nós.

E os avisos da nossa paróquia para esse final de semana? Os avisos da nossa paróquia São Pedro Apóstolo, aqui em Gaspar. Sábado, dia 22 de agosto, às 17 horas. Missa na comunidade Santa Paulina e na comunidade São João Batista. Às 19 horas, na matriz São Sebastião, BR-470 e Nossa Senhora de Fátima. Domingo, dia 23, às 8 horas da manhã, na matriz, com a presença dos jovens participantes do Encontro ao Verne, na Santa Rita de Cássia e na Santa Terezinha. E às 15 para as 10, na Santa Clara, Poço Grande, Santo Antônio Alto Gasparinho. E às 19 horas, na matriz. E às 19 horas no domingo, no dia 23, temos a celebração do Dia do Catequista. Então, todos os catequistas da nossa paróquia estão convocados a estar presente. 19 horas, Santa Missa, celebrando o Dia do Catequista. O Conselho Paroquial de Pastoral, CPP, na próxima quinta-feira, dia 27 de agosto, às 19 horas, na Sala São Francisco, teremos o segundo encontro deste ano do Conselho Paroquial de Pastoral. Participe deste encontro. E quem deve participar? Os coordenadores das pastorais, movimentos e serviços da nossa paróquia, juntamente com os coordenadores e tesoureiros das comunidades. Será um momento especial de oração, formação, partilha e confraternização. Por isso, contamos com a sua presença. Quinta-feira, dia 27, 19 horas, reunião do Conselho Paroquial de Pastoral, o CPP.

nós sempre paramos um pouco antes do meio-dia para fazer a nossa oração, para pedir a intercessão de Maria. Temos o costume de ao meio-dia celebrar o Ângelus, que é a invocação da intercessão de Maria sobre nós, aquele encontro que ela tem com o anjo Gabriel, aonde ela diz sim e o projeto de Deus se concretizou na vida dela. Então pedimos a intercessão de Maria para nossa vida e que ela possa sempre nos mostrar Jesus. Ave Maria, cheia de graça, o Senhor é convosco. Bendita sois vós entre as mulheres, bendito é o fruto do vosso ventre, Jesus. Santa Maria, Mãe de Deus, rogai por nós, os pecadores, agora e na hora de nossa morte. Amém. Ave Maria, cheia de graça, o Senhor é convosco. Bendita sois vós entre as mulheres, bendito é o fruto do vosso ventre, Jesus. Santa Maria, Mãe de Deus, rogai por nós, os pecadores, agora e na hora de nossa morte. Amém. Ave Maria, cheia de graça, o Senhor é convosco. Bendita sois vós entre as mulheres, bendito é o fruto do vosso ventre, Jesus.

que a bênção da saúde possa ser derramada sobre nós e as nossas famílias. O Senhor esteja convosco, Ele está no meio de nós. Que o Senhor vos abençoe e vos guarde. Amém. Volte para vós o seu rosto e tenha misericórdia de vós. Amém. Volte para vós o seu olhar e vos dê a paz. Que o Senhor vos abençoe hoje e sempre, o Deus que é Pai, Filho e Espírito Santo. Amém. Tenhamos uma tarde abençoada e ficamos com a paz e o bem.

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Volte a nos ouvir no próximo.

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4: Quando são pontualmente 12 horas em Gaspar, para você então, meu boa tarde, eu aqui, Giancarlo, juntamente com você, ouvinte, participando, mandando mensagem, fazendo também a sua música, pedindo a sua música de preferência. A gente vai aos poucos colocando aqui na nossa programação, junto com as músicas já escolhidas aqui por mim. Olha, mandando aquele abraço para você de aniversário, felicidades e muitos anos de vida. O programa vai até uma hora da tarde, sempre aqui com o apoio da loja Encosul de Cláudio Zuc, Ferragens e Ferramentas no bairro Santa Terezinha. 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Ah, e o bolinho de carne ali é campeão na Moendão Trailer. 12:03, vamos lá então, começando o programa, trazendo as duas primeiras músicas. Eu já tenho aqui a Tuti, lá do bairro Paciência, em Itajaí, acompanhando o programa, mandando boa tarde aqui para mim, pro Oswaldinho. Oswaldinho hoje tem compromisso, né? Mas eu tô aqui. Estou ligadinha, uma ótima quinta-feira, já um bom final de semana para vocês todos. A Tuti, que é ouvinte de carteirinha da nossa rádio, né? Aquele abraço, Tuti, já de manhã cedo já tá ouvindo. Essa hora vai dar aquela parada também para almoçar. A exemplo aqui da Marli, né? A Marli da Trindade já tá mandando aqui também um boa tarde pra gente. Ela e a Rosinha Bittencourt dão aquela parada na máquina porque ninguém é de ferro, né? Nem a não, a máquina é algumas partes não é de ferro, né? Mas tem que parar também, né, Marli? Porque senão pode dar problema, né? E a máquina parada não tem produção, né? Então tem que dar aquela lubrificada, a manutenção que é necessária. E a Zilda também, nessa hora, dá aquela paradinha na máquina de costura. Até deu tempo pra falar, né, Zilda? Boa tarde.
5: Jean e Oswaldinho, toca a música ali pra nós, Saudoso Amor com Teixeirinha, ou então Gaiteiro por Demais com Porca Véia. Quero oferecer lá pra Inês, pra Lourdes, pra Correca, pro Enéas, pro Acácio, lá pro Mi, pro Nica, pra Zete Zuc, família Sansão, lá pras meninas da facção da Márcia, facção da Ita, pra todos que estão ouvindo.
4: Tá
5: também
4: certo.
5: Também lá pra Marli, pra dona Terezinha, lá o seu Nivaldo.
4: Então.
5: Tá bom? Um abraço.
4: Ô Zilda, não vem aí sempre pedindo duas músicas, aí você me quebra, né? Aí diz, ou, eu não gosto de deixar de atender, e eu tenho que às vezes deixar de atender, mas eu vou atendendo aqui, ó, a primeira música então, Saudoso Amor, Teixeirinha e o Edemir e a Leti, né? De vez em quando eu deixo o Edemir lá pro final e ó, ele começou o programa aqui 12:01, já mandou a mensagem. Léo Canhoto e o Robertinho tá pedindo a Passaporte pro Asilo. Essa música tem um lado ali de moral, né? Então a gente vai trazendo essas duas primeiras. Eu tô tentando rodar a música Almoço na Casa do Pai, que é uma música que tem uma história interessante, mas nunca dá de rodar. Hoje eu acho que também vai ficar sem rodar, porque eu já vi, tem já quatro músicas na frente dessa que eu tinha colocado de plantão. Mas deixa ela, depois uma hora vai dar tempo. Mas vamos lá então, trazendo primeiramente Saudoso Teixeirinha, Saudoso Amor. Ele é saudoso e a música também tem o lado saudoso. 12:06 agora, boa tarde.

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1: Tá aí, né? Essa história é comovente, né? O cidadão ainda bem que guardou um dinheirinho, né? Pelo menos tinha que pagar o asilo, tinha dinheiro para isso. 12:12, vamos lá seguindo aqui com o programa, já recebi aqui várias mensagens. Ah, a Rosinha tá querendo dar os parabéns aí pra sobrinha, né? A Carla da Cunha tá de aniversário hoje, vá, vamos cantar os parabéns pra Carla.
2: Parabéns pra você.
1: Feliz aniversário da tia Rosinha Bittencourt e também de todos da família para você, Carla. Beijão, felicidades e muitos anos de vida. É, e tem bolo hoje então, né? É, a Carla vai apagar as velhinhas. Felicidades e muitos anos de vida aí para Carla. Não sei se é a filha da Marli, de quem é que ela é filha, né? É a Carla da Cunha. É, a Marli é da Trindade já, então não pode ser. É, mas a Rosinha já diz de quem ela é filha. E deixa eu ver aqui. Ah, já vai digitar. Rosinha é mais rápida no gatilho que. Também acho que ela nem almoçando ela fica sem o celular, né? É filha da Clara. Tá certo, então parabéns aí. Carla e Clara, né? Então, parabéns e felicidades a Carla da Cunha, que hoje está de aniversário. Quantos anos a Carla está completando, ô Rosinha? É, não tem aqui a idade da Carla. Então, parabéns e felicidades. Falando nesse negócio de celular, ontem mesmo eu estava vendo uma mulher dirigindo e ela colocou as duas mãos apoiando o volante e o celular dirigindo. Eu disse, ó, não pode fazer isso. Ela nem olhou para mim, ela estava tão entretida, nem sabia onde que ela estava, eu acho, né? Mas, minha gente, vamos parar com isso, né? Celular não se usa quando você está dirigindo, mas tem muita gente que faz isso. Eu já deixo no bolso, pode tocar à vontade, eu não quero saber. Ah, mas por que você não atende nessa hora? Eu estou dirigindo, não posso atender. Aí, se eu tenho pressa, eu paro, e aí eu vou, se eu não acho que está muito longe para eu depois atender, eu paro em algum acostamento, algum lugar, mas nada de ficar dirigindo, porque se der um acidente depois, tudo porque você quis ser rápido. E esse rápido vai atrasar a sua vida e muito. Isso quando não acontece coisas piores, né? Então, vamos cuidar, minha gente. 12:14 é a hora certa. 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Então, vai um abraço também ao Dr. Olavo Pereira, a dona Marlene, né? A psicóloga, sempre também estão acompanhando o programa Moradores da Rua Frei Solano. Deixa eu ver aqui então, a minha mana Clara e a Marli tem um menino, ela faz 44 anos hoje. Aí eu pensando que era uma criança, né? Por isso que eu digo, é sobrinha, mas não quer dizer nada. O meu pai tinha a mesma idade do saudoso Alcides Morastoni, que era sobrinho dele. Então acontece isso, é verdade. É, por isso tem essas coisas de a gente achar, ah, mas é sobrinho e tem a mesma idade, mas acontece. É, muito bem. A Marli Fantoni de Oliveira, ah, Marli ali do Arthur. É, o Arthur da Tábula Redonda. Aí é o Rei Arthur, é. Mas a Marli diz, ô meu Rei Arthur, não é isso, Marli? É, beijão pra você. Já tô ouvindo, aquele abraço então, obrigado aí pelo carinho. A Marli sempre é uma pessoa atenciosa com a gente e nós agradecemos por essa atenção que você tem. Ó, o João Neves, é, o João Neves já tá acabando agora, né, o inverno e nem Neves veio, né? Não veio nem neve, nem neves. Ô, João, lá de Blumenau, ele que é motorista de aplicativo, sempre tá ligado, né, ô, João? Fala aí o que que você manda pra gente. Agora, nesse bloco, eu já tenho duas músicas, mas eu consigo encaixar se você tá pedindo música. Boa tarde.
3: Olá, boa tarde, Jean. Boa tarde, Oswaldo. Boa tarde do pessoal daí da rádio aí. Aqui é o João Neves, de Blumenau, motorista de aplicativo. Eu queria pedir uma música aí do Lourenço Lorival, Menino Caçador.
1: Tem um
3: tempinho aí, você toca pra mim, fazendo um favor.
1: Sim.
3: Queria oferecer pra todo o pessoal aí, os ouvintes da rádio aí. E pra todo motorista que estão na estrada aí.
1: Vamos cuidar, né? Trânsito tá muito perigoso. É, cada vez mais veículos são comprados e adquiridos e as estradas continuam as mesmas, né? Vamos dizer, 470 pelo menos, esse trecho aqui quase está terminando a duplicação no Vale do Itajaí até Indaial, né? Ainda faltam alguns trechos, pequenos trechos, mas isso ajudou e muito, né? Mesmo assim, né? O pessoal toma cuidado, porque mesmo na duplicada a gente vê um monte de acidente acontecendo. E não é que a estrada é perigosa, né? É que aquele bichinho que fica atrás do volante exagera às vezes, né? Se perde, às vezes não tem perícia no volante ou às vezes quer passar dos limites e aí as tragédias acontecem. Infelizmente, vê o que aconteceu lá no Paraná, aquela tragédia, 23 pessoas perderam a vida porque o motorista passou na outra faixa e veio a bater nesse micro-ônibus. Lamentável nessa tragédia. Então vamos cuidar, minha gente, porque você tem que preservar a vida sua e dos outros também, né? Às vezes a direção defensiva é a mais importante de todas, né? Porque a gente tem que sempre cuidar dos outros também. 12h20, a Sueli Bittencourt lá do Arraial, tá ligadinha, Jean, toca toalha de banho, tá molhada ainda a toalha, o sol só apareceu ontem e hoje, ainda não deu de colocar na máquina a toalha. Oh, brincadeira, Sueli, eu ofereço para todos que gostam do programa, das músicas, um abraço e uma ótima quinta-feira, para você também, Sueli. Ah, o Nelson Gama, lá de Itajaí, o dançador, o professor de dança. Alô, Nelson, boa tarde.
4: Oi, eu também tô mandando aí um boa tarde pra vocês.
1: Obrigado. Bem?
4: Esse programa é muito legal, hein? É aqui do Nelson Gama, de Itajaí. Boa tarde pra vocês. Deus abençoe você.
1: O Nelson só falta ser Vasco, né? Porque Gama ele já é, né? Não é verdade? Fazer o quê, né? Falando em Vasco, né? É, um abraço pra ela, né? A Zilda, mas eu já atendi a Zilda hoje já, tá bom. Aí ela pediu duas músicas, mas eu não vou rodar duas. Uma tá bom demais já. Nhô Belarmino e a Gabriela, Cachaça com Limão. Quem pediu essa música? Foi ela. É, sempre ela, nossa parceira, tá aqui. Oswaldina Rangel, bairro Bateias. A Oswaldina é parceira, tá aqui, ó. Jean, deixa eu ver. Eu já deixo no porta-luvas, não mexo quando estou dirigindo. Talvez seja a causa de tantos acidentes graves, é verdade. Infelizmente, né? Acontece muitos acidentes e hoje já a polícia já tem aí dados. As estatísticas indicam que o celular hoje já é um dos principais causadores de acidentes, lamentavelmente. A cachaça pode ser comprada na Moedão. Ah, é porque a música é Cachaça com Limão. Ah, uma boa cachaça, né? Pra fazer uma caipirinha tem que ser essa, né? Cachaça com Limão, Nhô Belarmino e a Gabriela, ofereço para todos os ouvintes do programa da Sentinela. Agora eu que completei aqui para rimar, já que o Oswaldo não tá, né, Oswaldina? O que que eu posso fazer, né? Ah, o Gandula lá de Itajaí também tá aqui com a gente. Ah, o pessoal ali do Parque do Agricultor, verdade. O Gemerson, o Elias, o Croco. Aí, ó, me ajuda aí, ô Gandula, não sei se é Crocô, Croco, o José e o Felipe. Apelido também ninguém se discute, né? Mas um abraço aí pra turma lá do Parque do Agricultor, lá em Itajaí. O Enéas Lana tá aqui também, ó, boa tarde, Jean, oferecer música inquilina de violeiro pra Correca, pro Gilmar, pra Zilda, pro Bruno Orne, pro Vanderlei, pro Zé Lino Fantoni, pra Oswaldina, pra Zete, pro Rogério, pra Sandra, pro Mim, pro Acácio e pro Nica, né? A maioria aqui é flamenguista, né? É, só que não, né? Tem Fluminense aqui, o Nica, tem Vascaíno e tem, deve ter até Tricolor, se eu não vou dizer o Tricolor, não, né? Porque o Tricolor, o Fluminense também é Tricolor, né? Mas eu digo São Paulino. Mas vamos deixar essa conversa de lado e vão trazendo as músicas. Chegando então, Nhô Belarmino e a Gabriela, Cachaça da Moedão com Limão é coisa boa. E depois, Toalha de Banho, já secaram a toalha, Bob Robson. 12:23, um abraço aí ao Marquinho Chaite, da Chaite Ótica.

0: lará, lará, aí já pode terminar a música, porque eu tô vendo que vai ser impossível atender todo mundo. Eu tava brincando com a Zilda, que ela pediu duas músicas, na verdade ela pediu uma música, né? Se eu não encontrasse uma, eu poderia rodar a outra. Eu entendi, eu só tava brincando, Zilda. Mas aí ela já veio já com 4, 5 pedras, dizendo só porque o Flamengo ganhou, né? Mas aí o que que eu vou dizer, né, Zilda?
1: Flamengo!
0: O Vanderlei tá aqui, ó, mandou um oi aqui pra mim, um salve aí pro Enéas também, diz que esses aí são torcedores aí valentes, né? O Enéas é um cara bacana. Ô, Vanderlei, é coisa de louco, né? Mas o Flamengo foi bem ontem, né? Quase que deu, revirou lá depois, no segundo tempo, né? Mas depois voltou ao normal, né? Mas o Palmeiras também tá bem, o Fluminense também, Fluminense da Tuti ganhou bonito ontem. Então, a Libertadores está assim, né? Será que vai ser mais uma vez um campeão brasileiro na Libertadores? Estão indo tudo embora, né? O pessoal lá da Argentina, do Paraguai, não vai, parece que vai ser mais uma vez um campeão brasileiro. Vamos ver. Mas vamos lá, deixa eu ver aqui quem é que também tá mandando mensagem. Ó, Maurício Félix. Alô, Maurício, aquele abraço, boa tarde. Hoje estou longe do cafezal, estou no Pinharal. Pinheiral, será que isso é cidade, Cidade de Pinheiral? Tem, né? Ou tá onde que tem um monte de pinheiro, né? Eu vou saber, né? O Maurício, aí você me quebra, né? Você me confunde todo aqui. Mas eu tenho um recado comercial ainda, depois eu venho com os pedidos musicais. 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Agora vamos lá que a gente tem outros alunos para dar. Ah, o Mário Bernes, é o Mário da Ivone Bernes, é, tá aqui também, né? Aqui deixa eu ver, diz pra Ivone pegar leve comigo, kkk, gosta muito de ter a razão o tempo todo. Isso vai dar briga, o Mário? Eu não era, eu acho, pra falar isso no ar, agora já foi. É, oi Ivone. É, mas é que a Ivone mandou mensagem aqui, mas a Ivone começa, é longe, onde que começa eu aqui? Tem bom dia, Léo? Ah, tá aqui, ó. Olá, Jean, tudo certinho? Então, toca o saco de ouro, vai lá pros Dindos, né? Pro Tonho, pra Maria, pro primo Beto Doido, pro Nelson Zábio, os demais ouvintes. Jean, vai também para o querido Rock, que esteve de aniversário essa semana. Então, não sei quem é o Rock que você tá mandando, mas vai um abraço aí pro Rock, né? Eu só conheço o Rock Schmidt e o Rock aqui da igreja. É, o Rock, o amigo do Firmino. É, os dois trabalham junto aí, trabalham, né? E esses não dá de dizer que não trabalham. A gente vê eles aí limpando aí a área externa e também interna da... Ah, é o Rock? É, o Rock aqui do da igreja, então vai um abraço, parabéns Rock, não sabia que tá de aniversário, é o marido da Neiva, isso aí, então tá aí, eu vi o Rock, tava, não falou nada, ficou quieto, né? É, também, né? Se ele comprar o bolo, tem que ser um bolo grande, né? Porque ele tem muitos amigos, né? Parabéns Rock, felicidades, muitos anos de vida, é um ser humano ímpar, é verdade, o Rock e a Neiva também, a esposa, são pessoas queridas aqui, que a gente conhece já há um bom tempo. Parabéns, Roque, então, felicidades. O Edemar Soares chegou aqui. Alô, Edemar, lá da Garuba.
1: Boa tarde, meu amigo Gil. Se você continuar falando do Flamengo ali, eu vou desligar o rádio. Beleza?
2: Flamengo!
1: Um abraço pra você.
0: Não faz isso, não, é só brincadeira, né? Agora, que time que o Edemar Soares é torcedor? Não sei, né? É, eu conheço só os amigos, né? Aí a maioria é flamenguista, né? Mas tem muito amigo que não é. É por isso que eu fico contente, né? A dona Elza Rodolfo tá aqui mandando boa tarde com ursinhos, uma coelhinha e tudo mais, né? Ô, dona Elza, beijão pra senhora. Você sabe que você está aqui no nosso coração, né? Dona Elza, sempre uma pessoa querida. É, eu tenho aqui também, deixa eu ver, Navegantes. É, chegou a ouvir o programa. É, adoro ouvir o seu programa. Que Deus abençoe sempre, então. Ô, Vilmar, é o Vilmar. Fala aí, Vilmar.
3: Boa tarde, Jean.
0: Boa tarde.
3: Tudo certo contigo?
0: Tudo.
3: Ô, Jean, aqui é o Vilmar, de Navegantes. Eu queria agradecer o teu esforço de ontem, de procurar a dupla e a música ali. Muito obrigado pelo teu esforço. O teu carisma é muito grande. Dá pra notar o carisma que tu tem pelos ouvintes da rádio aí.
0: Tu obrigado.
3: Faz com o coração. E não com intenção, né?
0: Ah, isso sim.
3: Muito obrigado de coração. Se puder rodar aquela música do Roberto Carlos, Arraste uma Cadeira, eu fico agradecido. Obrigado. Que Deus abençoe sempre vocês.
0: Beleza, acho que vai dar tempo, vou pegar aí, o Chitãozinho Chororó canta junto com essa música aí. O Acácio mandou aqui, ó, Jean, quero oferecer música pra Zilda, pra Zete, pra Dona Iris, Canarinho Prisioneiro. Deixa eu ver como é que tá a lista aqui, que eu já separei as músicas que vem agora. O Vento, quem pediu O Vento, já faz tempo que eu separei, é a Dona Rosa Reiser, é ela, lá do bairro Lagoa. Ô, Dona Rosa, não esqueci da senhora, não, tá aqui. O Enéas também tá pedindo música. O Enéas, eu posso também fazer de conta que eu não achei a música. Ô, Enéas, aquele abraço. A Maria lá do baú. Ô, Maria.
2: Boa tarde, Jean. Boa tarde, Oswaldinho. Aqui é a Maria do baú e o marido dela, o seu Benedito.
0: O Benedito?
2: Tá pedindo uma música do...
0: Ai, São Benedito.
2: Milionário José Rico. Se você puder aí, a gente agradece.
0: Tá.
2: Qualquer uma do milionário. Valeu, querido. Um abraço.
0: Tá bom. Vamos ver se vai dar tempo também.
2: Pra todos.
0: Eu tenho aqui, então, já para atender já a música O Vento e depois o Canarinho Prisioneiro, né? Chico Rei Paraná. Quem gosta muito de Chico Rei Paraná também é a Ivone, né? Ô, Ivone, pega leve com o Mário, por favor, né? Vamos com as músicas, vamos. 12h40. O vento vai e o vento vem. E eu vou também.

essa música é muito bonita, mas não vai dar de rodar ela toda porque eu tenho 4 músicas ainda pra atender. Então vamos lá, Canarinho Prisioneiro, Chico Rei e Paraná. 12h43, boa tarde pra você. Essa é pra matar.

0: música Canarinho Prisioneiro. Solta o canarinho, minha gente. O Edemar, ele falou aqui, ele é torcedor de algum time aí. Qual é que é, o Edemar?
1: Eu sou um torcedor daquele que gosta de sofrer. Eu sou Vasco! Vasco!
0: É você que disse, né?
2: Eu amo essa história, viu?
0: Inquilina de Violeira, Enéas.

tava querendo dar uma de especial e coisa, no fim tava até faltando o pagamento do aluguel. Tá aí, né? Que coisa. Ó, Zezé de Camargo, Luciano e Luan Santana cantaram essa música que vários cantores regravaram, né? E aqui nós vamos finalizando o programa aqui, vou tentar ver se eu consigo rodar. Vai ter gente que vai ficar esperando a música para amanhã. 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Ufa, 12:51, vamos ver o que que eu posso fazer aqui, ó. O Roberto Carlos, Chitãozinho Chororó, eu vou atender aqui o Vilmar um trecho da música, porque ela tem quase 5 minutos, ó, Vilmar, e eu não tenho tempo para isso. A Casa da Vovó vai dar tempo de rodar, porque ela é pequenininha. E eu quero ver aqui quem é que ofereceu, a Silvana Borges, né? Colocou aqui, ó, Jean, toca a música pra vó Nair de Souza e Silva, ela está ligadinha no programa, lá do Gaspar Grande, a Silvana, tá mandando então aqui pra dona Nair, ela... estou aqui na casa, escuto a rádio e a minha avó tá aqui, ela gosta muito de vocês, toque então A Casa da Vovó, é uma beleza, ela adora essa música, e a neta dela é que oferece, a Silvana. Então aquele abraço aí pra vó Nair e a Silvana, que estão ligadinhas, e eu vou trazer A Casa da Vovó. Eu vou fazer o seguinte, então A Casa da Vovó vem primeiro pra dona Nair, que tá ansiosa pra escutar a música que a sua neta pediu, e eu vou encerrar então aqui com a outra música, que é o Menino Caçador, né? Que foi pedido já faz tempo, e o Baitaca, Fogão a Gás, Fogão a Lenha, porque tem alguém que pediu, né? Eu não lembro mais quem é que pediu essa música, que já faz tempo. Calma aí. Ah, foi ela, a Correca. Ô, Correca, não vai dar tempo de rodar a música Fogão a Lenha, porque também, né, Correca, venhamos e convenhamos, né, essa música do Baitaca, mas é assim, tem gente que gosta do fogão a gás, outro gosta do fogão a lenha. Beijão, Correca, fica pra amanhã. Vem aí então, Lourenço e Lorival, A Casa da Vovó, vó Naí, a música é pra senhora, e depois então Roberto Carlos, Chitãozinho Chororó, Arrasta Uma Cadeira, e Lourenço e Lorival, Menino Caçador. Tchau, tchau, tá chegando Bem-vindo Melhor e o Paradão da Sentinela.

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Estamos de volta no Paradão da Sentinela, o programa que você acompanha e gosta de ouvi-lo. Aí está, Goiano e Paranaense, Homem Não Chora, de Paulo e Paulino, Águas da Saudade, Marília Mendonça, Supera.

0: Paradão da Sentinela prossegue e a hora certa para você, 13 horas e 12 minutos.
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0: Paradão prossegue aqui pela Sentinela do Vale, a emissora que você ouve. Daniel, não empurra não. Bruna Viola, Moradia, Velho Milongueiro, Matuto Apaixonado.

0: Paradando a Sentinela prossegue e a hora certa para você, 13 horas e 23 minutos.
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0: É o Paradão da Sentinela aqui pela Sentinela do Vale FM. Sérgio Correia e Paulinho, pode brigar comigo. Márcio José, o telefone chora. Os Monarcas, o vento.

0: Aqui na Sentinela, hora certa para você, 13:34.
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1: É o Paradão da Sentinela. Vem aí César Menotti e Fabiano, Perigosa e Linda, Gino e Geno, O Que É Que Eu Estou Fazendo Aqui, Zezé de Camargo e Luciano, É o Amor.

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0: Paradão da Sentinela, o musical que você acompanha aqui pela Sentinela do Vale. Vamos ouvir agora Amado Batista, Paixão do Genivaldo. Marília Mendonça, Alô Porteiro. Chico Rei e Paraná, Encanto e Magia.

Gente boa, um grande abraço, muito obrigado por estarem conosco. Amanhã, neste mesmo horário, estaremos de volta. Não esquecendo que à noite tem mais Paradão, das 10 à meia-noite. Um grande abraço.

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6: Fala, moçada, tudo bem? Tudo certo? Tudo 97.9. Estamos chegando na Sentinela FM com mais um Comando Popular. Muito prazer, eu sou Gil Dias e até às 16 horas prossigo com você com só música boa. Aqui as top 50 do Brasil para você ficar bem animado, para você ficar bem animada nessa tarde de quinta-feira. Quinta-feira, dia 20 de agosto de 2026. 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Uma ótima tarde para você que está trabalhando, para você que está em casa, para você que está no seu carro. A partir de agora, as top 50 do Brasil vão rolar aqui na Sentinela FM. A você de todo o Vale do Itajaí, também litoral norte de Santa Catarina, que nos ouve pelo rádio, você que nos ouve também pelos aplicativos de internet Santa Catarina, Brasil e mundo afora, seja bem-vindo, seja bem-vinda. A partir de agora é só música boa. Vamos começar o nosso Comando Popular.

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2: Estamos de volta com o nosso Comando Popular, galera, aqui pela 97,9, pela Sentinela FM. Obrigado pela sua audiência, obrigado pela sua preferência. Você que está descansando, você que está trabalhando, uma ótima tarde. Seja bem-vindo, seja bem-vinda à programação do Comando Popular. Aqui no Comando Popular, a música não para. Tem mais música para você.

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1: Esse é o nosso Comando Popular. Seguimos em frente levando o melhor da música brasileira, a música que balança o Brasil. E aqui no Comando Popular você ouve diariamente. 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Grande abraço a você que está ligando o rádio agora, a você que está trabalhando nessa tarde, a você que está no comércio, está trabalhando aí nas indústrias da cidade. Um grande abraço e seja bem-vindo aqui a nossa programação. Vamos de música, tá chegando mais música pra você.

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1: Existe uma teoria que se chama 90-10, onde uma pessoa tem 90% daquilo que você procura em alguém.

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1: 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Que bom estar aí lhe fazendo a trilha sonora da música brasileira. Aqui a música não pode parar, chegando mais sucesso para você aqui no Comando.

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3: Que tarde maravilhosa, galera. Esse é o nosso Comando Popular. Seguimos em frente, levando o melhor da música brasileira para você ficar bem animado. E tem muita música brasileira bonita, né, gente? Muitas duplas, muitos cantores gravando, regravando canções que marcaram épocas nos anos 80, 90, 2000. E é claro, aqui na Sentinela você acompanha a melhor seleção. Uma ótima tarde para você e obrigado pela sua preferência. Tá chegando mais música bonita para você.

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1: É isso aí, galera. Esse é o nosso Comando Popular, o programa que agita as tardes de Gaspar e também do Vale do Itajaí. Um grande abraço para você que está se ligando conosco agora aqui em Gaspar e em todas as cidades do Vale do Itajaí, também do Litoral Norte. E a você que nos ouve pelos aplicativos em toda Santa Catarina, no Brasil e no mundo, um grande abraço e obrigado pela sua audiência. Venha para Gaspar, venha para a região do Vale, venha visitar a região do Vale Europeu, essa região maravilhosa que, se você não conhece, é claro que você vai gostar. Você que está nos acompanhando também pela internet, um grande abraço e obrigado pela sua audiência. Aqui no Comando Popular, a música não para. Tá chegando mais música para você.

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1: Esse é o nosso Comando Popular pela Sentinela FM 97.9, levando o melhor da música brasileira no seu rádio. Grande abraço para você que está aí nos supermercados, está nos postos de combustível, também nas padarias, nas lanchonetes, trabalhando em todo o comércio de Gaspar e região. Um grande abraço, bom trabalho e obrigado pela sua audiência. E é claro, você, dono de casa, que está aí nos ouvindo, está nos acompanhando, um grande abraço e muito obrigado também pela sua audiência. Você, vovô, você, vovó, que está nos acompanhando, que maravilha, obrigado por estarmos levando aí juntamente com o seu dia a dia aqui dentro do nosso Comando Popular. E aqui a música não para, tá chegando mais música pra você.

0: O Grêmio jogou, estava morrendo, te ama, viu? Se ligue.
1: É o Grêmio!
2: Jogou, estava morrendo.
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1: É isso aí, galera. Estamos aqui nessa tarde maravilhosa da Sentinela FM 97.9, levando o melhor da música brasileira no seu rádio. Que bom que você está conosco nessa tarde sensacional. E é claro, esperamos que você esteja gostando da nossa seleção musical, que você esteja ficando animado, animada. E obrigado pela sua audiência, obrigado pela sua preferência. Aqui no Comando Popular, agora tem mais uma seleção especial para você e mais um bloco de música bonita.

Pois é, galera, chegamos ao final do nosso Comando Popular desta quinta-feira, dia 20 de agosto. A você que esteve conosco, muito obrigado pela sua audiência, pela sua preferência. 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Também estivemos com o

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0: Fala, meu povo! Boa tarde, boa tarde, boa tarde, boa tarde, boa tarde! Chegamos! 4:03. É, agora 4:03. Ao vivo nessa quinta-feira, 20 de agosto de 2026, o show de bandas. A partir de agora até às 6, trazendo pra você muita, muita, muita, muita música do bailão. Até 6 horas, Robson Krause na comunicação de mais um show de bandas, hein? Uma ótima tarde pra você que tá ligado com a gente. É tarde muito especial de quinta-feira. Você que tá ligado com a gente, WhatsApp liberado é o 988380192. Para você participar com a gente, tá bom? Através do WhatsApp e participar aqui no show de bandas. Uma ótima tarde de quinta-feira para você que tá ligado, hein? Vamos fazer o seguinte, vamos abrir a parte musical do show de bandas essa quinta-feira. Quando você vai participando?
1: Bandida!
0: Ela mesmo! Corpo e alma! E a bandida! É, corpo e alma! Balançando as estruturas com a saída de Wagner Schneider. Mas eu falo mais depois sobre isso. Na verdade, eu sei o que que aconteceu, mas eu estou em contratos, rescisões contratuais, eu não posso falar nada. A vontade é grande.
1: Alguém que
0: só deixa assim. Só sei que é coisa boa. Vem coisa boa.

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0: Agora 4:13.

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0: Muito, muito bem. Agora 4h21, estamos de volta aqui na Sentinela, no show de bandas desta quinta-feira. Ai, ai, o pessoal tá dizendo o cara que pega férias 300 dias por ano. Gente, daqui uns dias vocês vão entender o porquê disso, tá? Por enquanto eu não posso. Por enquanto eu ainda não posso falar para vocês por questões contratuais, mas vem coisa boa por aí, tá? Vem coisa boa, o patrão me dando mais serviço, é só isso.
1: Alô, bem-vindo!
0: É só o patrão me dando mais serviço, mas é um serviço que a gente gosta. É um serviço que a gente gosta, é só isso. Ai, ai, ai. Vamos lá, gente, 4h22. Show de banda está de volta aqui na Sentinela FM, nessa quinta-feira, dia 20. E é muito bom a gente receber aqui na nossa casa, receber nos estúdios grandes amigos e grandes parceiros. E ele está de volta, meu amigo Darlan da Viamuto. Sabe quando o Darlan aparece por aqui? O meu amigo Cezinha, quando aparece por aqui, ele vem fazer as questões burocráticas. E o meu amigo Darlan vem fazer as questões comerciais. O que acontece? O Darlan gosta de apertar a mão, gosta de bater papo, de prosear, de fazer bom negócio, para as pessoas ficarem muito bem protegidas com a Via Mútua Proteção Veicular. Tô certo ou tô errado, Darlan? Boa tarde.
2: Boa tarde, Robson. Boa tarde aí aos ouvintes da Sentinela do Vale. É, demoremos um pouquinho para voltar, né, Robson? Mas sempre estamos aqui na medida do possível. O Cezinha vem fazer a parte burocrática e a gente vem fazer a parte boa, agradar as pessoas, fazer preços acessíveis e bater um papo aí com o amigo.
0: É que teve bastante novidades agora no segundo semestre da Via Mútua, né? 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Então, tudo isso, o Cezinha, ele vai em busca, né? 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Explicando as soluções, né?
2: Exatamente, Robson. A Via Mútua vem cada dia passando, que passa, né, Robson? Vem melhorando e se adequando ao mercado, né, Robson? Vem crescendo aí o número de carros elétricos, vem vindo a telemedicina, que hoje facilita muito para a pessoa ter consulta em casa, online, diminui o tempo de espera em hospital, fila, né? Então, a Via Mútua vem mudando e mudando para melhor, para poder sempre trazer coisas novas para os associados, para os futuros associados, para poder ajudar da melhor forma possível, né, Robson?
0: É verdade. E dito isso, o que acontece quando você vem aqui na rádio é que você vai fazer ação, vai trazer tudo isso com calma, explicando, conversando e explicando para as pessoas nessas ações. E nesta sexta e sábado, vocês vão estar para os lados de Brusque novamente, né?
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2: 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Hoje o WhatsApp veio para ajudar e facilitar. Então a pessoa que estiver lá em Guabiruba nos ouvindo, que é a rádio e o programa do amigo, que tem uma audiência grande na cidade de Guabiruba, eu tive lá e comentei já com o amigo aqui nos outras vezes anterior, a única rádio alcance e o programa do amigo tem uma credibilidade boa lá, Robson. 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
2: Muito mais simples.
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2: Exatamente, Robson. Se a pessoa tem um seguro, não tem problema. Eu fico feliz quando a pessoa me manda uma mensagem e fala, eu tenho seguro, mas quero fazer uma cotação. Eu fico infeliz quando a pessoa não tem nada e não quer fazer. Aí fica ruim, porque a gente sabe, Robson, a dor de cabeça que é, o transtorno que é, o número de acidentes que vem acontecendo. A nossa cidade é exemplo disso. Vou citar um exemplo rapidinho aqui, a rotatória da Parola, agora com essas mudanças. É um acidente a cada semana ou a cada dois dias, um acidente lá. Pode ser que agora com essa mudança que teve lá, diminua os números de acidente. E tivemos vários associados ali com um acidente, óbvio, nosso. 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
0: 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E a cotação é seu compromisso. O pessoal pode estar mandando, pode estar entrando em contato e fazendo a comparação que ela precisa.
2: Exatamente, Robson. A gente está aqui para poder ajudar, né? Se a gente não puder ajudar, a gente também não atrapalha. Mas a gente vai dar uma direção, vai dar um norte, vai explicar. E é sempre bom a gente ter, né, Robson? Aquele ditado que é certo. Quem não faz cotação, quem não faz orçamento, perde dinheiro, né? Hoje tu não faz um orçamento numa construção civil, tu pegar o primeiro que vem na frente, vai pagar caro. Ou vai pagar barato e vai ser mal feito.
0: É verdade.
2: Então faça orçamento. Orçamento não é se nome de fechar, mas tenha conhecimento de outros, ou outras opções, outras coberturas, faça no mínimo 3-4 orçamentos e tira conclusão, né? Com a família, com a esposa, conversa, senta e tira conclusão, mas tem orçamento. Orçamento na mão é economia de dinheiro, Robson.
0: É muito, muito, muito importante você frisar isso. 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
2: No coração.
0: Sempre, tamo junto. 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Quase sextou, Darlan. 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
1: Olha agora 4:32.

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12: Ai, ai, ai, ai, ai, 22 minutos faltando para 5 da tarde, ou 4:38. Eu tava vendo esse negócio de podcast, tal coisa, né? Vocês sabem que eu falo mesmo, né? Aí um cara aí, um. Diz que é tubarão do rádio, né? Nossa, eu trabalho 52 anos na rádio, sendo que ele tem 60. Né? Tem disso também. Fico mais ouvindo, as contas não fecha. Ele, em vez de falar a primeira palavra, papai, ele falou rádio. Não, porque os locutores, esse negócio de falar faltam 2 para 5, falam faltam 22 para 6, não é assim que vai. Ô cidadão, quase que eu mandei uma mensagem.
13: Cadê a meia do pé?
12: Seja você, cara. Só isso que eu digo, seja você sempre. Não encene, não encene. Não faz firula. Que tá tudo certo. Ô Edemir, por que que tu apagou a mensagem? Ah, não, peraí.
13: Cadê a meia do pé?
12: Ô, Leti, vem cá. Ô, Leti, vem cá. Mais perto do rádio aqui, Leti. É contigo. Ô, Edemir, dá licença. Tu apagou a mensagem? O negócio é que... Ô, Leti. Ô, Leti, dá um pescotapo no Edemir, vai. Ô, Edemir, meu querido, boa tarde, meu amigo. Tudo bom por aí? O Edemir que tá esperando o café que a Palete fazer e tal. A Leti disse, eu vou ficar escutando o programa do Robson e vou ficar aqui no zap. Tá? Vai lá e faça café hoje. É, Edemir, não é fácil não, tá? Nem peça pra ir no bar hoje, pelo amor de Deus, Edemir. Pelo amor de Deus, é quase sextou, tá? Deixa de boa aí. Boa tarde pra quem aqui que mandou um áudio?
14: Buenas tardes, meu xará. Sou o Robson Ventura do Gaspar Mirim. Gostaria de estar participando aí, se possível, aí tocar Não Tenha Medo de Amar com Terceira Dimensão aí. Desejar aí a todos os ouvintes aí, principalmente a você que vai fazer esse trabalho maravilhoso aí, sempre fez, né? Valeu, um abraço.
12: Valeu, meu querido. Boa tarde. Xará, né? Ai, xará. Rapaz, não tenha medo de amar. Será que nós tem isso aqui? Não tenha medo de amar. Deixa eu ver aqui. Peraí. Tem, pior que tem mesmo. Tá aqui. Tá, vou tocar com uma segunda do bloco, tá? Tá bom, xará. Abraço, boa tarde. Aquele abraço especial. Já, já vai sair. Eu vou disparar por aqui, tá? Ô, Davi!
15: Fala!
12: Tudo bom?
15: Tava passeando ontem.
12: Tava.
15: Ô, Rosa, gostaria de mandar uma música para o meu pai, que está costurando uma só lajota. Tchau, obrigado!
12: Eu do livre! Tchau, obrigado, mais famoso de Gaspar. Ah, o Edemir tá lá na máquina de costura, é? A Cida botou ele na máquina de costura. Vai pra máquina de costura. Sim, meu bem, sim, já estou indo. Abraço ao Jalmir, abraço à Aparecida e abraço ao Davi, né? É uso livre, coisa boa. A Leti botou aqui, Robson, fica tranquila que eu tô de olho nele. Depois me conta se o café ficou bom. Depois me conta aqui, tá? Dinalda, tudo bom? Boa tarde. Que bom. Eu fico muito contente, muito feliz, tá bom? Dinalda e todo o pessoal que manda as mensagens. Eu sei que é de carinho, viu? Eu sei, eu fico muito feliz de verdade. JM pegando o... Mas, boa demais da conta, né? Boa demais da conta. Já eu vou tocar o JM pegando ônibus aqui no programa. Vamos encerrar com o áudio da Marli.
16: Boa tarde, Robson.
12: Tudo
16: boa
12: bom?
16: Tarde, seu fujão. Agora, hoje, voltasse, tá por aí. Toca ali pra mim a música Rosto Lindo. Oferecer pro Arthur, que ele ainda tá trabalhando sozinho, cara. Não sei como é que eles não desistiu do trabalho.
12: Ah, pois
16: mas
12: então.
16: Por enquanto tá lá.
12: Tá, firme e forte.
16: Abraço.
12: Outro! Ah, o Arthur é um cerno. O Arthur é um cerno. Palmas pro Arthur. Deus o livre. Arthur, continua trabalhando, tá? Era só pra olhar pro rádio assim, dizer assim, é verdade. E ponto, e tchau, obrigado. Eu moro.

0: não tenha medo de amar do Terceira Dimensão pra você ligado aqui no show de bandas dessa quinta-feira.
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0: Agora, faltando 10 minutos para 5 da tarde ou 4:50.

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3: Ai, ai, faltando menos de um minuto para 5 da tarde, hein? Verdade, 15 segundos agora. Eu vou bater o sino da igreja antes da igreja, então. Frei Pedro tá ouvindo lá agora, lá na casa paroquial. Meu filho, deixe o sino da igreja tocar, por favor. Ainda bem que ele fala assim calmamente, né? Já pensou?
4: Cadê a meia do pé?
3: Eu levar um esporro do padre. Hã?
4: Vou nada, vou nada.
3: Ô, Jacó, o Jacó tem cara de que leva esporro do Julinho. Eu tô achando. Eu preciso levar o meu carro pra fazer uma lavação caprichada lá no posto. Eu vou. Daí eu quero conversar com a gurizada. Eu vou pagar a Coca-Cola pra eles. E aí eu digo pra vocês aqui se a lavagem é topzeira ou eles só ficam de trelelê. Eu vou dizer pra vocês, viu? Pode deixar que eu vou focar pra vocês aqui, tá? Ai, ai. Ô, Jacó, um abraço, meu amigo Salgadinho. Pedindo os Montanari. Daqui a pouco os Montanari. Boa pedida. Os Montanari daqui a pouco aqui no programa. Eliane, boa tarde, Eliane.
5: Boa tarde, Robson, Eliane Barracão. Quero uma música com Verdelei Rodrigues, Sol e a Lua. Ofereço para todo mundo em Guabiruba, Porto Verá e Alimeira, Baixo, Barracão e Bateia. Obrigada.
3: Valeu, Eliane. Daqui a pouco vamos tocar a Verdelei Rodrigues. Já. A Juliana Mara Martins está ligada com a gente. Santa Terezinha, né? Pedindo um calmão. Daqui a pouco o Calmão toca por aqui também. Fala, Valmor. Lá vem o Valmor e seus áudios.
6: Boa tarde, meu amigo Robson.
3: Tudo bom?
6: Tudo bem.
3: Uhum.
6: Oh, depois bota pra nós aí a música da Toalha Branca e ofereço lá pra equipe lá que estão trabalhando.
3: Pra turma?
6: Vocês devem estarem trabalhando essa hora, o Neguinho.
3: Será?
6: Chuchu e a turma tudo lá. E só diz pro Neguinho que ele é o técnico da bote do campeonato.
3: Diz tu aí, ó.
6: Pra dar umas aulas melhor pro Chuchu, tá? Ou ele entra no lugar do Chuchu, porque ontem foi coisa de louco.
3: Deus do livre.
6: Fazendo vergonheira.
3: Foi um vareio.
6: Mas tudo certo então. Valeu. Um abraço aí, Ramos.
3: E diz que não deu certo na bocha, é? Ele foi firme. Não, vou. Já que ensinaram, eu vou apostar aqui uma gelada aqui. Vou postar uma gela aqui. E não é que ele perdeu a gela?
4: Ai, ai. Tá louco?
3: Aí paremos, né, ô Valmor? Aí paremos, né? Não, aí não dá, né? Não. Aí não dá. Ai. Ô, Marcos. Boa tarde, meu amigo. Meu Marco Gaúcho. Parabenizando a irmã Rosi de aniversário ontem. Feliz aniversário pra ela, Deus abençoe, muitos anos de vida, sucesso. E se for possível tocar o JM, feliz aniversário, meu querido, é pra já.

0: Rosi.
1: Feliz aniversário, parabéns pra você.
0: A Rosi é que ficou assim, né? Logo cedo, o meu amigo Marco Gaúcho chegando na casa dela, ela faceira, né? Meu mano veio me dar parabéns, tal coisa. Ele veio ver se tinha bolo.
2: Cadê a meia do pé?
0: Ele foi lá ver se dinheiro é bolo.
3: Não ri.
0: Ai, meu amigo Marco Gaúcho, aquele abraço, cara. Roseli, boa tarde.
4: Boa tarde, Robson. É a Roseli Henrique, eu gostaria de escutar aquela música do Os Olhos Verdes.
0: Alma Latina. Alma Latina, já já eu toco, tá bom, Roseli? Abraço. E pra encerrar e nós tocar mais música, Tere França.
5: Robson, boa tarde, é Tere França do Alto Gasparinho. Até que enfim, né? Misericórdia, que saudade de um programa ao vivo. Toca uma música do Céu e Canto, se você ainda não tocou, que eu acabei de chegar.
0: Toalha branca vai sair daqui a
5: pouco. Beijo, quinta-feira sem sol, mas vamos em frente, porque não está chovendo, então, isso é o que importa.
0: Isso aí.
5: O bom do programa gravado é que uma música atrás da outra,
0: uma
5: né?
0: Uma atrás da outra.
5: E vamos que vamos.
0: Tem uma rádio grande aí, né? Que é uma atrás da outra. Uma atrás da outra.
2: Bota, bota.
0: Tá bom, vai, pronto. Música, uma. 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Uma atrás da outra. Os Montanari. Tá botado tomar uma escutando essa música, né? Você tá doido? Muito que eu bebo,

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0: ainda queria fazer a vinheta, não consigo sem rir. Ai, ai, ai, eu vou mandar fazer, gravar fora. 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

0: Rogério Magrão e banda. E a vida de rua pra você ligado aqui no nosso show de bandas especial de quinta-feira. Vou intervalo, já volto, tá bom?
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0: 5:14.

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4: Muito bem! 5h20 de volta o nosso show de bandas. Pra você que tá ligado com a gente, aquele abraço mais que especial. Já já tem o momento da música gaúcha, hein? Aqui no programa. Já já. 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Vamos ver aqui o povão, de meu Deus querido, o Adriano. Tudo bem? Tudo bom? Tudo certo?
5: Boa tarde, Robson. Tudo bem? Adriano aqui do Alto Baú, Maria da Joelma. Estão aí, acabamos de chegar em casa agora há pouco tempo aí. Cascar um empinzinho pra fazer aí.
4: Coisa boa.
5: E toca uma música bem boa pra nós. Toca um flashback, uma coisa assim, não sei se pode agora ou não.
4: Daqui a pouco
5: Bem boa pra mim, pra minha esposa escutar agora aí. Beleza? Um abraço.
4: Um abraço, meu querido. Boa tarde, viu? Claro, a Joelma já tá por aqui, né? A Joelma já mandou foto do Adriano descascando a aipim. Foto não, vídeo. E tudo. Ô Joelma, fala comigo, boa tarde.
6: Boa tarde, Robson. Aqui é a Joelma do Alto Baú, tudo bem, meu amigo? Agora somos um casal feliz, casado. Agora, ó. Marido descascar um aipinzinho, fazer uma carne moída, bem temperada, mais um macarãozinho.
4: Puxa.
6: Aí depois tomar aquele banho gostoso.
4: Puxa.
6: Continuar a lua de mel.
4: Não, hoje é quinta-feira, calma aí. E tomar banho em quinta-feira? Jantar, ok. Outras cositas, ok. Tomar banho? Hoje é quinta, Joelma, calma. Vai devagar com o Andor, ô Adriano, né? Tá tudo certo, agora a parte do banho aí, não, aí. Aí não dá, né, Adriano?
6: Pare!
4: Hoje é quinta. Continua, vai, Joel.
6: É, e aí, ó, a musiquinha que tá tocando aí, ó.
4: Montanari.
6: Os alemão ali, ó, que eu sou natural de Pomerode, que eu ia nessas festas de alemão.
4: É os livros.
6: É nóis!
4: Queiroz. Aquele abraço, Joelma. Ah, tá. Entendi. Descascando aipim, com macarrão, carninha, temperada. Reforçar, lua de mel. Vocês entenderam, né? Será que só eu que entendi? Cadê meu tududu? Cadê aqui? Ah, daqui. Coisa boa, gente. Muitas bênçãos pro casal, que tudo se realize na vida de você. Já tá se realizando, né? Um grande abraço, tá? Pessoal lá do Alto Baú. Ô, Valéria, do Santa Terezinha, como é que tá? Muito obrigado pelas palavras, isso pra gente vale ouro, pra mim vale ouro, tá bom? O que cada um de vocês opina e expressa sobre o nosso programa. Música boa!
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4: Essa é de pegar a prenda e arrodear pros dois lados do salão, né? Hã? Ah, é. Floreando a cordiona dos quatro gaudérios. 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

0: Eu sou o Floriano da Cordiona, pra você ligado aqui no show de bandas, ligado na programação da Sentinela FM. Show, antes de eu tocar a segunda música, que eu tenho certeza que muita gente vai se emocionar, porque a música é boa, é do Vanderlei Rodrigo. E que música boa que eu vou tocar já já, viu? Deixa eu mandar um abraço pra dona Valira. Ô, oh, dona Valira, é senhora mesmo, tudo bem? Tudo certo por aí? Aí a senhora tá ali na pele. Ô, dona Valira, olha pro rádio aqui, olha pra mim. Esquece o neto, esquece. Que ele só vai ali pra tomar café e querer bolacha, né? É, não, olha, vou te contar, né, dona Valira. Vou te contar, né? E, ô, dona Valira, a senhora tá aí trabalhando, tá na peleia, tá na luta, e ele tá aí só tirando foto, mandando foto pra gente aqui. Ô, dona Valira, faz o seguinte, sai da máquina e agora bota ele costurar e tira uma foto só pra nós ver uma coisa. Só pra nós ver se ele vai dar conta. Acho que ele vai se tremer todo, viu, dona Valira? Um abraço, querida. Boa tarde. Mas é doido, né? Hoje é quinta, cara. Meu Deus! Vanderlei Rodrigo.
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0: Wanderley Rodrigo, nosso amor terminou aqui no show de bandas desta quinta-feira. 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
0: Eita, nós. 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
0: Eu sabia que a Luana no final ia mandar. Eu sabia! Ai, ai, ai.
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0: 5:37.

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0: lá, gente, 18 faltando para 6 da tarde. Bora, né? O pessoal ligado com a gente. Oi, Ivonete, boa tarde.
1: Boa tarde, Robson.
0: Tudo bom?
1: Toca uma música boa aí, eu mando lá pra Valéria e pra Marli. Beijo.
0: Outro. Valeu, um abraço, Ivonete, pessoal, pra Valéria e também pra Marli, todo o pessoal ligado com a gente. A Paula de Brusque, né? Tá ligada com a gente, a Paula em Brusque, né? Pedindo Morena Misteriosa, dando tempo, eu toco também, né? Meu amigo Celinho Ponciano, meu amigo Celinho da Sucata, tá ligado com a gente, meu amigo Celinho, tudo bom? Abraço especial, meu querido! Ligadinho com a gente, ele tá doido pra que esfrie, pra que ele possa usar de novo sua jaqueta de couro, juntamente com o seu Ray-Ban, ficar aquele típico delegado das novelas, cara, é verdade. Coisa boa, né? Momento do modão, vambora!
2: Agora no show de bandas. Momento do modão. Sertanejo classe A. Também tem espaço aqui.
0: Cleiton e Camargo. Não posso ouvir essa música. Clássico, clássico, clássico.

Que som, né, gente? 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

0: Latina. Olhos Verdes aqui no nosso show de bandas de quinta-feira.
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0: 9 minutos faltando para 6 da tarde.

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Gente, aquele abraço especial, hein? Show de bandas fica por aqui na programação Sentinela FM nesta super quinta-feira. Amanhã a gente se fala, 4 da tarde, tá bom? Um abraço e até lá.

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3: Caríssimos ouvintes do nosso programa Mariano, paz e bem, seja louvado nosso Senhor Jesus Cristo, para sempre seja louvado. Com alegria estamos reunidos em família, abertos à graça de Deus, e nessa oração coloquemos as nossas preces nas mãos de Nossa Senhora, chegando ao coração de Jesus. Queremos rezar pelas vocações sacerdotais religiosas, pelas famílias, rezemos pelos enfermos, pela paz nas famílias, na nossa cidade e no mundo inteiro. Rezemos também pelas crianças e pelos jovens. Em nome do Pai, do Filho e do Espírito Santo. Amém. O anjo do Senhor anunciou a Maria, e ela concebeu do Espírito Santo. Eis aqui a serva do Senhor, faça-se em mim segundo a vossa palavra. E o Verbo divino se fez carne e habitou entre nós. Ave Maria, cheia de graça, o Senhor é convosco. Bendita sois vós entre as mulheres, e bendito é o fruto do vosso ventre, Jesus. Santa Maria, Mãe de Deus, rogai por nós, pecadores, agora e na hora de nossa morte. Amém. Ó Maria concebida sem pecado, rogai por nós que recorremos a vós. Oremos, infundir, Senhor, nós os pedimos a vossa graça em nossas almas, para que nós, que pela anunciação do anjo, chegamos ao conhecimento da encarnação de Jesus Cristo, vosso Filho, pela

sua paixão e morte de cruz, cheguemos à glória da ressurreição, pelo mesmo Cristo Senhor nosso. Amém. Glória ao Pai, ao Filho e ao Espírito Santo, como era no princípio, agora e sempre. Amém. Jesus, manso e humilde de coração, fazei o nosso coração semelhante ao vosso e ensinai-nos a viver a misericórdia e a reparação. E neste último dia 15 de agosto, nós celebramos a festa de Nossa Senhora da Assunção. E Jesus e Maria associaram-se no amor para expiar nossa culpa. Maria não é somente a mãe do Redentor, mas também sua cooperadora, a ele intimamente unida na luta e na decisiva vitória. Essa íntima união requer que Maria triunfe como Jesus, não só sobre o pecado, mas também sobre a morte, os dois inimigos do gênero humano. Proclamando o dogma da Assunção, a Igreja reconheceu oficialmente o que a piedade cristã sempre tivera como certo, que a Mãe do Senhor foi elevada pelos anjos ao céu, pela ação amorosa de seu Filho, que quer junto a si. Maria da Assunção, rogai por nós. E é o momento agora de ouvir e meditar a palavra de Deus. Pedimos, envia-nos, Senhor, o Espírito Santo. Purifica-nos para que, unidos com Jesus e Maria, te ofereçamos de coração puro nosso pensar, nosso agir e falar com agradecimento e louvor. Ouçamos com atenção a palavra de Deus. O Santo Evangelho de Jesus Cristo, segundo Mateus, capítulo 22, versículo 1 a 14. Glória a vós, Senhor. Jesus voltou a falar em parábolas aos chefes dos sacerdotes e aos anciãos do povo. Ele dizia: o reino do céu é como um rei que preparou a festa de casamento do seu filho e mandou seus empregados chamar os convidados para a festa, mas estes não quiseram ir. O rei mandou outros empregados dizendo: falem aos convidados que eu já preparei o banquete. Os bois e animais gordos já foram abatidos e tudo está pronto. Que venham para a festa. Mas os convidados não deram a menor atenção. Um foi para o seu campo, outro foi fazer os seus negócios e outros agarraram os empregados, bateram neles e os mataram. Indignado, o rei mandou suas tropas, que mataram aqueles assassinos e puseram fogo na cidade deles. Em seguida, o rei disse aos empregados: a festa de casamento está pronta, mas os convidados não a mereceram. Portanto, vão até as encruzilhadas dos caminhos e convidem para a festa todos os que vocês encontrarem. Então os empregados saíram pelos caminhos e reuniram todos os que encontraram, maus e bons, e a sala da festa ficou cheia de convidados. Quando o rei entrou para ver os convidados, observou aí alguém que não estava usando o traje de festa e lhe perguntou: amigo, como foi que você entrou aqui sem o traje de festa? Mas o homem nada respondeu. Então o rei disse aos que serviam: amarrem os pés e as mãos desse homem e o joguem fora na escuridão. Aí haverá choro e ranger de dentes, porque muitos são chamados e poucos são escolhidos. Palavra hoje da salvação, glória a vós, Senhor.
E o Evangelho nos diz que o reino dos céus é como a história do rei que preparou a festa de casamento do seu filho. Mandou chamar os convidados, mas eles não quiseram vir. E na parábola, Jesus fala da oferta de salvação rejeitada por muitos judeus, os primeiros convidados. Os dons e ofertas de Deus são sem arrependimento. Os convidados, porém, são livres e podem rejeitar a oferta. A parábola é um lembrete para todos nós. Mesmo tendo sido convidados, mesmo tendo aceitado o convite, temos de continuar vigilantes até o fim para não nos perdermos. Amém? Louvado seja o nosso Senhor Jesus Cristo. Para sempre seja louvado. E estamos neste mês vocacional e pedimos o Senhor que o rebanho não pereça por falta de pastores. Sustenta a fidelidade de nossos sacerdotes, diáconos, religiosos, ministros, seminaristas, os nossos bispos, e dá perseverança a todo o povo de Deus que é convidado a esta missão. Desperta o coração dos nossos jovens para o ministério pastoral de tua igreja. Senhor, que a messe não se perca por falta de operários. Desperta nossas comunidades para a missão. Ensina nossa vida a ser serviço. Fortalece os que querem dedicar-se ao reino da vida consagrada e religiosa. Amém. E que o Senhor nos abençoe, Nossa Senhora nos proteja, Jesus Cristo nos guie, o Espírito Santo nos ilumine e o anjo da guarda nos acompanhe. Amém. Fiquemos na graça de Deus, fiquemos no amor de Maria. Em nome do Pai, do Filho, do Espírito Santo. Amém. Salve Maria Imaculada, para sempre seja

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1: Maria, minha mãe, Maria.
0: Bom final de tarde a todos.
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0: A DL Cor Convênios informa. Faleceu nesta quinta-feira na Casa de Repouso Flor de Lis, aos 90 anos, a senhora Joana dos Santos Mendes, moradora do bairro 7 de Setembro. Deixa familiares. O sepultamento será realizado nesta sexta-feira às 9 horas, saindo o féretro da Capela Mortuária Bom Pastor, onde o corpo está sendo velado e onde haverá celebração, seguindo após para o cemitério municipal de Gaspar. A DL Cor Convênios informou o falecimento da senhora Joana dos Santos Mendes, moradora do bairro 7 de Setembro.
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5: 18 horas, 15 minutos.

legal, moçada, 18h16. Estou chegando no seu rádio nesta noite de quinta-feira para levar as informações do esporte para vocês. Vou ficar até as 19h deixando você muito bem informado sobre o mundo esportivo. Para você que está no seu local de trabalho, um bom trabalho para você, obrigado pela companhia. Para você do volante, obrigado pela carona que nos dá. Para vocês aí das facções, as meninas, os meninos. A vocês aí dos bares da cidade, lanchonete, restaurantes. Pessoal do posto de gasolina, os guardas noturnos. E também os internautas dos quatro cantos do planeta. Com som e imagens. A todos vocês, uma ótima recepção.

0: 18:16. 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Dezoito horas, 18 minutos, a hora é coincidência. 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

18 horas com mais 20 minutos, já vamos trazendo algumas manchetes que movimentou o mundo esportivo nesta quinta-feira, 20 de agosto. Futebol Internacional, Manchester City tem interesse no atacante Alan do Palmeiras. Rio de Janeiro, Matheus Pereira pode ter ajudado Jorginho a salvar o gol do Cruzeiro. Gerson fica isolado na eliminação da equipe da capital mineira.

De futebol feminino, abertura da Copa 2027 será no Maracanã. Copa Libertadores da América, Flamengo avança às quartas de final do torneio sul-americano. Pela Copa Sul-Americana, deu Galo Mineiro nas quartas de final para cima do Bragantino. Aqui no município de Gaspar iniciou ontem os jogos de ida das quartas de final do campeonato de bocha. Tudo isso e muito mais para vocês aqui na 97.9 FM a partir de agora, 18 horas com mais 23 minutos.

Estamos aqui 18 horas com mais 24 minutos trazendo informações. Pois é, e o polêmico lance, né? Polêmico lance aí no gol, no até então, né? Segundo aí as tecnologias, a bola não entrou. O lance mais polêmico de Flamengo e Cruzeiro voltou a repercutir nesta quarta-feira, nesta quinta-feira, perdão. Mas não com foco na arbitragem, não. Nas redes sociais, várias pessoas chamaram atenção para uma ajuda involuntária de Matheus Pereira e Jorginho, que salvou o gol do Cruzeiro sobre a linha no Maracanã. No lance, o William avançou pela direita e cruzou na primeira trave. Caio Jorge dividiu com Léo Pereira, a bola espirrou e cobriu Rossi, mas Jorginho evitou o gol com um carrinho. Internautas observaram que um empurrão de Matheus Pereira no volante flamenguista o fez ter possibilidade de chegar mais rápido até a bola. Em campo, árbitro e o auxiliar no Maracanã, né? Não marcaram o gol, claro. O jogador do Cruzeiro reclamaram bastante. O VAR fez uma checagem silenciosa do lance, autorizando a retomada da partida sem a validação do gol da equipe cruzeirense. Naquele momento, o Flamengo vencia pelo placar de 1-0. Logo depois do lance, polêmico, Cruzeiro conseguiu balançar as redes com Lucas Romero em chute de fora da área. No entanto, Samuel Lino colocou o rubro-negro novamente em vantagem, confirmando a vaga nas quartas de final da Copa Libertadores da América.

Flamengo agora aguarda o vencedor de Tolima ou Independiente del Valle do Equador. Ontem também o Palmeiras avançou a próxima fase, venceu o Cerro Porteño pelo placar de 1-0. Palmeiras agora espera o vencedor de Mirassol e Liga de Quito, que vão duelar hoje. Já Estudiantes da Argentina também espera o vencedor de Corinthians e Rosário Central. O Fluminense já conheceu ontem seu adversário. Vai enfrentar o Platense. Fluminense, Palmeiras, Independiente del Valle do Equador, o Tolima e Estudiantes fazem o primeiro jogo em seus domínios. Hoje vamos ter daqui a pouco às 19 horas Liga de Quito e Mirassol, primeiro confronto do empate em 1-1. Quem vencer avança às quartas de final. Novo empate, a decisão vai para os pênaltis. Hoje também, umas 21h30, mais um brasileiro em campo. Corinthians do Itaquerão em São Paulo recebe o Rosário Central. Primeiro confronto do empate em 0-0. Mesma situação, quem vencer avança. Novo empate, a decisão vai para os pênaltis. Já o jogo envolvendo Independiente del Valle do Equador e Tolima vai acontecer na próxima terça-feira em Banco de Guayaquil. Primeiro confronto, Independiente venceu pelo placar de 1-0. Aqui está adversário da equipe rubro-negra. Ou seja, Flamengo, Palmeiras e Estudiantes da Argentina esperam de camarote seus adversários. Platense e Fluminense. Palmeiras espera o vencedor de Mirassol e Liga de Quito. Flamengo, Tolima, Independiente del Valle do Equador. O Estudiantes, Corinthians ou Rosário Central. Pela Copa Sul-Americana, tivemos jogos também ontem. O Montevideo City venceu 2-1 o Tigres e avançou às quartas de final. Na capital mineira, clássico brasileiro, o Atlético e Bragantino empataram em 2 tentos cada. Mas no primeiro confronto, o Galo Mineiro venceu 1-0 em Bragança Paulista.

Hoje vamos ter às 19 horas na Vila Belmiro, hoje 19 horas lá no Bela Vista, Macará e Santos. Primeiro confronto, Santos venceu 2-1. Também hoje 19 horas, o Vasco da Gama vai visitar o Olímpia no Paraguai. Primeiro confronto de empate em 0-0. No próximo dia 26, quarta-feira que vem, no caso, 21:30 tem River Plate e Santa Fé. Primeiro confronto de empate em 0-0. Definido somente um jogo das quartas e final da Copa Sul-Americana. Boca Júnior e São Paulo.

Pois é, trazendo informações de do Palmeiras, o Manchester City tem interesse no atacante Alan do Verdão. O Manchester City demonstrou interesse na contratação do atacante Alan do Palmeiras. Os contatos estão ainda em estágio inicial e sem proposta formalizada ao clube. Palmeiras mantém a posição adotada no mercado 2026. Não pretende negociar seus principais atletas, incluindo o atacante, nesta janela de transferência. A ideia é de manter o elenco intacto a fim de conquistar títulos. A multa rescisória de Alan está estipulada em 100 milhões de euros. Cerca de 605 milhões. De reais na cotação atual. Uma oferta considerada acima dos padrões, como no caso de outros atletas titulares, é o único cenário em que o clube paulista estaria aberto a uma negociação. Ainda nesta janela de transferência, o Palmeiras recusou negociar Alan com Aston Villa quando o time inglês cogitou investir 30 milhões de euros, 125 milhões fixos e mais 5 milhões de bônus. No caso do Manchester City, uma possível ida é vista pelo o empresário do jogador com uma oportunidade única. O atacante, porém, é considerado um dos jogadores intocáveis do elenco. Ele entrou na mira do Manchester City depois que o clube inglês encaminhou a venda de Savarinho ao Tottenham da Inglaterra pelos mesmos 100 milhões de euros que compõe a multa rescisória do jogador do Palmeiras. Aí então Alan está na mira, o atacante Alan do Palmeiras está na mira do Manchester City. Zé Maracanã vai receber a abertura da Copa do Mundo Feminino em 2027. A FIFA divulgou ainda há pouco o calendário de jogos da Copa do Mundo Feminino 2027 no Brasil. O Maracanã vai receber a partir de abertura no dia 24 de junho, que contará com seleção brasileira. A final do torneio, dia 25 de julho, também será no Estádio Carioca, que ainda receberá uma das semifinais. Como anfitrião, o Brasil será cabeça de chave no Grupo A. A seleção brasileira fará seu segundo jogo em São Paulo, no Itaquerão. E o terceiro em Brasília, no Mané Garrincha. A partir do mata-mata vai depender da posição que se classificará em primeiro ou segundo da chave. No evento realizado em Zurique, na Suíça, a FIFA também anunciou quantos jogos serão realizados em cada uma das 8 sedes da Copa do Mundo. O Itaquerão em São Paulo, por exemplo, é o estádio que receberá mais jogos, com 10. A casa do Corinthians sediará a outra semifinal da Copa disputada, disputa no caso de terceiro lugar. Vamos aqui, o Itaquerão em São Paulo, 10 jogos. Maracanã, 9 jogos. Castelão, 9 jogos. Capital Mineiro, Mineirão, 8 jogos. Mané Garrincha, 7 jogos. Capital Gaúcha, Beira Rio, 7 jogos. Arena Pernambuco, Recife, 7 jogos. Ponte Nova, Salvador, também 7 jogos. Copa do Mundo do Futebol Feminino 2027 contará com 32 seleções, a exemplo da última edição 2023. Das 14 vagas ainda em disputa, 7 virão das eliminatórias da Europa e 4 são da CONCACAF. Uma repescagem intercontinental com 10 seleções vai decidir as 3 últimas vagas.

0: As seleções classificadas: Brasil, Austrália, China, Coreia do Sul, Coreia do Norte, Filipinas, Japão, Nova Zelândia, Alemanha, Argentina, Colômbia e Dinamarca, Espanha, França, Argélia, Marrocos, Camarões e Malawi. São as 18 seleções já classificadas para a Copa do Mundo Futebol Feminino, que vai acontecer em território brasileiro. 18:38, vamos ao rápido intervalo comercial, já volto com mais detalhes do esporte para vocês aqui na 97.9 FM. Até já.
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Legal, gente, 18 horas com mais 42 minutos. E o campeonato de bote do município de Gaspar, ontem iniciou os jogos das quartas de final, jogos de ida. Pois é, tivemos Bar dos Amigos, 7 de setembro, 2, Cruzeiro Sansão, 1, com parciais de 14-24, 24-04 e 24-14. Crônicas Pagrande 3, União 0, parciais de 24-18, 24-10 e 24-20. Terceiro jogo da noite, Marola 1, Rony Bela Vista 2. Parciais de 22-24, 24-16, 10-24. No quarto jogo da noite, Associação Atlética Banco do Brasil. E amigos do AD Luciano, 3-0 para a Associação Atlética Banco do Brasil. Passear de 24-2, 24-8 e 24-8.

aí então a primeira, os jogos de ida das quartas de final da Copa, ou melhor, do campeonato de bote aqui do município de Gaspar. Na próxima quarta-feira acontece os jogos de volta. Zé Agro Esporte Clube, time da elite de Goiânia, muda de nome e escudo para homenagear agronegócio. O futebol goiano passa a contar agora com o novo time de futebol. Agro Esporte Clube, cuja nome e entidade homenageiam o setor agropecuário tradicional do estado. A nova equipe irá disputar a primeira divisão do Campeonato Goiano em 2027, pois nasce da fusão entre Abacate, da cidade de Ouvidor, e que já vinha disputando a elite estadual. O projeto Agro Esporte Clube até então é um time amador. O anúncio oficial foi feito nesta quinta-feira, ainda há pouco, das redes sociais. A partir de agora, a Becate deixará de lado seu nome original e adotará a denominação Agro Esporte Clube. A mudança é acompanhada por um especialista em marketing de time de futebol, alterando cores, escudo e conceito visual, inspirados no setor do agronegócio. Comunicado na postagem que anunciou a criação do novo clube diz: um clube que nasceu para representar a força, os valores e a entidade de milhões de brasileiros, agora tem um time para chamar de seu time. Começamos em Goiás, mas carregamos no peito um Brasil inteiro. É futebol, é agro. Terminou o Goianão 2026 na quinta posição. A Becate havia garantido vaga para a Série D do ano que vem. Desta forma, o Agro Esporte Clube já tem duas competições em seu calendário: 2027, o estadual, e a quarta divisão nacional. O Agro Esporte Clube terá como gestor Danilo Pereira, que já estava à frente da SAF da Abecate. A sede do novo clube continuará sendo em Ouvidor, cidade próxima do Catalão, na região sudeste de Goiás. Legal, um time homenageando agropecuarista, o agronegócio, legal demais. Isso é no campeonato ou no futebol de Goiânia.

Pois é, e quem lembra de Felipe Luiz? É ex-técnico do Flamengo. Zé Felipe Luiz vence em sua estreia oficial no Mônaco pelo play-off da conferência.

Quem não sabe, Felipe Luiz é natural de Jaraguá do Sul. Comandou o Flamengo. Depois pegou umas férias. E agora está no futebol do exterior. Já fez bonito no comando Mônaco.

e a Série B do Campeonato Brasileiro. Tivemos ontem Fortaleza 1, São Bernardo também 1. Na capital catarinense, o Avaí venceu o Sport Recife 2-1 e deixou a zona de rebaixamento, empurrando o Ceará. O Cuiabá venceu o Operário 1-0. E o Vila Nova, hein, aplicou 6-0 para cima da Ponte Preta. Clube lanterna aí da Série B. Botafogo de São Paulo 1-1, também 1. Daqui a pouco, às 19h30, tem Atlético e CRB. Novo Horizontino e América de Minas. Todos dois jogos podem mudar o G6 da Série B. Tanto Atlético e CRB quanto Novo Horizontino e América de Minas. O artilheiro da Série B, Mikael, do CRB, marcou 14 gols. Bruno Santos, do Londrina, 11 gols. Robson, Novo Horizontino, 11 gols. Oxila, do Operário, da Ponte Preta, 10 gols. E Pirotti, do Sport Recife, marcou 9 gols. São os principais artilheiros da Série B.

0: Pois é, eliminação do Cruzeiro tem Gerson isolado, Wesley no limite, Pedro Lourenço inconformado. A noite começou com a expectativa alta por parte da torcida do time do Cruzeiro. A missão de vencer o Flamengo não era fácil não, mas era possível sim. Porém, o desempenho ruim nos primeiros 45 minutos influenciou, claro, a derrota da Raposa. Durante os dois jogos, as reações foram passando por nervosismo, agitação, euforia, tensão e esgotamento. Durante o jogo, o destaque ficou com Arthur Jorge e Pedro Lourenço. O treinador do time estava agitando a beira do gramado no Maracanã, enquanto sua equipe era pressionada, claro, pelo Flamengo. No primeiro tempo foram 15 finalizações rubro-negras contra duas do Cruzeiro. Aí também não dá, né? Foram os que mais foram chamados a atenção no decorrer do jogo, os atacantes do Cruzeiro, claro. Mas foi uma conversa com o Gerson na parada técnica que chamou a atenção. Naquele momento, Arthur Jorge tentava ajustar a marcação do time para conseguir sair da pressão do Flamengo. Calma, pessoal, calma. Foi o que o treinador mais repetiu para a própria equipe. Enquanto isso, no camarote ao lado da torcida do Cruzeiro, Pedro Lourenço estava acompanhado os filhos e de parte da diretoria. Acompanhava a partida. Durante o primeiro tempo, poucas reações, mas na segunda etapa, Pedro Lourenço reagiu ao time, comemorou bastante o gol do Cruzeiro e recolocou a equipe no jogo. Levantou da cadeira, circulou pelo camarote, mas a alegria durou pouco. O gol colocou preocupação no rosto do dono do clube e a bola isolada por Matheus Pereira na reta final do jogo fez Pedro Lourenço reclamar bastante da arbitragem. Depois do jogo, ele conversou com a imprensa sobre a tristeza da eliminação, o que esperava a partir de agora para a temporada de 2027. Vamos relaxar, vamos pensar daqui para frente. Libertadores acabou para a gente. Vamos pensar agora para finalizar a temporada brigando pelo título nacional. Gente amiga, não tem mais tempo, vem ele aí, Joaquim Gonçalves apresenta o programa Brasil Caboclo, que eu volto a falar de esportes amanhã no Jornal da 97.9 FM, até lá.
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2: Olá, gente amiga, nosso cordial boa noite de quinta-feira, aquele abraço a todos que estão ligados e acompanhando a 97.9 FM, Rádio Sentinela. Tá começando mais uma edição do programa Sertanejo Brasil Caboclo, exclusivamente para você que é ouvinte da 97.9 FM, Rádio Sentinela. Você que gosta de ouvir as músicas sertanejas que rodam aqui diariamente, né? Praticamente 90% das músicas que rodam aqui é escolhida pelo nosso amigo ouvinte, tá certo? Então a gente sempre sugere para eles, né, escolherem as músicas mais sertaneja raiz, que a gente roda com muito carinho. Um abraço! Claro, desde que nós tenhamos aqui também no nosso blocão do Brasil Caboclo. São 19 horas, com mais dois minutinhos, está começando mais um programa. Um abraço ao Miguel Vilvoc, né, que encerrou ainda há pouquinho também o programa Sentinela Esportiva. Ele está acreditando, né, que o meu time, o Botafogo, hoje faz 5 gols no time do, não sei qual é o nome lá, do Peru, né? Se eu não estou enganado. É difícil. Se pelo menos ganhar para lavar a honra, né, que perdeu lá fora, já tá bom. Não importa quanto vai fazer. Grande abraço a você, nosso cordial boa noite. Um abraço também ao Miguel Vilvoc, que retorna amanhã, né? 18h15 com o programa Sentinela Esportiva. Quem sabe ele vem com a notícia boa do Timão aí, né? O Timão é o Corinthians, né? É o Fogão, aquele abraço. Vamos começar com uma aqui, ó. Já tô respondendo você que tá já mandando essa mensagem, tem algumas, né? Então, um grande abraço a você, nosso cordial boa noite, tá certo? Ainda não começamos, segundo o Jean, é para começar semana que vem, dia 28. É, hoje é dia 20. Aí acabou nossa forguinha aqui, como diz um amigo, de falar bastante, né? É botar a música, rodar e deixar rodar o programa, porque vai ter muitos comerciais, né? Que todas as rádios e televisão vão ter que anunciar. Porque tá vindo aí, né? Mais uma rodada de políticos no nosso Brasil para nós escolher o nosso candidato, tá bom? Último julgamento. Vamos começar com essa do Léo Canhoto e o Robertinho e já vou respondendo você e já vou vendo aí as músicas da sua preferência. 19 horas com mais 4 minutinhos aqui nos estúdios da Rádio Sentinela do Vale para todo o Baixo Vale do Itajaí e Litoral. Grande abraço a você. Boa noite de quinta-feira.
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0: Beleza.
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1: Oh, beleza. Que beleza, aquele abraço então a você que está ligadinho, acompanhando a 97.9 FM, Rádio Sentinela, nossa cordial boa noite de quinta-feira. Aquele abraço.

0: isso aí, não fica dando de difícil, né? Tanto pro homem quanto pra mulher. 19 horas com mais 13 minutinhos. Já preparei aqui um tostão de chuva. Quem pediu já sabe ali, né? Grande abraço a você. E já na sequência, o nosso amigo Emerson Severino, essa eu lembro. Gaúcho de Passo Fundo. Nós tínhamos amigos ali que trabalhavam na Bung, né? Que era da cidade de Passo Fundo. Um abraço, tá bom, Emerson? Teixeirinha vai cantar, né? Já preparei aqui para outro bloco. Vamos falando aqui, já vou dar os boa noite ali, porque tem muita gente já mandando boa noite. Trio Parada Dura, as andorinhas está preparada. Vestido de Seda. Quem pediu ali Fogão de Lenha? Aquele abraço, nossa bateia. Rapaz, já tem tanta música pedida aqui, ó. Mulher de Ninguém. Do nosso amigo lá, o seu José Bernardo Zaghini, juntamente com a esposa Eliane, ligadinho com a gente. Então vamos ver aqui o pessoal que tá chegando mais mensagem, eu não vou dar conta aqui, né? Aquele abraço então a você. Vamos começar aqui pelo nosso amigo Laudir. Laudir, aquele abraço, boa noite a você também, a toda a sua família. Tá mandando um abraço também pro Carlos Maia, pra Maria Goretti e pro Salésio Spengler, é isso? Do Barracão. Foi ele que pediu aqui, ó. Um tostão de chuva, né? Tá preparadinho, tá bom, Laudir? Aquele abraço pra você e toda a família ligadinho com a gente, ouvindo a programação aqui da Rádio Sentinela. Aquele abraço especial aqui também, vou ver aqui. Aí, esse é do Banua, do bairro Santa Terezinha, né? Tô vendo agora aqui, ó. Boa noite, sou a Alessandra, do bairro Santa Terezinha. Deixa eu ver aqui a música que tá indo, né? Vamos repetir ela aqui, né? Do bairro Santa Terezinha, quero mandar um abraço pra minha mãe Ângela e pro meu pai Luiz, que está no Tocantins. Ai, verdade, eu me lembro da Alessandra. Volta e meia, vi a mensagem sua, né, Alessandra? Que ele tem um abração aí pro papai e mamãe, saudade deles, né? Lá no Estadão, no meio do país, como diz a turma, Tocantins. Tá ouvindo a Sentinela? E oferecer a música Escolta de Vagalume. Já vamos preparar então no outro bloco ali, vamos rodar com carinho pra atender nossa vizinha aí do bairro Santa Terezinha ligadinha com a gente. Dona Ivonete, foi ela que pediu aqui, né? O Fogão de Lenha. Vou ver aqui a mensagem dela rapidinho aqui, ver se eu botei menina rapidinho aqui. Vamos tirar, né?
1: Boa noite, Pingo d'Água.
0: Aí, ó.
1: Toca a música Fogão a Lenha Gás. Ofereço lá pro meu irmão Oswaldo, lá das Águas Negras. A facção do Celcinho, da Ita, todos os meus amigos. Beijo.
0: Um abraço, Ivonete. É verdade, ela é parente do seu Vilcinho, né? Guida, aquele abraço. Coloquei aqui porque ela mandou um monte de gente abraço aqui. Como diz o ditado, não daria tempo de escrever tudo, né? Grande abraço. Um abraço aqui também para Janaína, que tá ligadinha com a gente. Ah, Janaína tá dedicando todo o programa aqui do Brasil Caboclo pro netinho dela, que é o Lincoln. Rapaz, nome estrangeiro. Esse aí foi o primeiro presidente dos Estados Unidos, Lincoln, Abraham Lincoln. Lincoln Luan Austin, que hoje tá fazendo 12 aninhos. A Janaína Austin, aquele abraço, tá feliz da vida, né? O meu netinho que tá lá em São Paulo fez esses dias atrás aí, né? Ah, fez 13, é verdade. O Nicolas, que tá lá no Estadão de São Paulo. Rapaz, esse dia ele veio pra cá, ele tá maior que eu, né? Se bem que eu não sou muito grande, mas tem um pouquinho acima de 1,70, ele já passou de 1,80, com 13 anos, né? Como tá crescendo nossos netos de hoje em dia, né? Um abraço aqui pra Janaína Ostins, abraço pra família Ostins, que a gente tem vários amigos aí, né? Seu Nelson Ostins lá da Ilhota, saudade de trabalhar com eles, rapaz. Seu Henrique Ostins, ô, gente boa, tudo trabalhou com a gente lá na Bung, né? Um abraço, tá bom, Janaína? É a mãe do Lincoln, a Janaína, né? A avó, né? É, pro netinho, então, um grande abraço. Vó Catarina que está dando parabéns. Ô, vó Catarina, aquele abraço, então, né? A Janaína é a mamãe. Grande abraço, então, pro Lincoln, pela passagem do aniversário. Um abraço também aqui pra Maria Goreta, ligadinha com a gente, oferecendo pro irmão, Chiru, pro sobrinho Laudir, pro Carlos e todos amigos, né? Música do Gino e Geno? Vamos achar uma bonita ali. A música é Voltando do Gino e Geno. Vamos ver se tem essa, tá bom? Maria Goreta, veja, não tem a música aqui no nosso bloco, mas a gente escolhe outra aqui e passa pro cliente aqui. Ah, pro ouvinte, na realidade, né? Um abraço, José Bernardo Zaguinho, já falei dele, né? Mulher de Ninguém, Vestido de Seda. Um abraço pra ele também, a dona Eliane, Sueli Bittencourt, aquele abraço, nosso cordial boa noite a você e toda a sua família também. Ligadinha com a gente, a Sueli Bittencourt, a família do nosso amigo Cláuber Apolinário, lá da cidade de Itajaí, aquele abraço. Boa noite aqui, é o agora é o Cláuber Apolinário, né? Gostaria de pedir a música e oferecer para minha família, Andorinha com trio Parada Dura, já preparei, tá bom? Tá oferecendo também pro irmão, que é o Cláuber, ah, por isso que eu me enganei aqui, né? Existe o Cláuber Apolinário e o Cláuber. Lê direito ali, Pingo d'Água, Joaquim, aquele abraço, tá bom? Cláuber, ligadinho com a gente, aquele abração, nossa cidade de Itajaí. Já vi aqui também a mensagem do Arnaldo Luz, pois não, vou ler com carinho, tá oferecendo pro Garrecha, pra Moniquinha, pro Alemão. A volta do boiadeiro é bonita. Levamos já já, então, um grande abraço. Daqui a pouquinho vamos ouvir aqui com carinho o zap aqui do nosso amigo seu Pedro, do bairro do Progresso, da cidade de Blumenau, ligadinho com a gente, ouvindo a programação da Rádio Sentinela. Nosso cordial boa noite. Boa noite também lá pro Guinho. Ô Guinho, aquele abraço. Cabanas Bar, ligadinho com a gente, Berrante de Ouro. É a escolha dele, já vi ali, aquele abração. Beleza, Janaína? É, vi de novo aqui, tá certo, né? A Janaína é a mamãe do Lincoln. Lincoln, aquele abraço, parabéns aí, né? Da mamãe e de todos os ouvintes da programação da Rádio Sentinela. Então vamos levar? Lio e Léo, um tostão de chuva lá do Laudir tá pedindo. Na sequência, quem pediu foi Gaúcho do Passo Fundo.
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0: copinho d'água. Que beleza!
1: Que beleza! Aquele abraço a você, nosso cordial. Boa noite de quinta-feira. As andorinhas, né? Quem pediu ali já sabe, foi essa música que rodou agora aqui do trio Parada Dura. Um abraço pra família Pulinário da cidade de Itajaí, um abraço pra dona Márcia, ligadinho com a gente também, né? Ligado no Brasil Caboclo, pro Kleber, pro Clauber, toda a família que acompanha o Brasil Caboclo na cidade de Itajaí. Ô, Itajaí, que beleza! Do ladinho ali de Navegantes, do ladinho ali de Balneário de Piçarras, Navegantes, ladinho de Penha, e assim vai, né? Nossas praias lindas de Santa Catarina. Aquele abraço pra eles, ligadinho com a gente, ouvindo o programa Sertanejo. Agora nós vamos levar aqui a escolta de vagalumes, que vai lá pro Estadão de Tocantins, né? É, quem manda é a filhona aqui, a Alessandra, do bairro Santa Terezinha, pros pais lá, né? Dona Ângela. E o seu Luiz, que está no Tocantins, está ligado na Rádio Sentinela, está vendo a gente pela internet. Aquele abraço, então, para o nosso Estadão de Tocantins. Fica lá praticamente quase as partes do norte e nordeste, né? Nordeste e norte. Fica ali no meio do Brasil. Grande abraço para dona Alessandra e toda a família ligadinha com a gente. A escota de vagalumes é dela. E a segunda vai ser o fogão a lenha. Da dona Ivoneta aqui, que mandou pra todo mundo ligadinho com a gente. Vou mandar um abraço pro casal lá de do Alto Baú, né? Que é a Joelma, e também nosso amigo Adriano, aquele abraço. Agora estão em lua de mel, né? Casaram final de semana, aquele abração. Um abraço especial aqui pra dona Oswaldina Rangel. Ô, dona Oswaldina, já preparei a sua moda bonita ali, né? Que ela pediu ali, a moda bonita do Velho Pouso de Boiada, moda bonita aqui no programa Sertanejo. Aquele abraço especial então pra ela. Um abraço também pro Carlos Laurentino, ligadinho com a gente. 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Lá vamos levar essas duas músicas ali, vamos levar aqui também, vamos ver. Ah, tá mandando uma mensagem aqui, ô Marlinda Trindade, aquele abraço pra você e toda a família ligadinha com a gente. Um abraço especial aí pra dona Marlinda Trindade, Marli Bittencourt, que é Trindade, devido ao esposo, né? Seu Célio. Tô vendo ali em cima ali, ó. Ficou o nome ali, Marli, porque de ontem pra hoje eu já esqueci o nome do esposo. Um abração especial aqui também pro Odi da cidade de Blumenau, um abraço especial também pra dona Carmen, a madrinha dele, né? A música O Menino e o Cachorro, essa música aqui é bonita, tem uma história linda aqui, né? Grande abraço, tá bom, Odi? Um abraço pra todos os ouvintes, ele tá mandando, em especial pra madrinha, o Carmen, aquele abraço do afilhado ali, né? Que é o Odi, ligadinho com a gente. Um abraço especial também pra dona Ivonete, que vai ouvir a música, deixa eu ver aqui. É agora, segunda, né? Primeiro é pra Alessandra, que tá oferecendo pros papais lá de Tocantins. Então vamos levar aqui no programa Sertanejo essas duas modas bonitas para você que tá ligadinho com a gente, aquele abraço. Você ligado aqui no Brasil Caboclo, você acompanhando a Rádio Sentinela, 97.9 FM. Escolta de Vagalumes e na sequência, Fogão de Lenha. Um abraço a todos ligados com a gente, um abraço aqui pra Amanda. Ô, seu Agostinho, dona Adriele, aquele abração. Boa noite da filhona Amanda, ouvindo o Brasil Caboclo.

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1: Olha aí, vai aquela lua, aquele abraço. No oferecimento da Laís Presentes, a hora certinha, 19 horas com 48 minutinhos. Boa noite, alemão. Aquele abraço.

beleza, 19:48, no oferecimento da Leis Presentes Eletrônicos em geral é ali na loja do Alemão, aquele abraço. 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Um abraço, Alemão, ligadinho com a gente, ouvindo o programa Sertanejo. Agora tá preparado aqui, ó, velho pouso de boiada, já sei que é da dona Oswaldina Rangel, ali do da Bateia, aquele abraço. Berrante de Ouro, do Guinho. Sérgio Rei vai cantar aqui no programa Sertanejo. Rodamos ali o Vestido de Seda, do nosso amigo José Bernardo Zaghini. Tem mais uma dela de Cabuquinha aqui, ó. Mulher de Ninguém. E já no outro bloco preparadinho também aqui, a música O Menino e o Cachorro, do Abel e Caim. A Volta do Boiadeiro, rapaz, tem música até o finalzinho do programa praticamente, né? Lá pro seu Pedro, do bairro do Progresso, daqui a pouquinho vão via dele também ali, ó, mas preparei a Lady Laura, que ele gosta, Semente do Amor. Gino e Gino, tô voltando, pedir aqui também, né? É, tá todas preparadinhas até o final. Olhei um pouquinho aqui do nosso amigo Robson Ventura. Robson Ventura, aquele abraço. Robson Ventura escolheu aqui, ó. Com de Paulo e Paulinho, onde você... Onde anda você, na realidade, né? Cachorro Valente, quem pediu? Já sabe. Lá pros irmãos de coração nosso, Zequidão, Fuscão Preto, Trio Parada Dura. Esse também é pedido musical do nosso amigo Piava, aquele abraço. Mais uma vez, um abraço pessoal aqui pra Marisa Trindade, ligadinho com a gente. Dona Carmen lá de Blumenau, aquele abraço, ligadinho com a gente. O cachorro, o menino cachorro é deles, né? Abel e Caim. Tá preparadinho, tá bom? Já vai, já, já, aquele abraço. Tá chegando aqui também a mensagem do nosso amigo Amaro Reis, ligadinho com a gente, ouvindo o programa Sertanejo. Boa noite, Amaro. Dona Amanda, ainda pouquinho, né? Foi na corrida. Ah, eu não vi, preparei a música dela ainda, né? O Menino da Porteira, com Daniel. Tá oferecendo pro papai, seu Agostinho, pra mamãe, dona Adriele. O Joanito também, né? Aquele abraço especial ligadinho com a gente. Tô vendo aqui a mensagem do Denilson, da cidade de Indaial, ligadinho com a gente. Boa noite, Pingo d'Água. Boa noite, seu Denilson. Manda um abraço pro amigo dele aqui de Gaspar. E pra todos os amigos, né? Seu Valmor Fantoni, tá escolhendo ali o Canarinho do Peito Amarelo. Vamos colocar com muito carinho, tá bom? Sem dúvida, sempre dá tempo, né? Mais pra frente, vai dar tempo, tá bom, seu Denilson? Grande abraço, nosso cordial boa noite pra cidade de Indaial, ligadinho com a gente todos os dias também. Abraço também lá pro seu Gilmar Cipriani. Ô, seu Gilmar, aquele abraço. Vamos ver aqui se eu deixei alguém pra trás. Vem agora a música da Dona Oswaldina, né? Claudemir também vem agora. Aquele abraço mais uma vez lá pra Dona Márcia, pro Clauber, pro Kleber, pra família Apolinário da cidade de Itajaí, ligadinho com a gente. Aquele abraço especial pra todo mundo ligadinho aqui no programa Sertanejo. Então vamos levar? Tá preparadinho aqui, ó, velho pouso de boiada e já na sequência Berrante de Ouro aqui no Brasil Caboclo. Boa noite a você, aquele abraço no oferecimento da exclusiva Odontologia. 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Velho pouso de boiada. Aquele abraço a você, boa noite, na sequência Berrante de Ouro.

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2: Muita beleza, que beleza. Aquele abraço a você, nosso cordial boa noite de quinta-feira, 8 da noite, mais 6 minutinhos. O canarinho do peito amarelo foi ali também, ali pra dona Cristina, pro seu Nilton ali do bairro do Bela Vista, ligadinho com a gente todos os dias. Aquele abraço especial, abraço dona Cristina, abraço Nilton. Eles também gostam dessa música ali, ó, canarinho do peito amarelo. Lá no que seu Nilton mora, num sítio dele, aparecem uns passarinhos bonitos lá cantando todos os dias, né, seu Nilton? E agora tá clareando cedinho já, né? 6:30, daqui a pouquinho 6, daqui a pouco 5:30, daqui a pouco 5, né? Que no verão 5 horas já é dia, né? Grande abraço para o seu Nilton, dona Cristina. Essa música foi pedido musical da família do nosso amigo seu Denilson, da cidade de Indaial, ligadinho com a gente, que sempre manda um abraço especial também pro seu Valmor Fantoni, né? Ligado aqui com a gente também aqui na cidade de Gaspar. Grande abraço, tá bom, seu Denilson? Seja sempre bem-vindo ao programa Sertanejo Brasil Caboclo. Ô, seu Pedro, agora deu tempo de ver essa música ali? Rapaz, quando eu escutei a música dele, eu disse, pô, esquema montado. Tem algum complô aqui por perto, não, né? Mas é a música, tá preparadinho, tá bom? Craveiro e cravinho, esquema montado. Essa eu não ouvi ainda a letra dela, vamos ver, tá bom? Grande abraço, ligadinho com a gente lá na cidade de Blumenau, no Progresso, né? Vamos levar agora a música que o Odi pediu ainda há pouquinho, tá oferecendo pra madrinha, né? O menino e o cachorro, tá preparadinho, já a volta do boiadeiro é pro nosso amigo lá, o que tava oferecendo, né, pros amigos dele também, né, ligadinho com a gente, que é o Garrincha, a Moniquinha, pro Alemão, é isso, Arnaldo Luz, aquele abraço. Mandar um abraço especial também aqui, ligadinho com a gente aqui, ó, Bagatoli, da cidade de Itajaí, ligadinho no Brasil Caboclo, é amigo do subtenente José Carlos, é amigo nosso também, grande abraço, Bagatoli, Castelo de Sonhos, ele escolheu, já vamos preparar, já tá preparadinho, tá bom? No outro bloco já roda com carinho aqui e todas as músicas conforme os pedidos musicais a gente vai colocando aqui na pauta, tá bom? Um grande abraço a todo mundo, boa noite de quinta-feira, 8 da noite, mais 8 minutinhos, aquele abraço, você tá ligado na 97.9 FM.

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1: Que beleza, aquele abraço a você, nosso cordial boa noite de quinta-feira. Agora tá preparadinho aqui, ó, Castelos de Sonhos do Pedro Bento e Zé da Estrada. Aquele abração aí pro nosso amigo que pediu, tá ligadinho com a gente, o Bagatule, lá na cidade de Itajaí, ligadinho na programação da Rádio Cidela. Nosso cordial boa noite. Boa noite também vai pra Gino e Geno, tô voltando, quem pediu, vamos ver aqui se eu não tô enganado, ô Maria Gorete, foi isso? Faz tempinho, né, Maria Gorete? Agora a gente achou a música aqui, tô voltando, Gino e Geno, tá preparadinho, vamos levar agora com carinho, vamos ver aqui quem deixei pra trás, não deixei ninguém, né? Marisa tem dado aquele abraço, a Rosinha, aquele abraço também, a Leti, a Rose, sempre ligadinho com a gente, aquele abraço, nosso cordial boa noite. Vamos ver aqui, seu Amaro Reis, ligadinho com a programação da Rádio Sentinela, nosso bairro do Gasparinho, Gaspar Mirim, né, Amaro, aquele abraço, tá certo, um grande abraço, ele tá descansando e ouvindo a Rádio Sentinela, porque amanhã trabalha cedinho, né, sexta-feira vai bem cedinho, aquele abraço. Marcos Vanzuita, nosso cordial, boa noite, tô vendo aqui seu Jaime de Camboriú, vamos ver se a gente consegue encaixar um ali, da Bruna Viola pra ele, é isso? Grande abraço, seu Jaime, ligadinho com a gente lá na cidade de Camboriú. Nossa, Camboriú, aquele abraço. Dona Ieda e seu Vilso, sempre ligadinho com a gente também lá na cidade de Canelinha, né? Vamos levar pra ele essas modas bonitas aqui também, ó, duas, né? Castelos de Sonho, do Pedro Mendes da Estrada, e já na sequência, tô voltando do Gino e Geno, no oferecimento da clínica exclusiva Odontologia, que tá com uma promoção muito boa aí, ó, até 15 de setembro. 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Tá certo? Já vai, já, já, tá bom, nosso amigo? Tá preparadinho ali, né? A música dele vai ser no outro bloco ali, ó. Onde anda você? De Paulo e Paulinha, né? Grande abraço aí pro nosso amigo Robson Venturi, ligadinho com a gente. Robson Venturi, né? É, Venturi é aquele outro lá, tá? Grande abraço, ligadinho com a gente. 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Vamos levando então? Castelos de Sonhos, já na sequência do Brasil Caboclo, tô voltando, Gino e Geno, aqui na Rádio Sentinela. Um abraço a todos, boa noite de quinta-feira.

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0: 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Ô, pingo d'água, manda um alô pra nós.
4: Que beleza, minha gente.
5: Sem dúvida, manda aquele alô, aquele abraço a você que está ligadinho acompanhando o Brasil Caboclo aqui na 97.9 FM, a rádio que está localizada aqui no centro dessa cidade que é coração do Vale Gaspar, para todo o Vale do Itajaí, nosso cordial boa noite, principalmente as cidades do litoral que tá pegando bem, né? Um abraço aí. Vamos levar agora aqui o esquema montado, Craveiro e Cravinho, a música do seu Pedro, lá do Progresso de Blumenau. Uma Bruna Viola pro nosso amigo lá de Camboriú. Escolhi aqui o Saco de Ouro, que ela regravou também, mas é muito bonita, né? Toca bonita ali, a Bruna Viola. E a música do nosso amigo lá, tá ligadinho com a gente. Rapaz, mandou uma foto aqui do fogão a lenha, é isso? Um abraço, nosso Robson Venturi, fogãozinho a lenha. É, colocando um toco assim desse aí de lenha ali, ó. Dura um tempão, né? Bruno Venturi, uma aventura, grande abraço. Vamos levar agora a música dele também, tá curtindo o programa sertanejo. O fogão a lenha é uma benção na casa, né? Principalmente quem mora mais no interior, como o seu Nilton, dona Cristina, meu amigo lá também, seu Araújo, dona Eliane, já vi o fogão de lenha deles também, no capricho, do seu Nilton, dona Cristina também, e de todos que tem, né? Fogãozinho a lenha, aquele abraço, nosso cordial boa noite. Esquema montado, Craveiro e Cravinho, Saco de Ouro, Bruna Viola, e Onde Anda Você, de Paulo e Paulinho. Tá preparada a música também do Zé Quildão lá, que é o Fuscão Preto, cachorro amigo do nosso amigo José Bernardo Zaguinho, aquele abraço. 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Vamos levar então o esquema montado aqui no programa sertanejo, e já na sequência, Saco de Ouro e Onde Anda Você. São 8 da noite, mais 5 minutinhos. Boa noite a você que tá ligado aqui na 97.9 FM, Rádio Sentinela. Aquele abraço.

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0: Indonésia.
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0: Está no ar a Voz do Brasil. As notícias do governo federal que movimentaram o país no dia de hoje.
1: Olá, boa noite.
0: Boa noite para você que nos acompanha em todo o país.
1: Quinta-feira, 20 de agosto de 2026.
0: Vamos aos destaques do dia.
1: Estratégia brasileira para inteligência artificial.
0: Ações incluem a compra de um supercomputador para processamento de IA, formação de profissionais e transferência de tecnologia.
1: Transferência eletrônica de veículos.
0: Nova resolução estabelece regras para a operação digital de compra e venda de carros.
1: E vamos saber mais sobre a atualização da lei seca com o secretário nacional de trânsito, Adroaldo Catão.
2: Prevê a possibilidade de certificar os chamados drogômetros, equipamentos para aferir a presença